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17: 21:11.
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0: 9:16, é o nosso Paradão Sertanejo, meu amigo Elias da Cabanha. Zanza, abraço pra você. Tá chovendo por aí, doutor?
1: Brasil!
0: Aqui tá mandando-lhe água aí, São Pedro. Abraço aí pra você, ligado com a gente aqui no nosso Paradão Sertanejo, meu amigo Kiko também aparecendo por aqui, o Walter lá da... Lá do Pazaria, tá na nossa companhia. 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
1: Brasil!
0: Meu amigo Carlão da Reserva também tá na nossa companhia. Já, já tá chegando o Minuto Gospel aí pra você que tá ligado com a gente. Aqui no nosso Paradão Sertanejo, 16 graus a temperatura, chove na vacaria. E muito obrigado pela sua sintonia. Que se liga aqui na Mais Popular, quem manda o recado agora é meu amigo Walter. Fala, meu querido.
2: Boa noite, Samir. Boa noite, Deus. Toca pra nós aí uma música do Milionário Zé Rico, hein? Qualquer uma. Um abraço. É o Walter aqui do Passo da Areia. Tá chovendo aqui no Passo da Areia. E na vacaria, como é que tá? Um abraço.
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0: Ele é assim, querido.
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0: agora, com muito carinho, quero chamar para cantar comigo essa linda canção, o meu irmão Moisés Cleiton.
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0: Boa noite, amigo Samir e Giza. Chiterecle, tão ligado.
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13: 21 horas e 49 minutos.
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14: Se for possível para nós, roupa de lua de mel. Um abraço, amigos. Giz e Samir.

9h55, é o nosso Paradão Sertanejo até às 11 da noite. 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Não esqueça. Agora tá faltando 3 para as 10. É o nosso Paradão Sertanejo até às 11. Já já as loterias para você. Grandiosa festa em honra a São Miguel e sexto encontro de F1000 na Fazenda Ramada. É no próximo dia 13 de setembro. Você não pode perder. Às 10h30, tem a missa festiva com bênçãos agropecuaristas, campo, gado, lavoura e povo em geral. Ao meio-dia, o delicioso e suculento churrasco para você e sua família. À tarde, uma matinê dançante com a banda Carícia. Todos os caminhos levam para a Fazenda da Ramada, primeiro distrito de Vacaria. 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Brasil! É o nosso Paradão Sertanejo, gente, até às 11 aí na sua companhia. Você se liga com a gente aqui na Rádio Esmeralda, a mais popular. Já já as loterias, tá? Só esperando carregar aqui o site da Caixa Econômica Federal. 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
18: 22:06.
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3: Boa noite, Samir. Boa noite, Giza. Manda um alô aí pro Paulo, pro Miranda, pro Raul. E se possível, toca Repartir na Tricama.

Fala aí, Samirzão. Um abração pra tu e a Giz, amigo velho. Toca aí uma do Milionário Zé Rico da tua escolha, hein? Pessoalmente toca pro meu amigo Juliano lá da Estância do Baiadal, Taurawé, lá de Montes Capões. O amigo Vaguinho também lá. O amigo Tio Paulo. O amigo Luiz Amilton Cigueira. Todos os pessoal que estão, com certeza, estão escutando o radinho deles aí. Um abração pra todos eles aí.

0: 10:15 é o nosso Paradão Sertanejo aqui na Rádio Esmeralda. Até às 11 aí na sua companhia. 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Meu amigo querido aí, o Elias, está na nossa companhia e está mandando o seu recado, né, tio Elias? Deixa eu botar aqui o play aqui, né? Fala aí, tio Elias.
1: Boa noite, Samir. Boa noite, Giza. 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Forte abraço, Samir, e uma boa noite a todos os ouvintes.

0: 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Meu amigo Elias, abraço aí pra você. E ainda lembrando, gente, aqui da grandiosa festa em honra a São Miguel e o sexto encontro de FMI na Fazenda Ramada, dia 13 de setembro, próximo domingo agora, tá? Olha, gente, às 10:30 da manhã, tem aquela missa maravilhosa, né? Missa festiva com bênçãos agropecuaristas, campo, gado, lavoura e povo em geral. Ao meio-dia, aquele churrascão que não pode faltar no domingão, né? De jeito nenhum. E ainda tem a parte recreativa com a matinê dançante com a banda Carícia. Você vai se divertir, vai rezar, vai tomar bênção. E ainda comer um excelente suculento churrasco. E ainda ver aqueles carros maravilhosos. Aí do sexto encontro de FMIL, na Fazenda Ramada, apoio da Cotrijal, juntos somos mais fortes. Meu amigo Daltro, abraço pra você. 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Eu tô esperando aqui, gente, a loteria da Caixa, né? Se ela não voltar agora, depois dessa próxima música que eu vou tocar, aí eu faço só a loteria federal mesmo, tá? Parece que agora tá querendo carregar algumas loterias, então parece que vai dar, né? Mas antes vou tocar a música aqui do Romário, né, Jesus? O Romário pediu música, ele é lá do quilômetro 5, tá na nossa companhia, é, tem nome de craque aí, né? É, não sei se tu viu aí o Romário jogar, ô Romário, jogou muita bola esse homem, velho. Abraço aí pra você, pediu a música Só Meu Assunto.
1: Vamos cantar junto aí, galera.

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0: 10h32, chegando com as loterias, finalmente, aqui no nosso Paradão Sertanejo, em nome de Martelo Aposentadorias. 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
0: Meu amigo Vinícius, abraço aí pra você, meu querido. 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Vamos chegando então com as loterias da Caixa Econômica Federal. Você se liga com a gente. Vamos trazendo aí pra vocês os resultados. Aqui a Quina, concurso 7.113. Dezena sorteada 01, 32, 57. 78 e 80. A Quina acumulou em 21 milhões e meio de reais. Próximo sorteio amanhã, dia 10. Vamos de Lotomania, gente. É o concurso 2.973, dezenas sorteadas de hoje: 04, 08, 10, 19, 24, 28, 36, 43, 49. 71, 72, 76, 79, 80, 89, 91, 92, 95, 96 e 97. A Lotomania teve um ganhador. Próximo sorteio será no dia 11, sexta-feira. Premiação de R$650 mil. Vamos de dupla cena, extração 3006, dezenas associadas à primeira faixa 06. 10, 18, 23, 28 e 33, a idade de Cristo. Segundo sorteio da dupla cena de hoje, 02, 04, 07, 19, 25 e 49. A dupla cena acumulou R$3.700.000, é a premiação. Vamos de Loteria Federal, extração 6.099. Abraço, meu amigo Juliano Godinho do Banhadal, mandando um grande abraço pro Kiko e todos os ouvintes aqui da Mais Popular. Alô, Juliano Godinho do Banhadal, Música Capões, abraço pra você. Olha só, gente, o quinto prêmio 7.566, 7.566. Quarto prêmio 7.068, 7.068. 7.068. Terceiro prêmio 7.422, 7.422. Segundo prêmio, 3.481, 3.481. E o primeiro prêmio é o 4.423, 4.423. Essa é a Federal. Vamos de dia de sorte. É o concurso 1.293, dezenas associadas de hoje, 06, 11, 12, 14... 22, 26 e 28. Mês da sorte é novembro e acumulou. Acumulou em R$520 mil. Próximo sorteio amanhã, né? A dia de sorte tem todos os dias. Vamos de milionários, gente. Concurso 388, dezenas sorteadas de hoje: 11, 17, 21, 23, 34 e 41. Trevos da sorte, 3 e 5. O dia de sorte, o milionário, gente, está acumulada, tá? Está acumulada em R$93 mil. Vamos em Super 7, é o concurso 896, 10 anos associadas de hoje. Coluna 1 deu 3, coluna 2 deu 8, coluna 3 deu 5, a coluna 4 deu 2, coluna 5 deu 8, coluna 6 deu 4 e a coluna 7 deu 5. A Super 7 acumulou, tá, gente? R$7.700.000. Próximo sorteio, sexta-feira, dia 11. Tá aí, gente, os números das loterias para você aqui na nossa Rádio Esmeralda. Lembrando, né, não tem Loto Fácil, porque a Loto Fácil será a Loto Fácil da Independência, próximo dia 15 de setembro. Premiação, 300 milhões de reais. E sai, viu, gente? Sai o prêmio de qualquer jeito. Então aí fica a dica aí pra você jogar, né? Abraço, meu amigo Miranda. Tá na nossa sintonia sempre aí com o radião, velho. Ligado a mil na sua casa, né? Alô, Miranda, gente bacana. Meu amigo Carlão aí da reserva. Próximo pedido atendido vai ser o seu. Logo após os comerciais, né? 10 horas e 37.
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1: 22:40.
8: Boa noite, Samir e Giza. Grande abraço a todos vocês, o Carlão da Reserva, cantor das Andorinhas. Tudo de bom. Abraço. Toca a música aí. Dando uma amarga. Vou pedir aos anjos. Obrigado, Porca Véia, e sempre aquela música que eu mais adoro, As Andorinhas, e também Dia de Chuva. Boa noite, Deus abençoe todos vocês aí.

Faltando 9 para as 11, agradecendo demais sua audiência. Bom demais, né, José? Amanhã tem mais Show da Tarde a partir das 4 da tarde aqui na Rádio Esmeralda. E depois o Paradão Sertanejo especial amanhã, que tem jogo do Glória, né? Tem um jogo aí super importante pro Glória. E a gente vai ter a transmissão especial da Rádio Esmeralda às 7 da noite, jogo do Glória, tá, gente? Então, vai ter a Voz do Brasil gravada depois da Voz do Brasil, aí que vai ser aí, vai terminar pelas 10 horas aí, vai ter o Paradão Sertanejo especial gravado, um programa lindo de aí morrer, viu, gente? Então, você é convidado a escutar a gente aqui na nossa Rádio Esmeralda. Giza, obrigado pelo trabalho maravilhoso, obrigado a todos vocês pela audiência. Até mais, sempre com Deus no coração. O rádio na Rádio Esmeralda tá logo de bom. Temperatura de 14 graus. Uma ótima noite, descansa a todos vocês. Fica com Deus. Fui!

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15: 23 horas e 1 minuto.
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6: Pai nosso que estais no céu, santificado seja o vosso nome. Venha a nós o teu reino, seja feita a sua vontade, assim na terra como no céu. O pão nosso de cada dia nos dai hoje, perdoai as nossas ofensas, assim como nós perdoamos a quem nos tem ofendido. E não nos deixeis cair em tentação, mas livrai-nos do mal. Amém.
7: Em cima do caminhão cabe a saudade. No coração a liberdade, amanhecendo o dia em outra cidade. Ao chofé a paciência de esperar quando não dá para carregar. Às vezes longe da família, a comunicação é o celular, mandando uma foto do lugar e contando as horas de voltar. Caminhoneiro é assim, uns dias é bom, outros ruins, mas é um sonho de menino. Cá para nós é destino. Transportar o progresso com um braço forte, do sul ao norte. No aniversário sozinho, dentro do caminhão, parado ou cortando o chão. Essa é a vida do chofé de caminhão. A melhor sensação é encontrar um amigo na estrada, parar para tomar uma coca gelada e perguntar: tu também carregou lá? Me informe como é que tá. Alguns chamam um caminhoneiro de analfabeto, que é profissão de gente que não teve opção. Mas eu falo que é algo a mais. Ser caminhoneiro só é quem é capaz de mal chegar e já ter que sair. Sair vendo o filho dormir de fininho para não acordar, com medo dele chorar. Quando o filho acorda, papai tá em outro lugar. Saiu na incerteza de voltar. Por isso eu digo, essa profissão não é para qualquer um. Essa profissão Deus escolheu de um em um.
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tempo aí no nosso programa. Muito boa noite a todos os irmãos estradeiros, as amigas caminhoneiras, aos motoristas de ônibus, 40 janelinhas, abraço aí pro pessoal dos aplicativos, também aí os taxistas, os nossos amigos vigilantes, área da saúde, segurança pública, todos que estão ligadinhos no nosso programa, que Deus abençoe e proteja a todos. Manda abraço aí pro nosso amigo e colega Tidão, dando boa noite, desejamos um bom trabalho na mesa de som, e vamos juntinhos aí até as 2 horas da manhã. Grande abraço, Tidão! Lembrando, devido ao Jogo do Glória, amanhã às 19 horas, o nosso programa é só musical gravado aí positivo. Quinta-feira, dia de glória, quando tem glória de noite, o programa é gravado positivo, operante. Vamos lá, 984-18-6298, você quiser mandar teu alô, teu recado, a tua sonora aí pedindo tua música, ou apenas só teu alô para marcar presença. Tá aí o telefone 549-8418-6298. Mandar alô também aí para todos os nossos amigos, parceiros, patrocinadores do quilômetro 93 há 8 anos. Abraço aí para Kika Maidana, em nome da Associação dos Motoristas de Vacaria Força que vem da estrada. 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Abraço aí, meu amigo Vitinho, ao Wilson, a todo o pessoal aí da empresa Guinchos Mates aí. Então tá aí, tudo chique, tudo bacanizado, iniciando os trabalhos aí desta noite de quarta-feira na Vacaria, Vida de Caminhoneiro com Bruno e Matheus, Pensa em Mim com Lucas e Luan, participação especial de Jorge Matheus, e Eu Disse Adeus com Gino e Geno. Muito boa noite!

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8: Voltando com o nosso quilômetro 93, agora 23 horas e 24 minutos. Mandar abraço aí pro nosso amigo que está na audiência e na frequência. Aí, obrigado pelo carinho aí do Valdecir, bairro Jardim dos Pampas. Nosso amigo Luiz Aguiar, que trabalha aí numa empresa de calcário da Vacaria, também ligadinho. Abraço aí ao nosso amigo Alessandro Rosário. Obrigado aí pela audiência. Também conosco, Luciano Macari, grande QRA Varda, na audiência, na frequência. Robson Stack também conosco. E um abraço aí para nossa amiga caminhoneira, novamente na audiência aí, a Gláucia Roveda. Obrigado aí pelo carinho e também pela participação nessa quarta-feira. Tá chegando aí, Alô Motorista, com o trio Parada Dura, Jogado na Rua com Guilherme Santiago, Nada Mudou aí com o de Paulo e Paulino. E abraço para Cristal Vânia Mara, esposa do QRA Baixinho. Muito boa noite!

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3: Vamos lá, chegando às loterias do nosso quilômetro 93, quinto prêmio 7.566. Quinto prêmio 7.566. Quarto prêmio 7.068. Quarto prêmio 7.068. Terceiro prêmio 7.422. Terceiro prêmio 7.422. Segundo prêmio 3.481. Segundo prêmio 3.481. E o primeiro prêmio na cabeça 4.423. Primeiro prêmio na cabeça, 4.423. É o resultado da loteria desta quarta-feira, dia 9 do 9 do 26, Loteria Federal. Te dão.

Vamos lá, tá chegando aí o nosso bloco gaúcho para todas as gaúchas e gaúchos de todas as querências. Gaita Gaúcha com Grupo Matizes, Entreveiro das Bailantas, aí com Grupo Minuano e também chegando Vai Dar Saudade com Grupo Vaneiraço.

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6: Vamos lá, voltando com o nosso quilômetro 93. E olha só, uma informação super importante aí para os nossos amigos caminhoneiros e também para o agro. O barril do petróleo passou a casa dos 100 dólares aí, né, devido aos novos ataques entre a Estados Unidos e Irã. E tem riscos aí, conversando com o pessoal aí que tem influência no meio, riscos de faltar aí diesel. Em algumas localidades já estão trabalhando com 20 a 10% da capacidade a menos já. O diesel S10, que é o mais usado aí pelos caminhoneiros. Estava conversando aí com a assessoria do Tony, ele que é um influente muito grande aí no meio do Brasil. E aí é essa informação, até tá lá no meu Instagram, nos status aí do Face e do Instagram, e complica, né? Aí já aumenta o repasse pro diesel e também, obviamente, que já aumenta em sequência todas as outras, né, cargas aí que dependem do diesel. Então essa informação aí desse momento aí que não é nada boa aí para nós, viu? Tá chegando aí, Tidão. Amigos de Bar com Teodoro e Sampaio, Na Hora de Amar com Gustavão Lima e Baby Doll com Bob Robson.

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Muito bom dia, quinta-feira. Não importa o tamanho dos seus problemas ou as dificuldades diárias que você enfrenta, Deus te entregou um novo dia e colocou em suas mãos novas oportunidades. Não as desperdice. Agradeça e viva. Ele tem o melhor para você. Confie em Deus. Essa é a mensagem do nosso Bom Dia Gospel, dedicada a todos os irmãos estradeiros, à nossa comunidade de Vacaria Região e aos nossos funcionários da nossa querida Rádio Esmeralda. Tá chegando Bom Dia Gospel, único Fernandinho.

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Tá chegando a previsão do tempo no nosso quilômetro 93. Nesse momento, a nossa querida Vacaria, 14 graus, sensação térmica de 12 graus. Hoje, quinta-feira, dia 10 de setembro, sol com algumas nuvens. Chove rápido durante o dia e a noite. Mínima de 12 graus, máxima de 18, sensação térmica variando em 11 a 14 graus. Chove aí na casa dos 10 milímetros. O vento na velocidade de 6 km por hora, o sol nasce às 6 horas e 29 minutos e se põe às 18 horas e 14 minutos. A umidade relativa do ar em 97%, as rajadas de vento em ocasiões especiais podem chegar aí a 36 km por hora e a fase da lua é a fase minguante. Essa é a previsão do tempo, Tidão, que leva a fonte climatempo.com.br. Vamos lá, alô pro nosso amigo e compadre Chancho Marcelo Maciel, na audiência e na frequência. Também o nosso amigo Marcão, ele é frentista de um posto de combustível e é colorado aí, sofredor que nem eu e o Tidão aí. Cê tá doido, hein, Marcão? Vamos torcer aí contra a Chapecoense. Tem que trazer esses 3 pontos de qualquer jeito, viu? Tá chegando mais um alô aí também pro nosso amigo Fábio Capra. Ligou ontem e não consegui atender. Um abraço para você, uma boa noite, bom dia aí. Obrigado pela companhia. Vamos lá, curtindo Porque Brigamos com Chitãozinho e Chororó. Bagunça Minha Vida com Jorge Henrique Rodrigo. E Não Me Espere Acordada com Felipe Falcão Tidão.

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Chegando às informações do esporte no nosso quilômetro 93. Campeonato Brasileiro Série A, Flamengo liderando, seguido pelo Palmeiras. Também conosco em terceiro colocado Atlético Paranaense, quarto Fluminense e quinto Bahia. O Grêmio aparece aí na colocação de 15º colocado com aí 28 pontos ganhos. Na sequência aí do rebaixamento, Vasco 25, Inter 25, Remo 23 e Chapecoense 17 pontos, segurando a lanterna. 27ª rodada vamos ter aí no sábado, dia 12, às 16 horas, Grêmio e Vasco. E também no sábado, às 17 horas, na Arena Condá, Chapecoense Internacional, pela 27ª rodada Brasileirão. Vamos ver se a dupla Grenal aí engrena e consegue vitórias, hein? Já na Série B, Juventude líder, mais líder do que nunca, 50 pontos. E jogando ontem, o Novo Horizontino venceu, está em segundo colocado, 49 pontos. Os dois que sobem a elite hoje, se acabasse. Terceiro, Fortaleza também venceu. Quarto, Criciúma perdeu para o Juventude. Quinto, aí o Vila Nova com jogo a menos, joga hoje. E o sexto, Operário, que também venceu aí com 43 pontos. Ganhos rebaixados, Avaí, Londrina, América, Mineiro e também Ponte Preta. Próximo aí jogo do Juventude é contra o Atlético no domingo às 18 horas no Alfredo Jaconi. Já pela aí a divisão de acesso, o Gauchão Série A2 2026, tivemos jogos aí ontem na quarta-feira aí. Olha só, o Apafute venceu aí 2-0 a equipe do Guarani de Venâncio Aires. O Passo Fundo venceu em casa a equipe aí do União Frederiquense. Desculpa, venceu o Gramadense. O Passo Fundo 2-0 no Gramadense, viu? E o Veranópolis venceu em casa a equipe aí do Brasil de Pelotas por 1-0. Já a equipe do Pelotas empatou aí em casa contra a equipe aí do Aimoré em 0-0. E o Lanterna aí continua perdendo, aí o Lajadense perdeu para o União Frederiquense 2-1 aí em seus domínios. E a equipe do Brasil de Pelota, do Brasil de Farroupilha, Brasil de Farroupilha empatou aí no clássico contra o Esportivo em 1-1. Então vamos para a tabela atualizada aqui, viu? Veranópolis líder 20 pontos, seguido pelo Passo Fundo 19 pontos, União Frederiquense aí aparece na terceira colocação com 18 pontos. O Apafute, a surpresa aí, né, do campeonato, aparece em 16 pontos com 4 vitórias. O Aimoré, o quinto, aí com 15 pontos. E o Brasil, aí de Farroupilha, 15 pontos, é o sexto. O Esportivo é o sétimo com 15 pontos também. E aí o Santa Cruz, que joga hoje, é o oitavo colocado com 14 pontos ganhos. O Glória aparece em 15º. Com 6 pontos e segurando a lanterna, já praticamente rebaixado aí, o Lajadense com 2 pontos ganhos. O único que não venceu até agora é o Lajadense. O Glória então joga hoje aí contra a equipe do Gaúcho na cidade de Passo Fundo. E o Santa Cruz joga aí o seu jogo na noite de hoje também aí contra o Guarani de Bagé. Vamos torcer aí para a vitória do Glória, aonde o Glória passa, joga o Gramadense para sua colocação e passa o Gaúcho também com 9 pontos e ficando em 13º colocado. Vamos torcer aí que a equipe do Glória já viajou, vai pousar, né? Já está aí em seus descansos aí no hotel em Passo Fundo para o jogo de logo mais aí. Vamos torcer, netidão, às 19 horas aí na cidade de Passo Fundo. Então, as informações aí do Glória e também lembrando aí as quartas de final da Libertadores 2026, aí o Fluminense venceu 2-0 o Platense aí na terça-feira, o Palmeiras venceu ontem, quarta-feira, a LDU em casa apenas por 1-0, agora vai enfrentar aí a altitude aí de Quito, a LDU no jogo de volta, não vai ser fácil aí pro Palmeiras, hein? O Estudiantes em casa empatou com o Corinthians em 1-1 e o Flamengo joga hoje contra o Independente Del Valle fora de casa aí. Vamos ver o que vai dar contra o Flamengo. Então essas informações do esporte no nosso quilômetro 93, Tidão.
Vamos lá então, mandando abraço aí pro nosso amigo Teovino, bairro Borges, e um abraço aí pro nosso amigo Darcizinho Almeida, que tá na audiência, sempre na audiência e frequência, meu amigo Guilherme, aí opção Certa Lanches, curtindo o programa também. Vamos lá, curtindo aí Sublime Miragem com Milionário e José Rico, os Gargantas de Ouro, Gosto Assim com Gustavo Mioto e Nostro Pica Mas Não Cai com Rick Renner.

0: salva de palmas, Mari Fernandes!
1: Obrigado, gente!
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3: Então tá aí, chegamos ao final do nosso quilômetro 93, iniciamos na quarta-feira, já estamos vivenciando a madrugada de quinta, estamos a um passo da tão esperada sexta-feira. Nesse momento em Vacaria 14 graus, aquela chuvinha que vai e volta, aquela garoazinha bem fininha, e assim a gente encerra o programa de hoje aí, trazendo as canções no mesmo lugar com João Mineiro e Marciano, também aí Chamam Isso de Traição com João Neto e Frederico, participação especial de Bruno Marrone e Quarto Negro com Leandro e Leonardo. Também na sequência Oração da Noite, Madrugadão Caminhoneiro. Agradecendo os trabalhos da mesa de som do nosso amigo colega Tidão, um bom descanso. Daqui a pouquinho retornando aí para fazer a mesa do nosso amigo José Valdir Bosque e também do Miro Santos. Então, galera, todos aí que estão no trecho, aquela proteção divina, quem está descansando aí, que for pegar a estrada logo de manhãzinha, que Deus abençoe a viajada de cada irmão estradeiro. E voltamos daqui a pouquinho, a partir das 23 horas. A todos desejamos muito bom dia, ótima e abençoada madrugada. Fiquem todos com Deus. Fui!

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meu Pai, agora que as vozes silenciaram e os clamores se apagaram, aqui, ao pé da cama, minha alma se eleva a Ti para dizer: creio em Ti, espero em Ti, amo-Te com todas as minhas forças. Glória a Ti, Senhor. Deponho em Tuas mãos a fadiga e a luta, as alegrias e desencantos deste dia que ficou para trás. Se os nervos me traíram, se os impulsos egoístas me dominaram e dei lugar ao rancor e à tristeza, perdão, Senhor, tem piedade de mim. Se fui infiel, se pronunciei palavras vãs, se me deixei levar pela impaciência, se fui um espinho para alguém, perdão, Senhor. Nesta noite não quero me entregar ao sono sem sentir sobre minha alma a segurança da Tua misericórdia, Tua doce misericórdia inteiramente gratuita, Senhor. Eu Te agradeço, meu Pai, porque foste a sombra fresca que me cobriu durante todo este dia. Eu Te agradeço porque, invisível, carinhoso, envolvente, cuidaste de mim como uma mãe em todas estas horas. Senhor, ao redor de mim, tudo já é silêncio e calma. Envia o anjo da paz a esta casa. Relaxa meus nervos, sossega o meu espírito, solta as minhas tensões, inunda meu ser de silêncio e de serenidade. Vela por mim, Pai querido, enquanto eu me entrego, confiante, ao sono, como uma criança que dorme feliz em Teus braços. Em Teu nome, Senhor, descansarei tranquilo.

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Muito bom dia, senhoras e senhores. Estamos chegando para esta manhã de quinta-feira. Hoje, dia 10 do mês de setembro de 2026. Santo do dia hoje é São Nicolau Tolentino. Comemora-se hoje o dia do gordo e também dia mundial de prevenção ao suicídio. Janeiro, hoje passaram-se 253 dias, faltando 112 para o final dele. Faz da lua minguante, estação inverno.

temperatura nesse instante aqui na Manuel de Brito está em 14 graus. E a previsão do tempo para hoje, sol com algumas nuvens, chove rápido durante o dia e a noite. Marcando 9 milímetros para o dia de hoje. Temperatura máxima aí deve chegar aos 19 graus. Esta é a previsão aí segundo a Clima Tempo. Começando por aqui, cumprimentando você, nosso amigo do campo, nosso amigo da cidade, você que está indo para o trabalho, você que já está trabalhando, sejam todos muito bem-vindos. Vamos até às 6h25, melhor da música do Rio Grande. 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

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Portanto, neste sábado já inicia com o pouso regional do CTG Porteiro do Rio Grande. Vamos iniciando a parte musical do programa de hoje. Vamos trazer o Galgo Penharol. César Oliveira, Rogério Melo, participação dos Carlos Borges. Depois, na sequência, Dante Ramon Ledesma com Aureliano. Agora 5 e 5.

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18: Seguimos adiante aí, que o pessoal já tá ligando, participando no 98418-6298, também no 3231-7828. Nosso amigo Valmir pedindo surungo de rancho ao vivo, gravação ao vivo em Nilton Ferreira, em neste bloco. E também nosso amigo Leonardo Luiz. Pessoal da Lá Alimentos, estão na escuta aí, grande abraço. Beijo por amar você, Grupo Ponte.

0: Agora 5h17.
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29: 5:31. Por aqui até as 6h25, você é nosso amigo ouvinte.

0: as cotações agropecuárias para o dia de hoje, a soja fechou o mercado ontem em R$ 148 a saco, milho em 70. Feijão, preço médio R$ 174. Boi gordo R$ 12,99. Terneiros e terneiras a R$ 14,50. Vaca gorda R$ 11,50. Cordeiros e cordeiras R$ 12,50. Suínos R$ 6,10. O dólar fechou o mercado ontem em alta R$ 5,10. Nosso amigo Kiko já está por ali também dando seu bom dia. Fala, Kiko.
1: Bom dia, meu amigo Anderson. Temos aí mais um dia abençoado por Deus, uma chuvinha boa. Toca aí, amigo velho. Toca a escolha do porca, velho. Mas bem boa aí, amigo, velho. Quer apoiar meu verdito? O meu amigo Juliano da Estância do Banharal, Taura Véia lá. Muitos capões. Amigo Limão, Bigodinho, tio Paulo. E o amigo Ney, Jair. E o amigo Luiz Hamilton Cigueira. Seu Quevedo. Um abraço, quer apoiar meu verdito.
0: É, tio que... Trazendo esse bloco, então, Alma de Gaiteiro, Porca Véia. E a pedido do nosso amigo Rui Teles aí, depois dali dos mateadores. Agora 5h34, temperatura em 14 graus.

Bom dia, Duarte. Bom dia, os ouvintes. Mandar um alô aí pro Paulo, pro Júnior, pro Ângelo, pro Ney, pro Miranda, pro Paletinha, pro André, pro Quevedo, pro Alemão do Campestre, pro Tio Nica, pro De Paula. Se possível, toca hoje pra mãe Cavalo.

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6: Agora nos separam das 6, seguimos por aqui até as 6h25, com o melhor da música do Rio Grande, pra você, nosso amigo ouvinte, ligado e linkado conosco. Nosso amigo Evandro Mesquita tá por ali, bicho velho, né, que andava. Pediu Eu Mais Ela e o Tostado. Vem neste bloco. E nosso amigo alemão do Campestre também já tá por ali dando seu bom dia. Fala, seu alemão.
7: Buenas, Doc. Olá, mano, Campestre. Toque pra nós aí, veterano. Temos na escuta aí. Um abraço pro Paulo, patrão Adelar. Tocar o Jair aí. O Kiko. O Ivan Bueira. O parceiro, o gatão. Aí, o gatão dele tá na, já na escuta aí, já. Bueno. Um bom dia aos demais ouvintes aí. Quase sexta-feira.
6: Quase sextou, quase. E o seu Quevedo também tá por ali. Fala, seu Quevedo.
8: E aí, meu amigo Duarte, bom dia, quintou. Estamos por aqui, se mateando, ligado na 96,5, desde as 4h10. Tá ok? Um bom dia, meu amigo Kiko, amigo Jair. O Bigodinho, meu amigo Marcelo do Palmar 4. Toca pra nós hoje aí, do Adair de Freitas, meu canto. Tá bom, Duarte? Bom dia.
6: Tá especial, vem neste bloco também, seu querido. Eu Mais Ela Tostado, Mauro Silva, Projeto Taurino, veterano Leopoldo Racieira e meu canto André de Freitas. 14 graus de metade da temperatura.

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2: Amigos, agora 6h05. Vamos adiante aí, até 6h25, melhor da música do Rio Grande. 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Paulinho tá por ali, já fala, tio Paulinho.
3: Bom dia, meu amigo Duarte, estamos ligados na programação. Poder rodar a música nos Varzedos da Fronteira, oferecer pro alemão do Campestre, tá de aniversário hoje. Pergunta pra ele, ó, que hora que é o churrasco. Também mando um alô pros irmãos Jair Júnior, minha mãe Zenir, o nosso amigo sentando na escuta aí, o seu Romeu Pontel, tio Nica e todos que estão na escuta, aquele abraço. Quintou.
4: Bom dia, meu amigo Duarte. Um ótimo programa, uma ótima quinta-feira. Um abraço a toda a gauchada que está ligado no meu amigo Duarte, na Rádio Esmeralda, o melhor programa da Serra Gaúcha.
2: Tá bueno, seu Elimar, aquele abraço. Vamos trazer então Walter Moraes e Nilton Ferreira, nos Varzedos da Fronteira. Entendendo a pedido do nosso amigo Paulo. Parabéns ao aniversariante. Aniversariante da semana também, né? 6h07.

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trazendo este bloco aí pro pessoal aí, Grupo Carqueja, Galdeirada. O Evandro Marques, Galdeirada, gurizado Churras e Chups. Depois temos o bloco comercial novamente e já voltamos pra finaleira do programa. 6:14.

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15: Amigos, sem tempo para mais nada, agora 6h23. Vamos ficando por aqui, mandando um abraço aí pro nosso amigo Gilberto Ferreira, lá no Rincão do Xaxim. Um abraço, meu amigo. Mais amigos que estiveram conosco até este horário, estaremos de volta a partir das 5 da manhã com mais um Bom Dia Gaúcho. Vou deixando para encerrar nosso amigo Juca Silva, todo o pessoal do Refugiado, Minha História. Um grande abraço a todos e até amanhã.

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2: Em Vacaria, pontualmente, 6:30, esse é o horário oficial de Brasília.
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2: Bom dia, destaques da primeira edição desse dia 10 do mês de setembro. Estamos se aproximando cada dia mais das eleições, 4 de outubro, primeiro turno. 10 de setembro hoje, ano 2026, é quinta-feira, a estação é inverno e a fase da lua ainda é minguante, mas amanhã já muda. Guarda Municipal registrou acidente com danos materiais no dia de ontem. Furtou o celular no camelódromo e pouquinho depois acabou sendo preso. Estava na sede de setembro, não conseguiu nem fazer alguma ligação. É, caiu do cavalo, né? Vereadores aprovam recurso para a saúde, esporte e também a agricultura. Pouso regional acontece sábado aqui em Vacaria. Hospital de Vacaria apresentando resultados positivos para redução de infecções na UTI. IRS 437-3 Antônio Prado, bloqueada completamente. Sindicato DP inaugura sede nova. Adolescente de 13 anos acusado de tentar matar asfixiada a própria mãe. Se isso tem cabimento, é o fim dos tempos mesmo. Tribunal de Justiça Gaúcho arquiva denúncia de assédio sexual no fórum ali de Flores da Cunha, que dá para dizer que é quase uma cidade turística, não muito longe daqui. Esses e outros assuntos, a partir de agora, na primeira edição. 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Agora são 6 horas e 33 minutos. Jonatas, vamos conferindo. 6 horas e 30, agora olha, 6:34, passou de veredinha. O tempo é instável, estava dando uma neblinazinha, mas que molha se você não tiver guarda-chuva, estiver a pé. Experimente sair para ver se tudo não vai se molhar. Ela não é chuva, é um tipo uma garoa, menos que uma garoa, vamos dizer assim. De 0 a 10, eu diria que é 6% garoa, mas não é, é uma neblina forte, que molha com certeza. O tempo é instável, 14 graus a temperatura e a previsão é de chuva, então isso quer dizer que ali já é o prenúncio de que essa neblina vai aumentar para chuva mesmo forte. E ontem choveu bastante, viu? 14 a mínima, 19 será a máxima, 97% a umidade relativa do ar. Amanhã, sexta-feira, chove, 10 a mínima, 17 a máxima, 97% a umidade relativa do ar. E no sábado, aí fica nublado, mas não está marcando chuva. Eu digo sempre, Prisão não é exatidão. 7 é mínima, cai a mínima, né? 15 é máxima, 96% da umidade relativa do ar. Sol já nasceu, mas quem diz que ele vai aparecer? Às 6h27, às 18h14, o pôr do sol. Vento é de 11 km por hora. Índice de poli, seu Luciano, é moderado. Hoje é dia do gordo. Tu tá se achando gordo? Eu não. Você está esbelto. Hoje é dia de luta contra a gordofobia. E é dia mundial de prevenção ao suicídio. Dia de São Nicolau do Tolentino. Agora, dia de prevenção ao suicídio. É incrível eu ter que até marcar na história, Dia Mundial de Prevenção ao Suicídio. Esses e outros assuntos vamos trazer agora as manchetes. Vamos lá, então. São 6h36. Vamos conferindo? Bonito, 6h36. Então vamos agora aos indicadores econômicos. E depois, todas as loterias. Já te ajeita aí com um pedacinho de papel, uma caneta. Se não tiver caneta, pega um lápis mesmo. Então vamos aqui. A saca de soja não houve nenhuma alteração. 147. O milho, 70. Trigo, 1.350 a tonelada. Também não houve alteração. O feijão preto, 220. Olha aí, Paulão. 280 o carioca. O boi, 13. E a vaca, 11 até 11,50. Informação, nós colhemos com o Darcy. Alô, Darcy. Diz que agora, essa época, o gado começa a diminuir um pouco. Só que a carne lá no açougue, não vi nenhuma diminuição. Bolsa. A de São Paulo fechou em queda de 0,93%, o índice Dow Jones em queda também 0,77%, Nasdaq em queda de 0,64%. Grama do ouro de 24 quilates, não quilo, viu, Adonis? 24 quilates é de 726,09. 18 quilates é de 544,57. Sabe que você geralmente pede uma aliança quando vai casar, um anel, uma joia, você pede, eu quero ouro 18 quilates. Então, aí está o valor, o grama do ouro 18 quilates é 544,57. Então, quanto é que vai custar uma, você que está com vontade de casar, para comprar uma aliança? Claro que uma aliança vai pesar mais que um grama, né? Então, se um grama é 544, digamos que a sua aliança terá 3 gramas, dá 1.000 e pouco, quase 2 pau. Hein? Não dá. Então é bom desistir. Deixamos sem aliança. O dólar comercial não houve alteração e o euro 5,94. A alta foi de 0,57%. Pegou a caneta? Vamos então agora. Loteria Federal, a extração é a 6.099, o quinto prêmio 57.566, quarto prêmio 27.068, o terceiro prêmio 37.422, o segundo prêmio 83.481, primeiro prêmio da Federal 64.423. Floriano, acertou? Não? Se não acertou, então vai insistindo. Das 14 horas, o primeiro prêmio 5.633, e das 16 horas, 6.514, das 21 horas, o primeiro prêmio, 4.484. Agora temos aqui a quina. Vamos com o resultado da quina. Concurso 7.113, números sorteados 01, 32, 57, 78 e 80. Ninguém acertou a principal. 82 acertaram 4 números, 8.259 para cada um. Agora temos aqui a Lotomania. Não temos a Loto Fácil porque é loteria do 7 de setembro. Então eles estão deixando armazenar um pouquinho mais de dinheiro. Aí sim, se eu ganhar, ganhar bastante para ficar bem. O concurso é o 2.973, os números sorteados 04, 08, 10, 19, 24, 28, 36, 43, 49, 71, 72, 76, 79, 80, 89, 91, 92, 95, 96, 97, olha só, um ganhador. Só um na Loto Mania. Ele é da onde? Ah, Diamantino, Mato Grosso. 4.625.000. Vai comprar mais um pedaço de campo lá no Mato Grosso, com certeza. 8 acertar 19 números, 41.254. Agora vamos à dupla cena. Concurso é o 3.006. Os números no primeiro sorteio 06, 10, 18. 23, 28 e 33. Segundo sorteio 02, 04, 07, 19, 25 e 49. Primeiro e segundo sorteio não tem ninguém com 6 acertos, mas no primeiro tem 13 com 5, 5.638, e no segundo tem 15 com 5, 4.397. Super 7. Vamos a Super 7. Concurso 8, 9, 6, colunas 1 e 3, 2 e 8, 3 e 5, 4 e 2, 5 e 8, 6 e 4, 7 e 5. Agora, temos apenas 1 com 6, com 7 não tem ninguém, 66.781. Abraço para o Joãozinho Rezende, sempre está nos prestigiando. Um abraço, viu, Joãozinho, tenha uma boa quinta-feira. Agora vamos ao dia de sorte, concurso 1293. Vamos aos números 06, 11, 12 e 14, 22, 26, 28. Mês da sorte é novembro. Ninguém acertou a principal, 35 acertaram 6 números, 2025. Não temos mega hoje? Vou dar uma olhadinha, ou eu esqueci. Se eu esqueci, o senhor me pergunta. Depois que eu vou trazer os números, eu vou dar uma olhadinha agora. Comercial, vamos lá.
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2: Agora são 6:50. O tempo é instável aqui em Vacaria, 14 graus a temperatura. Vamos passando de imediato agora para as informações da segurança, por sinal poucas.
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2: A Guarda Municipal aqui de Vacaria atendeu um acidente de trânsito onde com danos materiais e também emitiu uma notificação com base no Código de Trânsito Brasileiro, recolheu a motocicleta para o depósito credenciado do Detran. Às 19:15 de ontem, durante patrulhamento preventivo, uma guarnição visualizou na 7 de setembro um rapaz que, ao perceber a aproximação da viatura, tentou se esquivar e apresentando comportamento suspeito. Sendo abordado, verificou-se que se tratava de uma pessoa que furtou recentemente um celular ali no camelódromo horas antes, o qual foi identificado através de vídeos no momento do furto e também das roupas que o mesmo vestia na ocasião que furtou o telefone celular. Em revista pessoal, é encontrado o aparelho que posteriormente foi reconhecido pela proprietária. Sendo assim, suspeito foi conduzido à UPA inicialmente para laudo médico, depois ao plantão da delegacia para demais providências cabíveis e legais. Na tarde dessa última terça-feira, a Brigada Militar localizou e apreendeu uma grande quantidade de maconha na RS-324, localidade de Vila Sabiá, ali na cidade de Nova Prata. Após análise de informações sobre possível transporte e entrega entorpecendo o município, as equipes intensificaram policiamento e realizaram diligências em pontos estratégicos daquela cidade. Está disponível desde a quarta-feira a consulta pública sobre uma minuta de resolução a respeito dos campos de também altitude e também estepes. O documento estabelece critérios e também procedimentos técnicos para identificação e análise da vegetação primária e secundária abrangidos pela Lei da Mata Atlântica Gaúcha. A consulta será aberta no âmbito do Conselho Estadual do Meio Ambiente, CONSEMA. A proposta prevê que a análise considere de forma integrada o histórico do uso do solo, características da vegetação, diversidade de espécies, espécies indicadoras e também cobertura vegetal, além de permitir o uso de imagens de satélite, documentos e também evidências no campo. O objetivo é estabelecer critérios técnicos para enquadramento das áreas nos diferentes estágios da regeneração. Vereadores aprovam recursos. Projeto de Lei 174, autoria também da Câmara de Vereadores, na votação, autoria do Executivo. Suplementação, R$ 2.428.000 no orçamento da Secretaria Municipal da Saúde. Do total, 575 mil serão destinados à manutenção das unidades básicas de saúde, enquanto que 1.853 mil serão direcionados à manutenção dos incentivos e serviços relacionados ao Hospital Nossa Senhora da Oliveira, conforme a justificativa apresentada pelo Poder Executivo através do prefeito Andrezinho. Os recursos destinados ao Hospital de Vacaria buscam assegurar a continuidade dos atendimentos hospitalares contratualizados pelo município, garantindo o cumprimento das obrigações financeiras e evitando prejuízos à assistência oferecida aos usuários do Sistema Único de Saúde, o SUS. Já 575 mil serão utilizados no pagamento de serviços médicos contratados para atendimento nas unidades básicas de saúde UBS. Segundo o projeto, a medida busca garantir a continuidade e também a regularização da assistência médica na atenção básica, evitar interrupção ou redução do serviço. Apoio à categoria de base de prima. Também foi aprovado o projeto 173, que autoriza suplementação de 10 mil para a Secretaria Municipal de Esporte e Lazer. O valor será repassado à Associação de Prima de Futebol para apoiar as categorias de base e também a formação de atletas. De acordo com justificativa do Executivo, a iniciativa busca contribuir para ações de formação esportiva e também inclusão social por meio do esporte. 10 mil terão origem da redução de dotação orçamentária da Câmara. E na área da agricultura, os vereadores acabam de aprovar o projeto Lei 175, que suplementa 10 mil no orçamento da Secretaria Municipal da Agricultura e Meio Ambiente, na rúbrica destinada à manutenção e também à patrulha agrícola. O recurso será utilizado para custear o conserto do trator New Holland 7630, conforme exposição de motivos e equipamentos utilizados no suporte do serviço de aração oferecidos pela Prefeitura, assim como no projeto destinado de prima de 10 mil serão provenientes da redução da dotação orçamentária da Câmara de Vereadores, segundo os legisladores. Dando início aos festejos farroupilhas, o CTG Porteiro do Rio Grande promove sábado quarto pouso regional. Sobem ao palco do CTG Porteiro do Rio Grande 10 composições. Vamos ao espaço, temos um espaço comercial? Temos? Vamos lá então.
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2: Agora são 7 horas em ponto. Vamos ao espaço eleitoral gratuito, antes mantendo essa manchete, a vergonha, a Polícia Federal usada de forma criminosa. Vamos?
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Opa, bom dia para você. 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
12: Obrigado, Jonatas. Agora são 7h28, apenas para encerrar, dizer que o treinamento para mesários e presidente de mesas tem data definida hoje, por exemplo, das 13h30 até as 15h30 na Câmara de Vereadores aqui de Vacaria. Será feito treinamento para aqueles que vão trabalhar nas eleições. Identificadas as vítimas fatais do acidente na 470, são elas as irmãs Deise Gomes, 54, e Denise Fátima Gomes Chaves, 65 anos de idade. O Hospital Nossa Senhora de Oliveira apresentou também resultados do projeto de redução de infecções na UTI. A redução foi de 100% das infecções sanguíneas relacionadas a catéter com mais de um ano, segundo informações do médico, que é o Dr. Fábio Neri. Ele é o médico do hospital, diretor técnico. Adolescente de 13 anos, acusada de tentar asfixiar a própria mãe. Que coisa terrível isso aí. RS-4373 de Antônio Prado está bloqueada por tempo determinado. Sindicato de Trabalhadores da Agricultura Familiar de IP inaugurando a sua sede. Jornal, primeira edição, é para Livraria do Estudante, Farmácias Associadas, também Aposentar Brasil e Cooperval, trazendo agora as frases e o encerramento imediato. Quando lembro do meu passado, não sei se me sinto feliz por poder lembrá-lo ou se me sinto triste por não poder revê-lo. Às vezes, o passado e o futuro são mais presentes do que você imagina. O tempo é um barco partindo, levando o que foi vivido. O passado não reconhece o seu lugar, está sempre presente. Amor não se conjuga no passado, ou se ama para sempre, ou nunca se amou verdadeiramente. Boa, 7:30. Eu vou, boas frases hoje. Eu vou, mas eu volto. Fique agora com o Miro Santos e Jonatas Dutra no Fala Cidade. Obrigado a todos e um bom dia.
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12: 7 horas 38 minutos.

0: Alô, gente amiga da Esmeralda, muito bom dia, estamos de volta, com a graça de Deus, mais uma vez, no nosso Fala Cidade da Rádio Esmeralda, nesta manhã de quinta-feira, minha gente. Hoje é quinta, quinta-feira, sextou, então, vamos nós, mais uma vez, com o nosso Fala Cidade, aqui na mais popular 96,5, a Esmeralda de Vacaria. Quinta-feira, dia 10 do mês de setembro. Piscou o olho? Um terço já do mês, hein? 10 dias do mês de setembro de 2026. Hoje com um tempo mais instável, não está chovendo nesse momento, mas está tempo nublado, tem um pouco de neblina e acho que quase uma garoa. Não está chovendo, não. Quero ver a temperatura. A temperatura de hoje, nesse início de manhã, está marcando agora 15 graus. Está quente aí, viu? Está abafado, está calor nesse início de manhã de quinta-feira. Vamos juntos para mais um Fala Cidade aqui na Rádio Esmeralda, nesse dia 10 do mês de setembro. Sábado começa aí a Semana Farroupilha, que a gente vai falar aqui no programa. Tem programação que a Esmeralda vai transmitir no sábado, que é o Pouso Regional, que a gente vai estar comentando aqui no programa também. Hoje é dia do gordo. Olha, dia do gordo. Por que que é dia do gordo hoje? Sem homofobia, né? Hoje é dia do gordo. É a conscientização sobre a importância de se manter o respeito, olha aí, ó, de se manter o respeito por aqueles que estão acima do peso, ou mesmo aquelas pessoas que apenas possuem uma maior estrutura corporal. É só uma questão de visão, né? É só uma questão de visão, né, Tidão? Olha só, nós gordinhos assim, né? É apenas uma questão de visão. De repente você vê de um jeito, outro vê de outro, então. Como sabemos, a obesidade pode ser prejudicial à saúde, porém não significa que a pessoa que apresenta uma constituição física maior tenha necessariamente alguma enfermidade. Afinal, existem pessoas magras que convivem com diversos problemas de saúde, é verdade, e nem por isso são vistas com desprezo. Então, né, vamos respeitar os gordinhos, vamos respeitar nós gordinhos aí, né, Tidão? Então, 7 da manhã com mais 41 minutos, além do dia do gordo hoje, que mais aqui, bem rapidinho antes do Coutinho, é dia mundial de prevenção ao suicídio hoje. É verdade, o mês de setembro todo é o setembro amarelo de prevenção ao suicídio. Depois falo mais sobre isso. Porque são 7h42 e porque já está na linha Ronaldo Coutinho para as informações do tempo.
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0: Vamos ouvir o Ronaldo Coutinho com as informações do tempo nesta quinta-feira, Coutinho. Tempo mais instável, hoje não chove agora, mas deu uma boa pancada de chuva ontem, final da tarde, à noite, seguiu chovendo, né? Aquela chuva calma, tranquila, sem vento, algumas trovoadas aí, mas tudo tranquilo. 15 graus agora a temperatura. O que, que vai fazer o tempinho nesta quinta, Coutinho? Muito bom dia, mais uma vez bem-vindo.
2: Bom dia. Hoje é o dia de quem tem reserva técnica para os invernos seguintes.
0: E quem tem reserva passa menos frio.
2: Sim, viu? Eu tenho minha reserva técnica garantida pelo menos até 2030.
0: Tá bom, tá excelente. O colega aqui me disse o seguinte: depende do ângulo que vem a gente. De lado não vão ver que eu sou gordo.
2: E o magrinho, coitado, tem que estar sempre com dois tijolos no bolso, senão o vento leva.
0: Com esses ventos mais fortes, aí nem pensa em sair na rua, né, Coutinho?
2: Mas voltando ao nosso tempo, nós estamos com áreas de chuva que estão mais concentradas no momento em Santa Catarina. Não pegam nem a gente, estão passando ali entre Chapecó, Vale do Rio do Peixe. Já deu bastante chuva no Vale do Itajaí, deu uma trégua agora, mas já está chegando mais. Norte, principalmente Paraná. Para nós e vocês, Hoje pode até passar com pouco, nenhuma chuva durante o dia. Mas considerem com algum risco até o final da tarde, aumentando essa chance à noite. Temperatura agradável. Amanhã aumenta a condição de chuva, pode chover forte em alguns momentos, e a temperatura fica mais amena. Algum risco de granizo também. No sábado e domingo a chance de chuva é muito pequena, mas é variação de nuvens e hora sol, hora nublado e tempo assim mais para bom. A possibilidade de chuva é bem pequena. Talvez domingo à tarde, olhe lá. E faz frio, já fica mais frio. Domingo já pode ficar abaixo aí dos 5, 7 graus. Na segunda também, com pequena chance de chuva à tarde e mais para bom na terça e quarta, ameaçando geada. Até pode ter uma geadinha leve no domingo e segunda, mas o mais provável é lá por terça, quarta ou quinta-feira. Alguns modelos estão dando muita chuva para vocês amanhã. Não estou acreditando muito não, mas é bom ficar com o pé atrás. Da Climatea, Ronaldo Coutinho.
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14: Campeonato Aberto de Futsal 2026. Na última sexta-feira, 4 de setembro, aconteceu mais uma rodada do Campeonato Aberto de Futsal 2026, com 3 grandes jogos e muitos gols. Confira os resultados. NBN Wolverhampton 2, Nacional 2, Matonense 4, Santos 1, Juventus Fazenda 3 Rios 6, Atlético 3. Foi uma noite de muito futsal, emoção e disputa dentro de quadra. O campeonato segue com grandes confrontos. Acompanhe e prestigie o esporte em Muitos Capões. De Muitos Capões para a Rádio Esmeralda, Jefferson Costa.
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0: Estão faltando 2 minutos para as 8 horas da manhã. Estamos aqui na Esmeralda de Vacaria com o programa Fala Cidade nesta quinta-feira, hoje dia 10 do mês. Dia 10 aí do mês de setembro de 2026. Só para trazer aqui a história do Setembro Amarelo, como surgiu o Setembro Amarelo, a origem do Setembro Amarelo, né, está ligada à história de um jovem americano chamado Mike M., 17 anos de idade, cometeu suicídio lá em 1994. Era um rapaz habilidoso, restaurou um automóvel Mustang 68, pintando de amarelo. Por conta disso, ficou conhecido como Mustang Mike. Seus pais e amigos não perceberam que o jovem tinha sérios problemas psicológicos e não conseguiram evitar a sua morte. E aí, no dia do velório, foi feita uma cesta com muitos cartões decorados com fitas amarelas devido à cor do seu Mustang amarelo. E dentro deles tinha a mensagem: se você precisar, peça ajuda. E a iniciativa foi o estopim para um movimento importante de prevenção ao suicídio, pois os cartões chegaram realmente às mãos de pessoas que precisavam de apoio. Então, a origem do Setembro Amarelo, o significado do Setembro Amarelo tem a ver lá com a morte desse menino Mike M., americano, em 1994. Este é o sinal das 8 horas da manhã, sinal das 8 horas da manhã, hora do café, aquele café gostoso, aquele café, não é? Hã? Se eu trouxe? Não, café tem aqui. Só falta a mistura, Tidão. Só falta a mistura. É que eu ia dizer, naquele bom café, com tudo que tem direito na mesa, é o horário certo agora. Depois tem o café das 9, tem uns que tomam às 10 horas da manhã, que não é o nosso caso. Mas, enfim, esta é uma das melhores horas do café. O nosso programa, antes dizendo conosco na mesa técnica, o senhor Jonatas Dutra, o Tidão, vai torcer por Glória. Hoje, Glorioso, hoje tem que assistir na TV, né, Tidão? Hã? Hoje tem que assistir na TV, porque não é aqui o jogo é fora de Vacaria, já vamos comentar sobre isso. No jornalismo, Marcos Cola Duarte, Leonardo Silveira e o José Valdir Bosque. Nas gravações, Juliano Branco, e na portaria e ao telefone, a Lara Cairon. O telefone e o WhatsApp da portaria é o 54-3231-7800. O WhatsApp aqui do programa é o 984-18-6298. 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É hora do Diário Rural com o senhor Ivandro Zamboni.
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0: Vamos lá então, senhor Ivandro Zamboni, as informações do Diário Rural. Muito bom dia.
2: Bom dia, Miro Santos. Bom dia, ouvintes. 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O agronegócio do Rio Grande do Sul exportou quase 10% a mais nesse ano em comparação a 2025. Entre janeiro e agosto foram embarcados o valor de 9,88 bilhões de dólares, uma alta de 9,8% frente aos 9 bilhões do mesmo período de 2025. Já o volume cresceu 7,9%. Os principais responsáveis pelo avanço no acumulado foram a soja em grãos, óleo de soja, carne de frango in natura, farelo de soja, milho e bovinos vivos. Este último com salto de 95% em valor no período. Em sentido contrário, fumo não manufaturado, trigo, couros preparados e celulose limitaram a expansão do total. E a China manteve a liderança entre os destinos no acumulado do ano, ainda que com o valor estável frente a 2025. Enquanto Índia, Países Baixos, Turquia, Egito e França ampliaram participação. Estados Unidos, Emirados Árabes, Vietnã e Itália registraram as principais perdas no período. Apenas em agosto, as exportações do setor somaram 1,62 bilhão de dólares, alta de 12,1% em relação a agosto de 2025. O volume embarcado, no entanto, caiu 8%. Todos os dados constam no relatório mensal de comércio exterior da Farsul, divulgado nesta quarta-feira. O descompasso entre valor e volume é explicado pelo avanço de 21,9% no preço médio implícito das exportações gaúchas, resultado sobretudo da mudança na composição da pauta, com mais peso de produtos de maior valor agregado, como óleo de soja, carnes, e não de uma alta generalizada nas cotações internacionais. No total, o Rio Grande do Sul exportou 2,19 bilhões de dólares em agosto, dos quais o agronegócio respondeu por 74,2% do valor e 90,7% do volume, com 2,27 milhões de toneladas embarcadas. Conforme havia sido adiantado pela CNN, o presidente assinou nesta quarta-feira, ontem, um decreto e uma medida provisória para ampliar o subsídio para os combustíveis no Brasil. O texto do decreto reduz em 63 centavos os impostos de PIS e COFINS por litro da gasolina e zera os impostos federais sobre etanol, que antes somavam 19 centavos. Já a medida provisória autoriza uma subvenção a produtores e importadores de diesel no valor de R$ 1,00 por litro. A medida começa a valer hoje. A gasolina e etanol terão subsídios até o dia 5 de outubro, até o dia da eleição. A retirada dos impostos da gasolina foi ampliada com a decisão. Nesta quarta-feira, vencia a medida provisória que concedeu a subvenção de 44 centavos por litro de gasolina. Logo, o governo substitui a subvenção pela desoneração do PIS e PASEP e da COFINS, no montante de 63 centavos por litro de combustível. O etanol também foi beneficiado pela medida, uma vez que a Constituição obriga um diferencial competitivo para biocombustíveis, no caso de concessão de benefícios a combustíveis fósseis. A cotação da soja ontem fechando a R$ 147 a saca, o milho R$ 70 a saca e o trigo R$ 1.350 a tonelada. 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Um bom dia a todos e até amanhã.
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4: Agradecimento e convite para a missa de sétimo dia de falecimento de Euclides Bortolom. Mensagem de um dos netos. É, seu Bortolom, o que dizer do senhor? Um homem tão forte, batalhador, que sempre lutou para que nunca nada faltasse na sua casa para seus filhos e para todos que amava. Só tenho que agradecer e pedir desculpas por muitas vezes não ter ouvido seu conselho, seu sermão, porque no fim o senhor estava certo. A vida não é sobre adquirir coisas e sim valorizar o que temos, que era o que mais eu vi o senhor dizer. Cuidar do seu patrimônio e das pessoas que rodeavam e de tudo que de alguma forma tinha muito valor para você. Obrigado por ter cuidado de nós, por ter nos ensinado o valor da vida, por ter nos ensinado a sempre ter humildade para entrar e sair de qualquer lugar, pela imagem que o senhor criou de nossa família e o legado que pode ter certeza que vamos honrar. O nome do nono. Que o senhor descanse em paz ao lado de sua esposa e seus filhos. A dor de tê-lo perdido não fará esquecer a alegria de tê-lo tido conosco e a felicidade de tê-lo conhecido e amado. Sabemos que existem momentos na vida em que nada parece acalentar o coração, mas é justamente nestas situações que os amigos e pessoas que nos amam são conforto e fazem a diferença. Os familiares deste ente querido agradecem a todas as manifestações de amor e carinho e a todos que se fizeram presentes no momento da despedida e de dor. Os gestos, as palavras, a atenção, a companhia, tudo iremos lembrar para sempre. Na impossibilidade de agradecer individualmente a todos e por um lapso deixarem alguém no esquecimento, venho através deste agradecer profundamente as palavras e gestos de afeto e amizade de todos, sem exceção. No ensejo, convidam para a missa de sétimo dia de seu falecimento, a ser celebrada hoje às 18 horas, na Igreja Matriz Paróquia Nossa Senhora da Oliveira, Catedral de Vacaria. Os familiares do inesquecível Euclides Bortolom antecipam agradecimentos.
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0: 8 horas da manhã com mais 16 minutos, 8:16. Continuamos aqui com o Fala Cidade. Neblina, agora parece que apertou um pouco mais, né? Como eu disse, quase talvez uma garoa neste início de manhã. Grande abraço, meu amigo Claudinho. Alô, Claudinho, um abraço para você. Obrigado, meu amigo. Sempre na companhia aqui da mais popular Rádio Esmeralda. Viva nós mesmo, né? Um abração para você. Muito bem. Temperatura aqui em Vacaria neste momento. A temperatura está em 15 graus. Não está frio, né? Está bastante interessante este início de manhã. Tem mais chuva. Estamos recebendo aí de volta o doutor Leonardo Martins, da Ural Simplantes. Hoje é quinta-feira, né, minha gente? É quinta, dia de falarmos de odontologia com Ural Simplantes, que faz implantes aí para você. E, claro, a clínica atende, faz outros procedimentos também, mas a gente sempre fala bastante com o doutor Leonardo sobre os implantes. Você conhece alguém que tem dificuldade para comer porque a dentadura incomoda ou fica tímido na hora de tirar aquela foto do sorriso, anda com a estima lá embaixo? Então, vale a pena prestar atenção aqui no que nós vamos falar no programa de hoje sobre implante dentário, uma opção para deixar essa dificuldade lá no passado. Aliás, coisa que muita gente já percebeu que dá para melhorar e muito, não é verdade? Doutor Leonardo, bem-vindo, bom dia.
1: Bom dia, Miro, bom dia aos ouvintes da Esmeralda. Prazer estar mais uma quinta-feira aqui com vocês, com a audiência, para a gente falar sobre os implantes, né, os benefícios que eles trazem ao paciente, o que o paciente consegue melhorar, né, através deles. E também conversar sobre, às vezes, sobre muitas dúvidas que as pessoas têm, né, em relação aos implantes, que acabam impedindo essas pessoas de vir procurar o tratamento, né? Então, prazer estar de novo aqui contigo e com todos os ouvintes aí.
0: Bom, está completando 22 anos aí a Oral Sim, né? Cuidando do sorriso dos brasileiros. É especialista em implantes dentários aí, e para tanto que já passa dos 20 anos, mais de duas décadas já.
1: Ah, com certeza. A Oral Sim, ela é uma marca muito forte, né, Miro? Já, que nem tu disse, já esse ano completando 22 anos aí atuando no mercado odontológico, de forma aprofundada nos implantes, né? Nessas reabilitações com implantes, com próteses fixas. E a gente traz toda essa bagagem da Oral Sim aqui para a Vacaria, né? Para poder proporcionar para os pacientes uma condição de saúde melhor, uma mastigação melhor, né? E ter mais conforto, mais bem-estar e uma autoestima melhor. Então, é um aniversário bem expressivo, né? 22 anos é porque é um sinal que vem fazendo um bom trabalho por muito tempo.
0: Exato, sempre bom ser atendido num lugar que você confia, que você sabe o que está fazendo aí. Mas uma das dúvidas que o pessoal tem sobre o implante dentário, se ele demora muito para fazer, se é complexo, como é que é esse procedimento? Nos explica, doutor.
1: Essa é uma dúvida bem frequente, Miro, e assim, o que, que eu posso, de uma forma bem resumida, falar para o paciente, para os ouvintes? O tratamento com os implantes, o tempo de execução, ele pode variar dependendo da indicação, né? Dependendo de qual região você vai tratar na sua boca. Então, por exemplo, um paciente que tem uma dentadura na parte inferior ou que tem uma ponte com poucos dentes que já não suportam mais aquela ponte, a gente faz as cargas imediatas, né? Que é, na prática é fazer a instalação dos implantes. E no mesmo dia já faz o molde, na sequência o paciente já vem fazer as provas, tudo em uma questão de 10 dias úteis, ele está com o tratamento dele finalizado. Então, um tratamento bem rápido, bem dinâmico. E

0: paciente volta a ter o dente fixo de uma maneira bem ágil, né? Vamos assim dizer. Tem tratamentos onde requer um pouco mais de prazo para cicatrizar em virtude da região do osso. Às vezes o paciente precisa fazer uma extração naquele lugar. Tem situações em que é necessário encher os ossos. Então, por isso que eu digo que...
1: É um pouco mais demorado.
0: É um pouco mais demorado. Então, a gente sempre fala, né? O ideal é fazer a melhor indicação. Se você tem que fazer um enxerto e aguardar, a gente faz um enxerto e aguarda. Eu sempre digo que não vale a pena atalhar etapas, né? Antecipar, porque isso é o que o organismo precisa, né? O tempo é o organismo que precisa para fazer essa cicatrização do jeito certo. Então, eu sempre falo para os pacientes, não existe uma receita de bolo. Existe a melhor indicação. Então, quando você tem indicação de fazer de forma imediata, a gente faz de forma imediata. Se é necessidade de esperar, a gente aguarda, né? E isso, claro, sempre pensando em ter um resultado positivo, né? Um resultado que o paciente fique contente, que mude realmente a condição de mastigação dele para melhor e que atenda a expectativa dele, né, Miro? Então, acho que vai de um bom planejamento, de uma boa conversa com o paciente para ele entender o porquê que, às vezes, o prazo é um pouquinho mais estendido ou menos e sempre, claro, procurando o melhor para ele.
1: Exato. Existe alguma doença impeditiva de se fazer o implante, como, por exemplo, diabetes, doutor, ou não?
0: Não, Miro. O que acontece com pacientes, por exemplo, diabéticos, hipertensos, paciente cardiopata, né, pacientes que têm essas condições crônicas, né, que requerem um acompanhamento, um tratamento de forma contínua, é que esse tipo de patologia esteja controlado, né? Então, por exemplo, o paciente que é diabético, ele tem que estar com a glicemia dele num nível que não ofereça nenhum risco cirúrgico para ele, né? Uhum. Da mesma forma, o cardiopata. O paciente que é cardiopata, que é cardíaco, ele toma geralmente alguns medicamentos, algum anticoagulante. Então, quando ele é cardiopata, a gente sempre pede para ele fazer uma consulta com o cardiologista dele, para o cardiologista entender o que a gente pretende fazer, pede autorização para ele, para a gente, às vezes, suspender algum medicamento ou outro que possa interferir, né, nessa parte de sangramento e tudo mais. Uhum. E, assim, a partir do momento que o médico nos responde de maneira positiva, a gente faz o procedimento, tranquilo. Graças a Deus, nunca tivemos problemas com isso. Então, eu acho que o paciente que ele tem diabetes, pensa, eu tenho diabetes, não posso fazer cirurgia. Ele pode, desde que ele esteja com essa doença controlada.
1: Controlado.
0: Exatamente. Mesma coisa o hipertenso. O hipertenso que está com a pressão dele sempre muito alta, ele já tem essa contraindicação. Agora, se ele é um hipertenso que toma certa medicação, que cuida da alimentação, que mantém ela num nível ok, ele não vai ter problema para fazer o procedimento. Então, acho que o grande ponto nessa situação é o paciente entender que ele tem que estar com a condição dele controlada. Aí sim a gente faz tudo de forma segura, bem tranquilo, né? Então, acho que vai de um bom planejamento, né? Volta à primeira questão, da primeira pergunta, ter uma boa conversa com o paciente, entender e planejar tudo certinho para ter o melhor resultado também.
1: Muito bem, quer dizer, o quadro de saúde estando bom não tem problema nenhum, então, né, doutor?
0: Exatamente.
1: Outra questão, né? Antigamente era... As pessoas iam ao dentista geralmente para arrancar o dente, como se dizia. E muita gente tem medo, acha que vai doer como doía lá, muitas vezes, para a extração desse dente. Como é que é no procedimento do implante?
0: O implante, Miro, ele, quando a gente faz uma comparação em relação a uma extração, ele é um procedimento mais simples do que a extração do dente, né? Porque basicamente a gente, claro, fazendo uma análise da condição de osso, analisando todos os exames, a gente já vai preparado, sabendo que tipo de implante a gente vai usar, o calibre dele, o comprimento. Então, basicamente a gente faz uma pequena perfuraçãozinha no osso do paciente para poder rosquear aquele implante ali, e aí sim a gente ter uma raiz artificial, né? Para a gente poder usar esse implante para poder parafusar o dente novamente, recuperar uhum. aquele dente perdido, ou às vezes um grupo de dentes, ou uma prótese total, né, fixada sobre os implantes. Então é um procedimento bem tranquilo de fazer, bem previsível, né? Porque hoje a gente tem esses exames de tomografia que a gente consegue ver em milímetros a região que a gente vai mexer. Então, você consegue planejar de uma forma bem segura, né? Então, acho que quando junta tudo isso, um planejamento bem feito, né? O profissional preparado para fazer isso conta muito também, né? Ter um profissional que tenha experiência, que tenha mão para fazer os procedimentos. aí se torna um procedimento simples, entende? Então, o que eu sempre digo, com implante, cirurgia, a gente não pode se aventurar, a gente não pode fazer um procedimento achando que pode ser assim ou assado. Então, quando você tem certeza do que você vai fazer, você tem a previsão de como é que vai ficar. Uhum. Então, é um procedimento tranquilo de fazer, desde que seja bem planejado também.
1: Que maravilha, né? Bom, doutor Leonardo, claro que o grande carro-chefe é implantes, mas tem outros procedimentos que a clínica faz também, né?
0: Sim, a gente atende todas as áreas, né, Miro? Com exceção da pediatria, porque a pediatria a gente precisaria ter um profissional especialista, então a gente sempre acaba indicando quando é crianças, né, para ser atendido. Mas no restante, pacientes que precisam tratamento de canal, próteses convencionais também, né, como dentaduras, pontes móveis... clareamento, tratamento com facetas, né? Tratamento estético, com porcelana. E também agora com ortodontia. A gente começou há algum tempinho já com ortodontia, tinha muita procura, né? E a gente acabou implementando mais essa especialidade aí. Então, para quem quer ortodontia, a gente está disponibilizando. E bom que já faz toda a documentação dentro da clínica, já tem tudo ali, né? Sem despesa para o paciente. E é mais uma das especialidades aí que a gente está trabalhando junto com os implantes, as próteses fixas. Então, graças a Deus, a gente consegue abraçar aí praticamente 90% dos tratamentos que a odontologia pode oferecer.
1: Que maravilha. Muito bem, vamos agora trazer aí os canais em que as pessoas podem acessar e agendar lá para uma avaliação, fazer o tratamento que precisa na Oral Sim.
0: 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Bastante para poder comer bem, ter um sorriso bonito de novo e também comprovar que eles são um tratamento que é bem mais acessível hoje para os pacientes, né? 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
1: Maravilha, obrigado doutor, um grande abraço, bom trabalho aí, viu?
0: Obrigado eu, meu, desejo todos os ouvintes aí um ótimo restinho de semana, um grande abraço a todos.
1: Doutor Leonardo Martins, Oral Sim Implantes, com a gente aqui na Rádio Esmeralda, todas as quintas-feiras. Em outros horários também. 8:28, te dá 8:28, vamos ao intervalo, a gente volta daqui a pouco.
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1: 8 horas da manhã, 32 minutos.
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0: 8 horas da manhã com mais 36 minutos. Eu disse 8h36. 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O programa é o Fala Cidade com neblina, temperatura de 15 graus. Nesse momento aqui na Rua Manuel de Brito. 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O senhor Leonardo Silveira está conosco aqui nesta manhã de quinta-feira. Gurizada já está se preparando aí para viagem daqui a pouco, no início da tarde, para Passo Fundo. O jogo não é com o Passo Fundo, é com o Gaúcho de Passo Fundo. 20 horas, é isso, Leonardo?
1: 19 horas. Bom dia.
0: 19?
1: 19.
0: Ah, é 19 horas, 19 horas. Olha aqui a situação dos times. Ontem teve rodada aí, né? É o início da 10ª rodada. Vão ficar faltando 5 depois da de hoje. Correto?
1: Sim.
0: Então ontem tivemos o seguinte, ó, analise comigo. Guarani 0, Apafute 2. Essa Apafute está surpreendendo, né? Ninguém dava nada, eu acho, pela Apafute.
1: E o Guarani tem jogadores da, quarta, da base aí também. Colocado. Jogadores 0800, como disse o Leocir da Lastra.
0: 0800 é bom. É, o Passo Fundo normal ganhou do Gramadense, 2-0.
1: O Gramadense também está ali na zona, né?
0: Na zona.
1: Próximo.
0: Outro resultado que eu considero normal, a vitória do Veranópolis em cima do Brasil de Pelotas por 1-0.
1: Em casa?
0: Em casa. Ele se
1: recuperou o Veranópolis também, tá? Tinha perdido duas, daí ganhou do Glória e ganhou mais
0: essa.
1: Duas
0: na sequência. É. Pelotas empatou em casa com o Tivo Esportivo, 0-0. O Lajadense normal perdeu em casa para a União por 2-1. Só o Glória não ganhou deles lá.
1: Verdade.
0: Né? 2-1. O Brasil de Farroupilha empatou em casa com... Não, peraí, o que eu falei Esportivo aqui antes? Era o Aimoré, meu querido. Opa, é o Aimoré 0-0 com o Pelotas. O Esportivo jogou com o Brasil de Farroupilha, empatou em 1-1. Ali um clássico ali, né? Farroupilha. Sim, e Bento Vasco Gonçalves. Serrano. E hoje tem aqui, ó, Leonardo, Gaúcho e Passo Fundo, 19 horas, e no mesmo horário, Santa Cruz e Bagé. Os resultados ajudaram o Glória ontem, que algum ajudou ou não?
1: Olha, o Gramadense perdendo,
0: né?
1: Já ajuda, né?
0: Se manteve ali na 14ª posição, 7 pontos.
1: Daí o Glória vencendo o Gaúcho, ultrapassa o Gramadense e o Gaúcho.
0: Deixa...
1: O Gaúcho tem 8, né?
0: O Gaúcho tem 8. É. Deixa o Gramadense na zona.
1: Isso.
0: Do rebaixamento. Só que tem que ganhar, né?
1: Uhum.
0: O empate ele fica com 7 também. Aí tem que ver os critérios. É o saldo de gols primeiro. O Glória
1: vitórias,
0: tem saldo,
1: né? Primeiro é o Vitórias.
0: Ah, primeiro
1: é
0: Vitórias. Então Vitórias estamos com uma. O Gramadense também tem uma.
1: Uhum.
0: Saldo de gols. O Gramadense tem saldo 1, Glória saldo 0.
1: E depois é os cartões, né?
0: É. Não, ainda, antes indo. Disso tem gols marcados. Gols marcados.
1: Sim.
0: E o Santa Cruz enfrenta o Grêmio Bagé. Deve ganhar em casa o Santa Cruz. E ganhando, para você ter uma ideia, o Santa Cruz vai a 17 pontos, coloca a Pafute para quinta colocação e ele fica na quarta colocação. Já pensou? O time do Carlos Moraes que você falou, né?
1: É.
0: Que teve aqui e ganhou do Glória. Tá lembrando?
1: Não.
0: Hã?
1: O Glória empatou com o Santa Cruz lá, 0-0. A estreia.
0: Ah, não, na estreia. É verdade, verdade, verdade. Na estreia lá, exatamente, na estreia lá. Bom, o jogo então às 19 horas, convidar o torcedor para acompanhar a equipe de esportes da Rádio Esmeralda 0-0. Foi no dia 1º de agosto.
1: Quando começou.
0: Quando começou.
1: O martírio.
0: E que não se esperava que fosse esse martírio, não é verdade? Que se queria outra coisa. Só para o torcedor ter uma ideia, hoje é a 10ª rodada. Na 11ª, o Glória joga fora de novo o com o Bagé. Na 12ª rodada, o Glória joga em casa com o União, dia 16 de setembro. 13ª rodada, o Glória joga fora com o Aimoré. 14ª rodada, o Glória joga fora. Ele pega duas fora. Aimoré e Brasil.
1: Não, Aimoré nós já fomos.
0: Ai, homem, eu tô loucão aqui. É, Glória e Brasil, na 13ª rodada. 14ª é fora com o Brasil de Pelotas. E a 15ª rodada encerrando em casa contra o Gramadense. O bom que ele encerra com o Gramadense, se estiver precisando de uma vitória, acho que aí, né?
1: É.
0: Ou de um empatezinho, coisa parecida. Mas acho que ele já vai ter fugido, viu? Esse Gramadense que já vai estar no buraco. Então vai ser tranquilo, só para cumprir.
1: É, ganhando hoje já dá uma tranquilizada.
0: O que, que é isso? Esse buzinaço aí? É a buzina que disparou. Então acho assim, aqui esse é um jogo aqui, vai ser só para cumprir tabela, viu?
1: Tomara.
0: Para os dois. Uhum. Que classificar tá muito difícil. Mas eu acho que já não vai ter mais risco do rebaixamento, não. O Glória vai tirar esse risco bem antes. Eu acredito, vai tirar esse risco aí bem antes. Ainda na área do esporte, tivemos ontem Libertadores e Conmebol. Na Libertadores, o Corinthians empatou com o Estudiantes 1-1 lá na Argentina. Palmeiras ganhou da LDU por 1-0, magrinho, mas foi, né? Já na Sul-Americana, o Boca ganhou do São Paulo. Não, esse aqui foi na terça. Ganhou 1-0. Também na terça o Vasco empatou com o Santa Fé em 0-0. Ontem que teve Santos e Atlético na Vila e o Santos bolhou, não goleou, disse bolhou o Atlético Mineiro por 2-0. Larga na vantagem para a semifinal. E hoje jogam Cienciano e Montevideo City Torque. O Grêmio tem saudade desse City Torque aqui, né? Foi quem tirou o Grêmio aí da Sul-Americana.
1: Que coisa.
0: Brasileiro só no final de semana, né? É isso, brasileiro só no final de semana. Nós teremos a dupla Grenal em ação. O Inter jogando com a Chape lá no sábado, 17 horas. E o Grêmio joga contra, no sábado, 16 horas, contra o Vasco em casa. Em casa. Os dois jogam no sábado. Grêmio às 4, Internacional às 5 horas da tarde. Dá para arriscar alguma coisa ou não?
1: No atual momento vamos deixar quieto.
0: Tá, o senhor que sabe.
1: Tá feio.
0: Eu acho
1: coisa.
0: Que meu Colorado ele vai ganhar aí tranquilamente. Vai ganhar da equipe da Chapecoense.
1: Ah, não sei, viu?
0: Diga lá, Leonardo.
1: Final de semana aí também tem a final do Campeonato Amador Série B, né?
0: Ah, exatamente.
1: Foram 5 meses de competição. 71 partidas. Então teremos aí no domingo, né? Também foi encerrada mais uma campanha de coleta de lixo reciclável aqui no meio rural em Vacaria. Foram coletados perto de 20 mil quilos de lixo reciclável. Só neste ano, com o fechamento da campanha ontem, foram retirados do meio rural acima de 80 mil quilos de lixo. E teremos novas campanhas também a serem realizadas ainda neste ano. A ação de revitalização e arborização da Secretaria de Agricultura e Meio Ambiente, aí do meio urbano de Vacaria, pelo menos 150 mudas de extremosa já foram plantadas em diferentes pontos da cidade. O plantio está sendo feito principalmente em locais onde as árvores existentes foram vítimas de vandalismo ou sofreram danos provocados por pequenos acidentes. A iniciativa é para recompor a arborização e, ao mesmo tempo, qualificar o aspecto urbanístico da cidade. Certo? Lembrando aí que nós estamos com as inscrições abertas dos cursos de qualificação, né, aqui do município, lá junto ao SEMAC, são bolsas de R$ 750 a R$ 1.500 e são 182 vagas que estarão disponíveis em 5 cursos. E está aberto desde o dia 1º o processo de inscrições e a procura foi bastante intensa. Nós teremos mais detalhes aí sobre este assunto no Conexão Cidadã com a fala do secretário de Desenvolvimento e Inovação, Fernando Pedroso. Mas é uma oportunidade aí para quem deseja se qualificar de forma gratuita, né? E ainda recebe uma bolsa de R$ 750 até R$ 1.500. Uhum. A gente já falou sobre isso aí dias atrás. Temos mais detalhes também na nossa página e no site da Rádio Esmeralda.
0: Perfeito. Tem um comunicado aqui da Guarda Municipal que a rua Marechal Floriano, ali em frente ao IMEC, ela vai estar fechada, já deve estar agora pela manhã, porque a Secretaria de Obras vai consertar no vazamento de esgoto na Marechal Floriano. Vai abrir a rua ali. Então a via vai ficar fechada da Borges de Medeiros até a Libório Rodrigues. Então quem quiser, aí vai que segue sempre ali, passa em frente ao IMEC, vai ter que descer a Marechal a Borges, pegar lá Pinheiro Machado em frente ao hospital e depois retomar a Libório Rodrigues, né? Para fazer o caminho que desejava. Não se sabe ainda se o trabalho vai ser concluído todo agora pela parte da manhã, mas para avisar os motoristas, a Marechal Floriano nessa quadra aí estará fechada para esse trabalho que vai ser realizado pela Secretaria de Obras do município de Vacaria. E sábado tem a transmissão do pouso aí, né?
1: Ah, é verdade. Sábado temos o pouso regional. E amanhã nós vamos falar mais aí sobre o pouso regional dentro do Comando Geral.
0: Uhum. Lá é para começar às...
1: 20 horas.
0: 20 horas?
1: Isso.
0: 20 horas no CTG Porteiro do Rio Grande. Já fazendo parte da programação da Semana Farroupilha.
1: Exato. Largada da Semana Farroupilha.
0: Largada, né?
1: É, isso aí.
0: E olha, não esqueça que o desfile é dia 19. Desfile de cavalaria.
1: Mais conhecido como
0: temático.
1: Sábado.
0: Mais conhecido como sábado. Não é no domingo, dia 20, que é o dia do gaúcho. Então vai ser no sábado, no dia 19, aí nas ruas centrais da nossa cidade. Feito então, senhor Leonardo?
1: Feito então, até beleza. Daqui a pouco mais.
0: Uma boa viagem para os senhores aí.
1: Obrigado.
0: Vamos estar acompanhando à noite. Hoje vamos assistir pela TV aí o jogo de Glória e Gaúcho. Será que é bom o gramado lá? Não sei como é que é. O Marquinhos já esteve por lá no amistoso, né? É, foi o primeiro amistoso do Glória. Mas com todo esse tempo lá o Glória perdeu, né? 1-0. Aqui empatou. Foram dois amistosos. Com todo esse clima nosso, acho que não tem gramado nenhum. Ai, em boas condições.
1: Difícil.
0: Difícil, difícil. Agora são 8:48. 8:48. 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Alô, Valmir Teles, dizendo o seguinte, que se os dois tropeçarem, Grêmio e Inter, nesta rodada, estão rebaixados. Vão ficar faltando 11 rodadas, se não me falha a memória.
1: 33 pontos.
0: 33 pontos.
1: Dos quais precisa 21?
0: 21, é, exatamente, né? É bem difícil, né, Valmir? É muito difícil, complicada a situação. E se realmente não chegarem lá, não aligerarem o passo, o Inter tem 25 e o Grêmio tem 28. Mas o Grêmio está com 28, falta menos. Falta menos pontos aí para o tricolor. 17 para o Grêmio, né? É isso?
1: É.
0: 17 para a equipe do Grêmio. Quem sabe não começa a recuperação dos dois nesta rodada. E é preciso acreditar. Vamos para o intervalo, voltamos já com o Fala Cidade desta quinta-feira.
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0: Agora, faltando 4 minutos, apenas 4 minutos para as 9 horas da manhã, estamos aqui na Esmeralda de Vacaria, nesta quinta-feira, com o patrocínio desta segunda hora de Rossoni Odontologia. 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São 8h56, 4 faltando então para as 9 horas da manhã. 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Daqui a pouquinho já a mensagem aí do nosso bom dia aqui na Rádio Esmeralda, nesta quinta-feira. O comissário Abreu está nos enviando aqui um artigo sobre a questão do golpe do Nudes, viu? Diz ele aqui que há 5 anos já que a polícia vem alertando sobre isso, mas ainda tem gente que está caindo. Ele coloca aqui, ó, que ainda o golpe do Nudes ainda faz vítimas em Vacaria. Ainda tem gente que cai, não é? É mais ou menos colocando um roteiro aqui de como acontece o golpe do Nudes. Aquela história que usa um perfil fake no Face, Instagram, de uma mulher jovem, linda, atraente, ou um jovem, quando o golpe é mulheres vítimas, ela ou ele adiciona, e você curte fotos e puxa conversa. Rapidamente leva a conversa para o WhatsApp e começa a enviar fotos íntimas e pedem as suas. Minutos depois entra em cena o pai, o padrasto, o advogado, o delegado, o policial, dizendo que ele está conversando com uma menina. Geralmente passam para o homem, né? Eu tento passar o golpe para o homem, dizendo que ele está conversando com uma adolescente. Aí coloca lá a idade, 13, 14, 15 anos, sei lá. Você está conversando com uma menor, isso é pedofilia. Vou te denunciar e mandar tudo para a sua família. Para resolver e não levar para a polícia, exigem PIX ou depósito, que varia bastante aí, né? Tem uns que pedem bastante. Eles começam com um determinado valor e vão subindo. E ali se cria, então, o golpe. Você, com medo de que isso venha a ser denunciado, faz o quê? Passa o PIX, né, Leonardo? Faz o PIX, né, Leonardo? Faz o PIX.
1: Tem que desligar o telefone, mas não responder, pronto.
0: E se acontecer isso com o senhor que está me ouvindo agora, caiu nesse golpe aí, quer dizer, antes de cair, desligue o telefone como disse Leonardo. Ou quando isso acontecer e que você deu trela lá numa conversa e depois vem com essa história de que é o pai da menina, é um advogado, delegado e tal, saiba que é um golpe. Então, já isso é bastante conhecido. No meio aí as pessoas são alertadas já há algum tempo, como diz o comissário Abreu. Preciso que a gente alerte isso, que a gente fale. Estamos falando aqui, não dê conversa, é golpe. Se vira perder dinheiro, bom, aí são outros 500. É que no pavor, às vezes acaba passando, né? Apavorado, acaba passando dinheiro para os golpistas. Muito cuidado, minha gente. 9 da manhã, bom, se estavam tentando passar golpe com a venda de terrenos aí para o próximo rodeio, imagina, né?
1: Cada dia são golpes novos.
0: Golpes novos. O rodeio lá em 2028, viu, Roma? Já estavam tentando vender os terrenos agora. E o CTG emitiu uma nota. Não estamos comercializando terrenos ainda para o próximo rodeio. Ponto final. O intervalo, na sequência, a gente já volta com a mensagem do bom dia desta quinta-feira.
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Tá na hora da mensagem do nosso bom dia, o bom dia da Rádio Esmeralda, nesta quinta-feira. A nossa vida, por mais feliz ou amarga que seja, é uma fonte inesgotável de aprendizado. E é bem verdade que aprendemos mais nas adversidades do que nos momentos de felicidade ou mera euforia. Tem mais sucesso aquele que aprende com os próprios erros, com as dificuldades. Portanto, na nossa caminhada, façamos de cada pedra de tropeço um degrau para a nossa ascensão. De cada obstáculo com que nos defrontamos, um sinal de advertência. De cada reincidência no mal, um alerta para a vigilância constante. De cada deslize, uma lição que se repete, para que não esqueçamos a nossa própria fragilidade. De cada ilusão, um convite à análise consciente da realidade. De cada lágrima, uma lente com a qual consigamos divisar melhor o nosso caminho. De cada ofensa que recebermos, uma nova oportunidade para a prática da caridade, que nada pede em troca. De cada sofrimento, um bálsamo para a dor e para o fortalecimento da nossa fé. De cada mágoa vivida, um exercício de esquecimento da nossa vaidade e do nosso egoísmo. De cada crítica, um incentivo ao trabalho, que nos dignifica e aperfeiçoa para a saudável convivência com o nosso próximo e conosco mesmos. Enfim, que façamos de cada ingratidão um incentivo à prática desinteressada do bem e de cada sentimento de culpa à humildade do reconhecimento do erro, o que nos torna capazes para a correção e para a valorização das nossas virtudes. Que tenhamos uma excelente quinta-feira com todos aqueles que conosco convivem, né? Nos diversos grupos de relacionamento, seja o primeiro deles, que é a família, os colegas de trabalho, com o grupo de amigos, com aquele grupo que você participa, seja na sua comunidade, com o grupo religioso, enfim, com todos, possamos ter uma ótima convivência sempre. Porque nem tudo aquilo que nós achamos que vem para nos atingir é realmente somente isso. É para que aprendamos alguma lição, é para que aprendamos alguma coisa que vai nos servir sim para a nossa mudança, para a nossa melhora. Que tal, hein? Pois é, pense nisso e tenho certeza de que você vai conseguir aos poucos ir percebendo, mas eu posso mudar aqui, mudar ali. Olha a oportunidade que está aparecendo através desta situação. Tudo nos ajuda a evoluir, seja o bom ou seja o ruim. E muitas vezes o ruim é construído por nós mesmos, não são os outros que criam as situações ruins para nós, mas geralmente nós somos os autores. 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Um bom dia, um grande abraço para você, amigo da Esmeralda.

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Olha aí, agora são 9 horas da manhã com mais 13 minutos. 9 com 13. Tempo segue instável aqui em Vacaria, sem chuva, mas com neblina, né? Nesse início de manhã de quinta-feira, tempo muito instável, temperatura está em 16 graus agora, a temperatura nesse momento aqui na nossa Vacaria. Qual é o outro golpe aqui? O seu Inácio dizendo que estão tentando vender terreno no céu, acredita? E tem pessoas que caem. Eu não acredito. É importante sempre frisar que devemos desconfiar qualquer ligação estranha, verdade. Estão tentando vender terreno no céu. Bom, não dá para duvidar de nada, né? A realidade é essa, não dá para duvidar absolutamente de nada. Tem golpe para tudo, mas toda atenção é pouca. É necessário que ligações desconhecidas, elas sejam imediatamente evitadas. Vamos desligar essas ligações, não dar conversa, né, para que não se prolongue daqui a pouco um possível golpe. Você acaba se enrolando com as palavras deles e tendo aí a possibilidade de cair realmente no golpe. 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

0: O Tauras de 38, Tauras de 38, que conseguiu na Expo Inter uma premiação, títulos em categorias altamente competitivas, como melhor inicial e melhor veterano, somado à obtenção de dois notáveis segundos lugares nas fêmeas durante a 49ª Expo Inter, que encerrou no final de semana em Esteio. Estava conversando com o Marcos Paulo Prediger, que é sócio proprietário do Canil Tauras de 38, diz que é uma raça aí, né, cimarrão uruguaio, que se destaca no trabalho do campo e que vem obtendo premiações aí em várias competições pelo estado. Tem até fotos aí deles fazendo manejo com essa raça de cachorros. Vejam que não são só os animais de grande porte, vacas, cavalos, touros lá, que tem a sua presença sempre confirmada na Expo Inter e com premiações, mas também os pequenos animais, aliás, diga-se pequenos animais, aves também, né? Coelhos. Quem já foi na Expo Inter conhece, que já foi lá, sabe, conhece que há a participação de outros animais também. E cachorros também, que tiveram premiação na Expo Inter, que encerrou no domingo. Assim como também cabanhas aí que se destacam com a participação expressiva daqui de Vacaria lá nessa exposição em Esteio. 9:18, 9:18, Antônio César Cusi para participar agora com a gente aqui no Fala Cidade. Fala, César.
1: Abro este comentário informando que ele foi gravado às 17 horas do dia 9 de setembro de 2026. Considerando os solavancos a que o país está sendo submetido, ele pode estar completamente, redondamente desatualizado, assim como muitas matérias veiculadas nos periódicos e na imprensa em geral. Motivo? Estamos em ebulição. Um fenômeno que cria novas situações a todo instante. Lembra muito aquele diálogo do pá de lá e pá de cá, que era utilizado pelo personagem Patropi, interpretado pelo humorista e ator Orival Pessini, que normalmente argumentava com seus interlocutores dizendo que, até parece que não sei, o bateu levou pode ser resolvido no Supremo com muita facilidade. Basta que os inquéritos sejam colocados na mão daqueles que não têm pressa. Tipo o das fake news, que já está no ar há 7 anos, sem prazo para conclusão. Com eles tudo fica calmo e na mais absoluta paz. Ou podem ser endereçados a quem inicialmente se apropriou da investigação e nada fez de útil no caso do Banco Master, a não ser sequestrar as provas de posse da Polícia Federal, que ficaram sob sua guarda, sem que ninguém fosse incomodado. Esta velocidade de investigação implantada pelo Mendonça não atende os interesses daqueles que gostam de arquivamento ou simplesmente permitem até prescrições que já fazem parte de alguns temas não julgados envolvendo figuras públicas no Brasil. O Supremo, a partir de suas atitudes, assume um comportamento político partidário quando um dos seus integrantes promove a reaproximação dos poderes no encontro a partir do qual pautas travadas no Senado receberam a bênção de seu presidente. Os critérios utilizados variam de valor dependendo dos interesses. O que uns já fizeram agora são considerados procedimentos ilegais, porque atingem seus interesses, o que nos faz crer que a justiça tem variáveis a partir dos interesses que não os da lei, e sim de personagens que possam ser enquadrados e que de alguma forma estão sendo protegidos. Decisões monocráticas corriam à solta ou nas turmas. Agora dizem que não pode ser nas turmas, tem que ser no plenário. Alguém escreveu num grande jornal que o Supremo parece a casa da mãe Joana, que significa o lugar sem regras, desorganizado e onde cada um faz o que quer. Como tenho dito desde o início dessa situação no Supremo, a partir de um magistrado que resolveu investigar com rapidez, contrariando a tradição da

0: constituição, quanto mais discórdias, maiores os ganhos para a sociedade. Pelo menos é esta a minha expectativa. Um grande abraço. Eu volto amanhã.
1: Valeu, valeu, valeu. Muito obrigado, Antônio César Cusi, participando com a gente aqui no Fala Cidade, da Rádio Esmeralda. Um grande abraço, muito obrigado. São 9 horas da manhã com mais 21 minutos. Também na nossa página está ali uma programação que Leonardo vai trazer mais detalhes, inclusive, sobre o trabalho aí do SESC, Esporte, Integração e Lazer. SESC Vacaria celebra 80 anos com programação especial e gratuita nesse domingo. Tomara que o tempo colabore. Pelo que o Coutinho falou, possivelmente não tenhamos chuva no final de semana, entre o sábado e o domingo. Amanhã é bem provável que haja a chuva. Estão falando até em chuva forte. Ele próprio destacou que poderemos, mas que ele não acredita muito, ter um volume de chuva bastante expressivo na sexta-feira, né? TV está falando e tal, com temporal, granizo, sempre fala essa coisa, esses alertas aí que, graças a Deus, né, não tem acontecido, mas infelizmente tem outras regiões que às vezes chega assim, chegam essas tempestades. Mas eu acho que o pessoal do SESC vai ter a possibilidade de realizar uma programação domingo lá no CAT aí, com tempo seco, com tempo bom. A data marca as 8 décadas de instalação do sistema Fecomércio RS, SESC e SENAC no Rio Grande do Sul. A unidade Vacaria preparou uma série de atividades gratuitas focadas em esporte, saúde, lazer e integração familiar. Domingo, lá no CAT, então o pessoal pode comparecer lá para prestigiar nesse próximo domingo, dia 13. E o Leonardo vai estar trazendo aí a palavra aqui na Rádio Esmeralda do... Deixa eu ver aqui, que vai estar falando Gustavo Borges. O Gustavo Borges é auxiliar de programas sociais do SESC, é quem vai falar sobre esta programação. Agora são 9 horas da manhã. Hã? 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

0: Vamos lá então, são 9 horas da manhã com mais 30 minutos, 9:30 na Esmeraldo Fala Cidade. Hoje é quinta-feira, minha gente, quinta-feira. Estamos entrando na última hora do programa, que tem um patrocínio da Vinícola Campestre. 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Vamos trazer agora, hoje é quinta-feira. 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
0: Valeu, valeu demais, muito obrigado, nosso colega, amigo Luan, um abraço para você aí, tudo de bom, viu? 9h36, 9h36, esta é Esmeralda de Vacaria, o programa é o Fala Cidade, aqui na 96,5, a mais popular. 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Tem comercial primeiro, então vamos para o nosso intervalo, a temperatura de 16 graus aqui em Vacaria.
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0: Já são 9 horas da manhã com mais 42 minutos, 9 com mais 42. A Polícia Civil indiciou ontem 7 policiais militares pela morte do agricultor Marcos Norberg, pela tentativa de homicídio contra a esposa dele na zona rural de Pelotas, na região sul do Rio Grande do Sul, foi em janeiro deste ano. A decisão acontece após conclusão do laudo do Instituto Geral de Perícias, o IGP, que contou com a reprodução simulada dos fatos. Os nomes dos agentes não foram divulgados. 4 dos indiciados são 2 soldados e 2 sargentos da Brigada Militar e apontados como coautores dos crimes investigados. Outros 3 policiais ligados ao setor de inteligência também foram indiciados como partícipes por terem recebido as informações que deram origem à operação e, conforme a investigação, se equivocado em mais de 2 quilômetros na identificação do endereço que seria alvo da ação. Imagens de uma câmera de monitoramento registraram a ação. No áudio captado é possível ouvir ao menos 18 tiros. Algum tempo depois, uma equipe do Serviço de Atendimento Móvel de Urgência, o SAMU, chega ao local. Em outro inquérito, a investigação conduzida pela Brigada Militar concluiu que não houve crime militar por parte dos policiais envolvidos. No entanto, o Ministério Público contestou o entendimento e solicitou novas diligências. O caso segue em tramitação na Justiça Militar. Segundo a polícia, a investigação analisou a atuação de 24 policiais militares, desde o comandante da unidade até os soldados envolvidos na ocorrência. O caso aconteceu na madrugada de 15 de janeiro. De acordo com a esposa da vítima, o casal estava dormindo quando percebeu movimentação no pátio da propriedade localizada na estrada da Cascata. Marcos teria saído para verificar. Em seguida, ela ouviu gritos e disparos. O homem morreu no local. A Polícia Civil confirmou que se tratava de uma ação da brigada e que os agentes estavam em busca de uma quadrilha da região. Mas que coisa, se o dono da casa está dentro de casa, está dormindo, aí sai lá fora para ver o que está acontecendo e logo depois já é alvejado. A polícia confirmou que se tratava de uma ação da brigada e que os agentes estavam em busca de uma quadrilha da região. Houve grande equívoco na ação, segundo na época o comandante-geral da brigada, Cláudio Feoli, explicou o contexto preliminar que levou à ação na propriedade rural. Segundo Feoli, 2 membros do grupo criminoso que era buscado em Pelotas foram presos no Paraná e deram pistas sobre a localização dos outros suspeitos. A indicação, porém, teria induzido os PMs ao erro. Barbaridade. Mataram um pai de família, um agricultor, um trabalhador, de forma, eu diria assim, um covarde, né? Pelo menos 18 tiros foram disparados na época lá. E eles foram indiciados. Polícia concluiu o inquérito e indiciou os 7 PMs pela morte do agricultor a tiros dentro de casa no Rio Grande do Sul. Certamente esse vai ser um júri que vai ter muita repercussão. 9h46, 9 horas da manhã, com mais 46 minutos, olha, no supermercado Serrano você encontra nesse final de semana costela suína R$ 20,99 o quilo, rosquinha Domelli 280 gramas R$ 4,99, sabão em pó Surf 800 gramas R$ 7,99, massa Santa Felicidade 500 gramas a R$ 1,99 e tem também o açúcar Globo 5 quilos R$ 14,99 a unidade. 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Vamos ao Marcos com a participação aqui no programa direto da GZT Total na Júlio de Castilhos. Alô, Marquinhos.
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0: Agora faltando um minuto para as 10 horas da manhã, na Esmeralda Fala Cidade, aqui na 96,5, a mais popular no seu rádio, manhã de quinta-feira. 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O Marcos Cola Duarte está lá na regra, sinal marcando 10 da manhã antes dos nossos classificados. Fala, Marquinhos.
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0: Perfeito, muito obrigado, Marcos Cola Duarte. Este é o nosso programa Fala Cidade. Vamos agora com os classificados. 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
0: Os classificados Rádio Esmeralda, e começamos com os empregos. Contrata-se empregada doméstica que tenha boas referências. Tratar no telefone 9954-8003. Um rapaz procura serviço em fazenda ou sítio com lida de gado ou como caseiro. Tratar pelo telefone 9987-8951. Anúncios de imóveis. Vende-se uma casa mista de esquina com dois pisos e com garagem medindo 7x9. Aceita carro ou caminhonete no negócio. Tratar nos telefones 9668-3313 ou 9915-9770. Aluga-se uma sala comercial no bairro Kennedy, medindo 150 metros quadrados, de preferência para igreja ou loja. Os interessados devem entrar em contato no telefone 84-35-3367. Vende-se uma casa com galpão medindo aproximadamente 150 metros quadrados no bairro Chácara das Palmeiras, todo fechado com muro e grades. Tratar pelo telefone 84-35-3367. Aluga-se um kitnet para uma senhora sozinha, sem pets, valor R$ 600 mensais. Maiores informações pelo fone 9196-7291. Vende-se 2 hectares de lavoura produzindo, possui luz, internet e fibra, localizada a 14 quilômetros da cidade, sendo apenas 5 quilômetros de estrada de chão. Valor R$ 260 mil, reais, livre de despesas. Tratar pelo telefone 9956-7890. Está aí a primeira edição dos classificados Rádio Esmeralda. 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São 10 horas da manhã, com mais 6 minutos, a temperatura chega agora aos 17 graus.
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16: Agradecimento e convite para a missa de sétimo dia de falecimento de Euclides Bortolom. Mensagem de um dos netos. É, seu Bortolom, o que dizer do senhor? Um homem tão forte, batalhador, que sempre lutou para que nunca nada faltasse na sua casa para seus filhos e para todos que amava. Só tenho que agradecer e pedir desculpas por muitas vezes não ter ouvido seu conselho, seu sermão, porque no fim o senhor estava certo. A vida não é sobre adquirir coisas, e sim valorizar o que temos, que era o que mais eu vi o senhor dizer. Cuidar do seu patrimônio e das pessoas que rodeavam, e de tudo que, de alguma forma, tinha muito valor para você. Obrigado por ter cuidado de nós, por ter nos ensinado o valor da vida, por ter nos ensinado a sempre ter humildade para entrar e sair de qualquer lugar, pela imagem que o senhor criou de nossa família e o legado que pode ter certeza que vamos honrar. O nome do nono. Que o senhor descanse em paz ao lado de sua esposa e seus filhos. A dor de tê-lo perdido não fará esquecer a alegria de tê-lo tido conosco e a felicidade de tê-lo conhecido e amado. Sabemos que existem momentos na vida em que nada parece acalentar o coração, mas é justamente nestas situações que os amigos e pessoas que nos amam são conforto e fazem a diferença. Os familiares deste ente querido agradecem a todas as manifestações de amor e carinho e a todos que se fizeram presentes no momento da despedida e de dor. Os gestos, as palavras, a atenção, a companhia, tudo iremos lembrar para sempre. Na impossibilidade de agradecer individualmente a todos e por um lapso deixarem alguém no esquecimento, venho através deste agradecer profundamente as palavras e gestos de afeto e amizade de todos, sem exceção. No ensejo, convidam para a missa de sétimo dia de seu falecimento, a ser celebrada hoje às 18 horas, na Igreja Matriz Paróquia Nossa Senhora da Oliveira de Vacaria. Os familiares do inesquecível Euclides Bortolom antecipam agradecimentos.
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0: Forma a hora certa.
1: 10 horas da manhã, mais 17 minutos.
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1: Estamos de volta. Se o Marquinhos contando umas piadas que eu vou te contar aqui, viu? Que eu tenho que me abrir. Agora são 10 e 18. Estamos de volta. Opa, estamos de volta aqui no Fala Cidade, da Rádio Esmeralda. 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São 10h20, 10 horas da manhã e 20 minutos. 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Ontem um amigo aí que tinha nos mandado a mensagem, que a luz dele tinha vindo quase R$2.000. Diz que foi lá, a unidade móvel hoje está em Vacaria, lembrando da RGE. das 8 até as 15 horas, lá no posto

0: de atendimento, que fica na Avenida Samuel Guazelli. Ele disse que foi lá para tentar resolver o problema do talão de luz dele, de quase R$2.000, que não resolveram nada, só parcelaram para ele. Mas a explicação, como é que alguém que tem uma residência normal vai pagar, e pagava bem menos que isso, né? Diz que apenas o que propuseram a ele, o pagamento em parcelas. Diz que não sabe que providências vai tomar. Pois é. Aquilo que a gente falou, Marcos, que ontem falamos aqui a intenção ótima e louvável da Câmara através do Pingo, que reuniu vereadores da região, prefeitos, foram a São Leopoldo, veio a unidade móvel, está na região, hoje Vacaria, o último município deste trabalho, mas, como diz esse amigo aqui, não viu grandes coisas.
1: Sabe que o Canhoto nos mandou uma mensagem alguns dias atrás e disse: bem, eu vou lá, eles parcelam. Eu estou fazendo uma confissão de dívida.
0: Confissão de dívida. Agora veio o termo certo. O senhor deve, certo?
1: O senhor me deve, ponto. Parcelo e tu paga. Me resolve? Não. Eu quero explicação. Aonde houve esse aumento? Do que aconteceu? Será que eu vou ter que entrar de uma forma, não sei se coletiva ou individual, na justiça?
0: É.
1: Para ter a explicação necessária, mostrar para mim, olha, se a minha conta antes vinha lá R$300, vou fazer um exemplo, uhum, e veio agora R$2.000, por que de tanta diferença?
0: E olha que isso aqui é R$2.000, ele me falou ontem o valor que pagava, parece que 260, 300 e poucos reais, tá. Acho que era mais ou menos isso.
1: Imagina isso no orçamento de uma pessoa.
0: Nossa, tia.
1: E aí você num mês paga R$2.000, no outro mês... Porque ontem também teve uma pessoa que disse, olha, lembra que tu me mostrou ali, Miro? Veio R$789 no mês, R$789 no outro mês. Quer dizer que só fizemos um copia e cola?
0: É, pelo jeito é. E o detalhe, se fosse uma residência apenas, duas... Não, mas foi um batalhão de pessoas aí.
1: Exatamente.
0: Não é? Com este valor excessivo.
1: Agora, eu fazer uma confissão de dívida, eu acho que não está certo.
0: Com certeza não. Quando você faz, você tem certeza que você... Bom, fui lá, gastei na loja R$1.000. Mas eu gastei R$1.000. Aí, se tu não pagou, opa, mas está aqui, seu Marcos. Ó, o senhor fez a dívida. Agora, essa aí, você sabe se fez ou não? E é muito. É isso que as pessoas estão dizendo. O valor é muito alto.
1: Quanto é que, por mais que a gente teve aumento, tá? Por mais que a gente teve aumento na energia, uhum, mas quanto é que eu tive que gastar de energia para ter R$2.000?
0: É um número considerável de quilowatts, né?
1: Uhum. Com certeza. Tem pessoas que têm praticamente... É um casal. O senhor me relatou de um fato também. Um casal. O marido trabalha a semana toda fora de casa.
0: Uhum.
1: Ele chega apenas no final de semana em casa. A esposa, o que, que ela faz? Ela trabalha fora. Ela vem, ela tem a louça para lavar, do almoço, da janta e o banho. E a roupa?
0: E aí?
1: Vai ser um valor alto ou não? Isso você me relatou, não, que é pra... o valor era alto.
0: É, exatamente.
1: Então, tem algum erro, sim. Me prove ao contrário.
0: Mas apenas dizer, não, nós vamos lhe parcelar, mas tio, não.
1: Tá, então aí você. Como é que é o nome da unidade móvel da região? É apenas unidade móvel?
0: É. Unidade móvel itinerante.
1: É para gastar o dinheiro só, né? Tá certo.
0: Ai, ai. É um posto itinerante.
1: Posto itinerante de confissões de dívida.
0: É isso aí.
1: Me perdoe, mas é o que me
0: não,
1: leva
0: a crer. É a realidade. Infelizmente é a realidade. Tem comercial ainda, Tidão? Tem certeza? Então tá, 10h26.
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0: 10h30, 10 horas 30 minutos, 10h30, estava conversando com o senhor ao telefone. Ele diz, ó, no mês veio 700, no outro veio 600 e pouco, agora veio 500 e pouco, aí foi lá, ele esteve lá nessa unidade móvel, lá só disseram para ele, tá aqui o 0800, o senhor liga e tenta parcelar lá, tá bom?
1: Quer dizer que o senhor tem que pagar de qualquer maneira.
0: Claro que sim, nós estávamos falando, confessando dívida. Um outro amigo aí que estava conversando contigo, Marquinhos.
2: É, o telefone não parou, né? O outro diz assim, diz, olha, eu tenho placa solar, pagava em torno de R$60 por mês.
0: Veio uma
2: placa
0: quanto?
2: Solar. Veio 600. 1000% de aumento.
0: E aí?
2: Tá valendo.
0: Foi mal, né, sim?
2: Mas, e daí? E daí, como diz ele?
1: É. Tem que judicializar, né?
0: É. Não tem outro caminho. Imagina. Você coloca a placa solar e a placa solar, o consumo vai lá embaixo. Mas aí, quer dizer, você paga 60 e vem R$600? Não. É respeito, que nem diz aquele, né? 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Obrigado, Tidão. Hoje ficou até mais tarde, né? Obrigado. Vem aí o Leonardo Silveira com o programa Comando Geral. Forte abraço a todos e até amanhã.
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0: Bom dia, 10 horas e 41 minutos, nesta manhã de quinta-feira, hoje 10 de setembro de 2026, céu está encoberto, cara feia do tempo hoje, hein? Nós teremos daqui a pouco as informações da previsão, mas já dizendo que estamos com 19 graus de temperatura, pelo calor aí, prenúncio de chuva. Dia Mundial de Prevenção ao Suicídio, Dia do Gordo, Dia de Luta contra a Gordofobia, aniversário de São José do Ouro e Dois Irmãos aqui no Rio Grande do Sul, Areado, Nova Resende, João Pinheiro nas Minas Gerais e Mamborê e Santa Mônica no Paraná. De janeiro até aqui passaram 253 e estão faltando só 112 dias para acabar 2026. Continua a reclamação aí pelo nosso WhatsApp do pessoal com relação à questão da RGE, né?
1: Exatamente, Leonardo. Uma situação que foi gerada lá, o quê? Um mês, dois meses atrás, essa situação dos altos valores, né?
0: Quando começaram a vir as contas mais altas, aí a Câmara de Vereadores já se mobilizou e já foi lá junto à sede da empresa, que trouxe essa unidade móvel, né? Mas como vocês disseram antes, deu tanto a tua conta de luz, pague. Então quer dizer que vão só renegociar uma dívida que eles não vão descontar na próxima conta nem nada. E outra coisa, essas contas que vieram dois meses com o mesmo consumo, é possível o consumo estar exatamente igual?
1: Eu tenho um exemplo de um amigo aí, em que o consumo veio exatamente
0: pois
1: o mesmo.
0: Aí que está.
1: Exatamente o mesmo consumo.
0: É muito difícil ser a mesma coisa.
1: Não, é aquela coisa assim, mas nem um pouquinho a mais, nem um pouquinho a menos.
0: Exatamente igual.
1: Igual, é de desconfiar. Então, essa unidade móvel está em vacaria hoje até as 15 horas. Né? Até as 15 horas. Mas, pelo que eu vi aí de alguns ouvintes que entraram em contato, não está resolvendo a situação de ninguém.
0: Na verdade, está resolvendo a situação dela, né? Porque é para acertar as dívidas.
1: Está lavando as mãos.
0: Que coisa séria. Olha, povo sofre, né? Não é só o torcedor do Internacional, é o povo em geral. 10h43, vamos às informações da previsão do tempo.
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0: Muito bem, meu caro Ronaldo Coutinho, me diga lá a que horas vem a chuva, hein? Bom dia.
3: Bom dia. Sofre, mas tem a faca e o queijo na mão.
0: Faz anos.
3: Basta apenas ser esperto. Mas quando a gente vê as pesquisas no Rio Grande do Sul, a gente vê que o povo não aprende nada.
0: É verdade. Difícil.
3: Tá difícil. Opa. O que tem com esse povo do Rio Grande? 20 anos ainda não aprenderam que é uma porcaria. Mas vamos lá. O tempo segue no geral, com condições aí de tempo com ameaça de chuva. Por enquanto a chuva está descendo. Nós temos ali, ó. Deixa eu pegar aqui a última imagem. Nós temos áreas de chuva entrando ali no extremo noroeste do Rio Grande do Sul. Já pega Chapecó, já pega ali a região de Tapiranga, Tenente Portela, talvez ali Nonoai, já começa a ter chuva por lá. E está indicando, né? Eu acho que para nós e vocês, boa parte do dia vai ficar sem chuva. Então o pessoal agilize bem o que for possível fazer ao ar livre. Então considerem com algum risco ali do meio, final da tarde, ou mais tardar, alguma coisa à noite de chuva ou trovada. Já na sexta fica mais enjoado. Nublado, chuva, alguma trovada, período de melhora. É que nem eu já disse, acho que de manhã. Tem modelo colocando muita chuva aí para o Rio Grande do Sul
0: aqui
3: na sexta-feira.
0: Meio
3: esquisito porque foi meio do nada.
0: Sim, aqui então, o celular, ontem, Coutinho, apontando 40 milímetros.
3: É bem mais do que isso.
0: É mais?
3: Mas acho que vai ter, deve ter algum erro, provavelmente. Vamos torcer, porque se não tiver, vai dar problema. Que é muito concentrada essa chuva. Mas se tiver algum problema de chuva forte, vai ser amanhã. Tá? Chuva tem. Vão seguir o ritmo normal, uma chuva mais ou menos dentro do normal, com algum risco de alguma chuva forte, com ou sem granizo aí na área, e a temperatura aí diminui. No sábado, mais para tempo seco. Se tiver alguma chuva madrugada, amanhecer, depois melhora e durante o dia pouca chance. Friozinho. Domingo, frio também. Ele até coloca um projeto de geada e depois uma chance de garoa à tarde. Na segunda, a mesma situação e vai melhorando mais a partir de terça. Provavelmente, terça, quarta e quinta, mais para tempo seco. Madrugada fria, com alguma geada e agradável à tarde. Não está indicando nenhuma geada assim, aquelas temerosas, né? É uma geada só para dizer que deu. Daqui até Ronaldo Coutinho.
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0: Agora 10 horas e 52 minutos, manhã desta quinta-feira, estamos aí com céu encoberto, como disse o Coutinho, pode passar hoje sem chuva, né? Mas estamos com temperatura elevada, 19 graus, e a sensação um pouco menor aí, de 17. E a previsão aí é que talvez tenhamos um dia nublado, então, ao longo desta quinta-feira. 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Durante o intervalo, atendemos aí aos ouvintes, né, que continuam se queixando com relação à questão da RGE. Seu José Neres, aí no bairro Altos da Glória, nos disse o seguinte, ó, primeiro ele pagava R$ 153,00 e eram mais pessoas em casa. Depois diminuiu o número de pessoas, passou para 288 e de novo 288. Tá muita coincidência aí, né? De um mês para o outro, o mesmo valor da conta. Né?
1: Uhum.
0: Complicado.
1: Complicadinho. É, a questão é que as pessoas não têm que pagar só isso.
0: Pois é, a unidade que vem aí para esclarecer somente diz assim: ah, nós vamos negociar. Não, tudo bem, vamos negociar. Você desconta na próxima conta o que você me pagou a mais na conta desse mês. Para mim, isso aí também é negociar. Não é só simplesmente você chegar lá: ah, vamos parcelar. Não, não, não. Podemos até parcelar o que você tem que me devolver.
1: É.
0: Pode, mas... se não quer descontar no mês só, vai descontando mês a mês.
1: Mês a mês.
0: Mas se um pode negociar para um lado, por que não pode negociar para o outro lado?
1: Estou recebendo uma informação aqui, o seguinte, que a Caixa Econômica Federal está entrando em greve parcial a partir de hoje.
0: Sim, estava previsto, inclusive, e anunciado.
1: É. Ontem fizeram assembleias, fizeram reuniões, país afora, não é vacaria, né, em todo o país. E decidiram pela greve. Questões salariais, né, como sempre.
0: Sim. É que ficou muito pequeno o reajuste, né?
1: Exato, longe do que eles acreditavam. E o Paulo César Hermani, que é o diretor dos sindicatos bancários aqui, Vacaria, está finalizando uma reunião agora, segundo ele, lá com os servidores da Caixa aqui em Vacaria.
0: Sim.
1: E ele diz que a Caixa vai abrir de forma parcial. Só não sei o que é esse parcial, o que é que vai funcionar. Talvez fique mais pela questão dos caixas eletrônicos.
0: Sim,
1: mesmo.
0: Sim, verdade.
1: Aí lá internamente, aí os serviços vão ser reduzidos da Caixa, né? Então, a partir de hoje, greve parcial na agência da Caixa Federal. Os demais bancos, normal. É só a Caixa Federal aí que está entrando em greve aqui e em algumas cidades do país, de forma geral, de forma total. Aqui em Vacaria, de forma parcial, a informação.
0: Perfeito. 3, faltando para as 11. Vamos ao intervalo, lentidão, já voltamos.
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0: De volta, 11 horas e 1 minuto, 18 graus a temperatura aí com o céu encoberto. Tempo feio aí nesta manhã de quinta-feira, mas o tempo bonito nós fazemos, né, Tita? 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

0: De volta agora, 11 horas e 13 minutos, nesta manhã de quinta-feira, hoje dia 10 do mês de setembro. Seguimos aqui com o Comando Geral, trazer as ofertas aí do supermercado Sacete, que estão valendo para esta quinta-feira. 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
0: Valeu, obrigado Marquinhos. Agora 11h16, está na hora do programa Conexão Cidadã com os destaques aí da Prefeitura Municipal de Vacaria, dentre outros destaques, também o esporte hoje será assunto no Conexão Cidadã, porque nós teremos aí a final do Campeonato Amador Série B neste final de semana. Esta e outras informações a partir de agora.
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5: Olá pessoal, bom dia, um abraço a todos. Estamos chegando com as informações do governo municipal nesta manhã de quinta-feira.

0: Foram disputadas 71 partidas com 230 gols marcados, o que mostra o crescimento e o fortalecimento do esporte amador aqui em Vacaria, como nos fala o secretário municipal de esportes, Murilo Queiroz.
1: Bom dia, Paulo e ouvintes. Neste domingo, dia 13 de setembro, Vacaria vai conhecer o grande campeão do Campeonato Amador de Futebol Série B 2026. Foi uma competição que começou lá no dia 19 de abril e reuniu 21 equipes. Foram 7 rodadas na fase classificatória, 63 jogos somente nessa primeira etapa e até chegarmos à grande final. Já são 71 partidas e 250 gols marcados. Isso mostra o tamanho dessa competição e principalmente a força do futebol amador de Vacaria. Foram meses de jogos, de dedicação dos atletas, das equipes, das comissões técnicas, da arbitragem e de todos que trabalham para que o campeonato aconteça. Agora, chegamos ao momento mais esperado. Às 14, teremos a disputa pelo terceiro lugar entre Academias e PCV. Na sequência, Morgueadas e Vila Nova entram em campo para decidir o título da Série B. E os dois finalistas já garantiram também o acesso para a Série A. Como secretário de Esporte e Lazer, fico muito feliz em ver a competição desse tamanho acontecendo e contribuindo para fortalecer o futebol amador do nosso município. E quero destacar também o apoio do nosso prefeito Andrezinho, que tem acreditado no esporte e dado condições para que a gente continue ampliando e valorizando nossas competições. Então, fica aqui o convite. Domingo é dia de decisão no estádio do Glória. A partir das 14 horas, chame a família, reúna os amigos e venha prestigiar os atletas. Esperamos vocês para fazer parte dessa grande festa do futebol de Vacaria. Um abraço do secretário Murilo.
0: Encerrada mais uma campanha de coleta do lixo reciclável no meio rural de Vacaria. A última visita dessa etapa da campanha aconteceu durante todo o dia de ontem nas comunidades do 5º Distrito, no Refugiado. Com a colaboração das famílias, foram coletados perto de 20 mil quilos de lixo reciclável. Somente nesse ano, com o fechamento da campanha ontem, foram retirados do meio rural acima de 80 mil quilos de lixo. Novas campanhas serão anunciadas. Primeiro dia do projeto BiblioSesc, junto à Casa do Povo, recebeu um importante número de estudantes. Ao lado da Biblioteca Pública Municipal foi instalada a carreta do Sesc, que incentiva a leitura. A proposta é receber estudantes e a comunidade em geral para momentos de leitura, contatos com os livros e entretenimento. O governo municipal tem como prioridade melhorar o nível de leitura em Vacaria e vários ambientes são criados para facilitar o acesso aos livros. A professora Simone faz parte da equipe diretiva da Escola Dr. Arthur Coelho e acompanhou seus alunos na tarde de ontem e nos falou desse momento especial.
2: Bom dia, Paulo. Eu me chamo professora Simone, sou vice-diretora da Escola Doutor Arthur e hoje estamos aqui em frente à Casa do Povo com a BiblioSesc. A BiblioSesc é uma grande incentivadora da leitura desde os anos iniciais, né? A importância dos livros, a importância das histórias desde a infância é muito importante para a formação de grandes leitores que sejam curiosos, criativos, críticos, né? E também capazes de compreender melhor o mundo ao seu redor. Então, esse incentivo, desde os anos iniciais, planta, né, nos nossos alunos uma sementinha que vai dos anos iniciais, fundamental, médio e até o ensino superior. Tá? Então, esse incentivo do SESC é muito importante, até mesmo nós que somos de escolas do campo, né? Estamos aqui hoje prestigiando a alegria que as crianças estão. É muito gratificante para nós professores esse incentivo.
0: O pequeno estudante, o Benjamin da Cruz, esteve presente e aprovou a saída da escola na tarde de ontem e acompanhar as atividades na BiblioSesc.
3: Bom dia. Meu nome é Benjamin da Cruz Garzão. Muito legal, foi muito boa. As crianças têm que ler e estudar bastante.
0: Hoje a biblioteca móvel continua na Casa do Povo e a Joaninha tem um convite especial.
4: Olá pessoal, aqui é a Joaninha Carochinha para te convidar para vir conhecer o BiblioSesc. O BiblioSesc é uma iniciativa do Sesc Rio Grande do Sul que é uma biblioteca móvel que passeia pelas cidades onde tem o Sesc no Rio Grande do Sul. E ela está aqui em Vacaria. Ela esteve ontem dia...

0: Na 9, na quarta, e hoje, na quinta-feira, dia 10, ela também vai estar. Qualquer pessoa pode vir ver um livro, ler, parar um pouquinho, descansar, relaxar. A gente está recebendo escolas também. E às 9 e às 14, todos os dias, nós temos contação de história junto da Bibliosesc. Então, a gente te espera aqui, junto da Casa do Povo, aqui em Vacaria.
1: O município revitaliza a arborização urbana com o replantio de novas mudas. A Secretaria Municipal de Agricultura e Meio Ambiente está realizando uma ação de revitalização da arborização do perímetro urbano de Vacaria. Pelo menos 150 mudas de extremosas já foram plantadas em diferentes pontos da cidade, contribuindo para recuperar espaços que tiveram árvores danificadas. O plantio está sendo realizado principalmente em locais onde as árvores existentes foram vítimas de vandalismo ou sofreram danos provocados por pequenos acidentes. A iniciativa busca recompor a arborização e, ao mesmo tempo, qualificar o aspecto urbanístico da cidade. As mudas utilizadas possuem mais de 1 metro de altura, permitindo uma recuperação rápida dos espaços. A extremosa também é uma espécie adequada para o ambiente urbano por apresentar porte baixo, não interferir na fiação e não causar danos ao calçamento. Além disso, produz flores e contribui para tornar os espaços públicos mais agradáveis. Mais do que substituir árvores danificadas, o plantio reforça a importância de preservar a arborização existente. O cuidado com as árvores é também uma responsabilidade coletiva, já que atitudes de vandalismo ou de dano ao patrimônio público acabam prejudicando toda a comunidade. O município abre oportunidade para qualificação em várias profissões e os inscritos ainda recebem incentivo com bolsas que vão de R$ 750 a R$ 1.500 reais. São mais de 180 vagas nesse primeiro momento, distribuídas em 5 cursos. As inscrições já estão abertas e nos primeiros 5 dias a procura foi bastante intensa, como nos fala o secretário municipal de Desenvolvimento e Inovação, Fernando Pedroso.
2: Bom dia, Paulo, e bom dia a toda a comunidade Vacaria que nos ouve. Estamos com o programa RS Qualifica Recomeçar, programa esse para cursos de qualificação profissional. Esses cursos e ofertados pela Secretaria de Desenvolvimento Econômico e Inovação em parceria com o Governo do Estado do Rio Grande do Sul. Esses cursos, Paulo, então a gente já abriu o edital na semana passada, a partir de quinta da semana passada, e em 3 dias de inscrições, e está muito animador. Então ainda temos vagas disponíveis para os 5 cursos da primeira fase. Dentre os 5 cursos, 4 serão ministrados no CEMAX. Então são eles: o curso de leitura, interpretação, desenho técnico, mecânico e metrologia, curso de marketing turístico, curso de informática e ferramentas Google, temos também o curso de administração de materiais e logística integrada, também temos o curso de excelência e atendimento de garçons e garçonetes no CDDICA. Então, a gente orienta os interessados para fazer a inscrição nesses cursos aí, que tem curso com certificado, né, com instrutores credenciados. Os cursos que serão no CEMAX, as inscrições podem ser feitas direto lá no CEMAX, horário comercial. E o curso de excelência e atendimento de garçons e garçonetes fica no CDDICA. Então, nos colocamos à disposição, na secretaria, aí para tirar qualquer dúvida. Podem entrar em contato com a nossa secretaria por telefone, por WhatsApp ou presencialmente ali no prédio do Agiliza Vacaria, no Largo Bamerindos, na Moreira Paz. Muito obrigado, Paulo, e um bom dia a todos.
1: E assim encerramos o nosso encontro desta quinta-feira. Amanhã estaremos de volta nesse mesmo horário. Até lá, bom dia.
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3: Estamos de volta nesta manhã aqui na Rádio Esmeralda para falarmos aí dos 80 anos do SESC. Nós estamos recebendo o Gustavo Borges, auxiliar de programas sociais da entidade, para falarmos desta programação que vai se desenvolver aí no dia 13 de setembro. É isso, Gustavo? Seja bem-vindo conosco, bom dia.
4: Bom dia, é isso mesmo, bom dia aos ouvintes da Rádio Esmeralda. Então, domingo é uma data muito especial, né? Domingo, dia 13, para nós, onde a gente comemora 80 anos de SESC e SENAC, de serviços prestados à comunidade aí de Vacaria e de todo o Rio Grande do Sul.
3: Bom, e para isso foi preparada uma programação mais do que especial, pelo que eu vejo aqui. São diversas atividades, né?
4: Certo. Então, a gente vai contar, dia 13, domingo, lá na antiga aviação, no CAT, com atividades de esporte, atividades de cultura e atividades musicais. Então, às 14 horas, a gente vai ter o torneio de taco, né? O famoso taco que a gente jogava antigamente. Então, as inscrições para jogar o torneio de taco podem ser feitas lá no SESC ou podem ser feitas direto lá no CAT no dia da competição, às 14 horas. A gente também vai ter um óculos de realidade virtual, onde vai, dentro desse óculos, tem vários jogos lá para as criançadas jogarem. Às 15 horas, vamos ter a apresentação de voz e violão com o Daniel Machado, né? Artista local aqui de Vacaria. E também vamos ter apresentação às 15 horas com o Mágico Richard. Ele vai estar caminhando ali no CAT, vai estar indo ao encontro das crianças para fazer a mágica, fazer essa interação com as crianças. A gente também vai ter lá, em parceria com Anjinhos de Rua, os animais para adoção. Junto com isso, a gente vai estar arrecadando tampinha de garrafa, que ajuda esse projeto na castração e na compra de rações. Em parceria com o SENAC, às 14h30, a gente vai ter a oficina de chimarrão. Então vai ser disponibilizado o cu e a erva. É só chegar lá que o Rock, nosso colega Rock, vai estar ensinando a fazer diversas maneiras aí de fazer o chimarrão. Às 15 horas, até às 18 horas, a gente vai ter uma cabine de foto lá gratuita. Então quem quiser chegar lá, tirar um registro, guardar, vai ter também essa atividade. Às 15h30, a gente vai ter a Fada das Bolhas. A Fada das Bolhas é uma artista de São Leopoldo, que ela vai vir aqui e vai fazer uma oficina com as crianças de bolhas gigantes. Às 16 horas, vamos ter mais uma banda local aqui, a gurizada do Impérios e Opalas, que vai tocar um rock and roll lá pra nós. Às 17 horas, outro artista local, Marcelo Martins, vai tocar o pagode. Então vamos ter vários tipos de música para todos os gostos, né? O rock, o pagode, música sertaneja. Aí, para nós finalizar com os colegas da academia, às 17 horas a gente vai ter um aulão de ritmos lá, a galera aí que gosta de dançar. E depois do aulão de ritmos, às 17h15, a gente vai ter um treinão de 5 km, com saída lá do CAT, fazendo o percurso ali pelo bairro Santana e voltando lá para o CAT depois.
3: Olha, nós temos aí uma programação bastante variada para todos os públicos, na verdade, né?
4: Isso, para todos os públicos, desde dos filhos até os pais, né? E tudo de forma gratuita lá naquele baita espaço que a gente tem aí na nossa cidade, né?
3: É, na verdade, o CAT recebe muitas pessoas todos os finais de semana e esse vai ser um motivo especial ainda para festejar os 80 anos dessa entidade aí, que faz muito pelas pessoas, não é, Gustavo?
4: É, com certeza, vai ser uma data especial, então a gente programou esse dia com muito carinho aí para receber a comunidade e a gente espera que dê um tempo bom e que as pessoas se façam presente para aproveitar todo Tudo isso aí que o Sesc e o Senac vão estar fornecendo lá no dia 13.
3: Bom, para as pessoas que não conhecem ainda, hoje o Sesc possui uma academia aqui em Vacaria, não é?
4: Sim, possui academia localizada ali na Avenida Moreira Paz. Além da academia, o Sesc também faz diversos outros serviços, né? Como a parceria com a Feira do Livro esse ano, a parceria com a Semana Farroupilha, os jogos escolares. Então, quem quiser conhecer um pouco do serviço do Sesc, quem quiser conhecer a academia, a gente fica localizado ali na Avenida Moreira Paz, 264.
3: Exato. Indo um pouco adiante, então, também, né, Gustavo, você tocou nessa questão aí da Semana Farroupilha. Este ano, o Sesc está na grande parceria junto com a comissão, que vai proporcionar também belíssimos shows e espetáculos para a comunidade, né?
4: Sim, sim. Esse ano, o Sesc entrou com essa parceria aí e vai ter show do Serrano, show do César Oliveira e Rogério Melo. Para quem quiser conferir a programação completa, pode acompanhar no Instagram do Sesc Vacaria ou no Instagram da Semana Farroupilha Vacaria. Lá encontra a programação completa dos shows, dos bailes e de todas as atrações que vão estar fazendo parte dessa nossa Semana Farroupilha aí.
3: Muito bem, então reforçamos o convite agora para domingo, 13 de setembro, que já estará também dando seguimento à Semana Farroupilha. Estamos dentro, né, do mês Farroupilha, semana também, mas em específico neste domingo, dia 13, essa belíssima atividade aí dos 80 anos do Sesc, né?
4: É isso aí, fica o convite então para todos comparecerem lá e aproveitar esse dia aí com a gente.
3: Perfeito. Obrigado pela presença aqui, Gustavo, e um bom evento a vocês aí.
4: Eu que agradeço, muito obrigado, até a próxima.
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3: Agora 11 horas e 43 minutos. A temperatura está nos 18 graus aqui em Vacaria, amanhã, final de manhã desta quinta-feira, hoje 10 do mês de setembro. Olha, a Petrobras voltou atrás na madrugada de hoje e cancelou o reajuste de 19 centavos por litro no preço de venda da gasolina para as distribuidoras. O aumento havia sido anunciado na noite de quarta-feira, quando a estatal afirmou que deixaria de aplicar um desconto de 44 centavos por litro da gasolina. Após o encerramento da vigência da medida provisória 1358, que sustentava a subvenção econômica criada pelo governo. Além do fim do abatimento, a companhia informou que faria um reajuste de 19 centavos por litro no preço da venda do combustível. Com a medida, o preço médio da gasolina nas vendas da Petrobras ao setor passaria a R$ 3,24 por litro. Na madrugada de hoje, porém, a companhia corrigiu a informação divulgada inicialmente. Segundo a estatal, a alteração no preço da gasolina da Petrobras nos pontos de venda corresponderá apenas à suspensão do desconto de 44 centavos por litro. Para as distribuidoras, o efeito será de redução de 19 centavos no preço percebido com tributos. Dessa forma, o preço médio de venda da gasolina da Petrobras para as distribuidoras passa a ser de R$ 3,05 por litro. 11h44, vamos chegando ao final do Comando Geral nesta manhã de quinta-feira, agradecendo aos nossos patrocinadores. 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Obrigado também ao Tidão, ao Arthur, que esteve conosco na parte técnica, a nossa equipe que esteve reunida para mais uma manhã de trabalho. Fique agora com Alexandre Garcia, segunda edição dos Classificados, e na sequência, o horário eleitoral gratuito. Voltamos amanhã às 10h30. Até lá!
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13: Bom dia, eu vou ler para vocês um resumo de uma nota da OAB, Ordem dos Advogados do Brasil, seção do Distrito Federal, capital do país. Depois de uma sessão extraordinária, deliberativa, que entrou noite adentro e foi a madrugada. Vejam só. Primeiro lugar, propor perante o Senado processos de impeachment dos ministros Alexandre de Moraes e Dias Toffoli por crime de responsabilidade. Exigir das autoridades competentes, por meio do Conselho Federal da OAB, apuração profunda, isenta e transparente do envolvimento de autoridades que possam estar implicadas em fatos, inclusive ministros do Supremo, do Superior Tribunal de Justiça, integrantes do Poder Judiciário em geral, Procuradoria-Geral da República, inclusive, e proceder ao afastamento cautelar daqueles que precisarem ser afastados. Propor perante o Supremo investigação de Moraes e Toffoli ante a gravidade das condutas dos dois nas investigações do Banco Master, de relatoria do ministro André Mendonça. Propor perante o Supremo levantamento do sigilo das investigações. Pedir ao Supremo para que o presidente da Corte assuma as investigações que envolvam pessoas sem foro privilegiado no STF e que encaminhe aos juízes e tribunais competentes do Poder Judiciário, ou seja, todos aqueles do 8 de janeiro que não tinham que estar no Supremo. Pedir o arquivamento do inquérito das fake news, o inquérito do fim do mundo. Tem que acabar com isso, é arbítrio, irregularidade, que foi aprovada por 10-1 pelos ministros do Supremo em 2020, o único que votou contra foi Marco Aurélio Mello. Tem dois que assinaram essa nota pedindo que o ministro Fachin tome providências. Dois deles, Celso de Mello e Rosa Weber, votaram a favor desse inquérito do fim do mundo, em que a própria vítima é que inventa um inquérito sem Ministério Público. Foi por isso que Marco Aurélio não votou e chamou de inquérito do fim do mundo. elaborar uma carta aberta à OAB Nacional e à sociedade civil sobre as medidas tomadas e proposições para a reforma do Poder Judiciário e resgate da estatura constitucional da Suprema Corte, que virou um tribunal político. Por causa de Barroso e Gilmar, virou um tribunal político, deixou de ser Corte Constitucional. Então, meu aplauso à OAB do Distrito Federal, que está dando um exemplo para a OAB Nacional, que sempre se omitiu de suas obrigações e da tradição da OAB. Assim como nós, jornalistas, a mídia em geral, se omitiu, né? Traiu seus leitores, ouvintes, telespectadores, ficando em silêncio diante de tudo isso. Porque tudo veio, o grande mal foi o inquérito do fim do mundo, nas mãos de Moraes. Não está mais nas mãos dele. O presidente do Supremo ontem tirou dele a relatoria, assumiu a relatoria e vai mandar que vá. Agora eu sabia das consequências. A Débora do Batom que pintou a estátua está muito mais agredida pelo que acontece atrás dela, lá dentro do Supremo, do que a agressão de um batom, né? Então temos isso. André Mendonça ontem homologou uma delação importante dentro do caso Master, de um sujeito que arrecadava dinheiro para o Vorkaro, né? E que também aportava dinheiro para o filme, mas isso, o que a Polícia Federal está investigando é se esse dinheiro foi desviado para outro fim e não para o filme, porque está tudo regular, o Master estava aplicando em cotas do fundo do filme, depois ia receber o lucro do filme, né? Bom, e só para encerrar, falar de novo de um assunto, eu já falei da pesquisa Quest, mas eu soube hoje que Lula está preocupadíssimo, tanto é que ele pregou num discurso, se não me engano, no Piauí, que tem que haver transparência no caso Master, mostrar todo mundo. Ué, ele está do lado do André Mendonça, é? Que o André Mendonça aqui, obedecendo o artigo 37 da Constituição, que exige publicidade em toda a administração pública, mostrou. Falam em sigilo. Ora, gente, sigilo é para questões de família, para preservar a família. Questões grandes, políticas, de dinheiro público, não, é o contrário, é transparência, porque o povo está envolvido, o povo é prejudicado, o povo paga imposto, o povo quer saber se tem imposto envolvido nisso, não é? E está... Em Minas Gerais, São Paulo e Rio de Janeiro, os três maiores colégios eleitorais do Brasil, Lula está perdendo nos três. Na região sudeste, onde estão os três estados, Lula perde para o Flávio por 43 a 34. É uma senhora diferença. Meu Deus, ele está muito preocupado. E eu fico preocupado também, porque ele tem a caneta na mão, tem o poder na mão, e é quase uma questão de se entrar outro. Tudo que ficou ainda oculto vai ser revelado. Como disse o decano Celso de Mello, que organizou essa lista de apoio ao presidente do Supremo, Fachin, ele disse que o Supremo não pode ser escudo para quem cometeu desvio de conduta. É, não há espaço para sombras e opacidade. Só que Celso de Mello contribuiu, né? Ele foi um dos 10 votos do Supremo que acharam que estava tudo bem o inquérito do fim do mundo, que armou Moraes, que agora foi desarmado por Fachin. De Brasília, Alexandre Garcia.
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20: São 12 horas e 25 minutos e o tempo é encoberto em Vacaria. A previsão é a seguinte: marcando chuva para hoje, deu uma garoinha, uma neblina forte, 14 foi a mínima, chegaríamos a 19, já estamos com 19 agora. De 97% baixou para 81% a umidade, amanhã chove de novo, 10 a mínima, 17 a máxima. No sábado, nublado, mas não marca chuva, 7 a mínima e 15 a máxima, 96% a umidade do ar. E o sol nasceu, 6h27, 18h14. O pôr do sol, o vento de 11, aumentou para 13 km por hora. Agora o índice de pólen é baixo, 19 graus é a temperatura.

0: nesse exato momento.
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0: A Guarda Municipal registrou acidente com danos materiais. Pouco após o homem furtar celular, foi preso pela Guarda Municipal, já estava lá na 7 de setembro, não conseguiu nem mesmo fazer uma ligação. Trecho Antônio Prado na RS-437 está bloqueado. Sindicato dos Trabalhadores de IP inaugura nova sede. Tribunal de Justiça Gaúcho arquiva denúncia de assédio no Fórum de Flores da Cunha. Ministro Mendonça homologa delação por repasse a filme de Bolsonaro. Fachin tira Moraes da relatoria do inquérito das fake news e as informações do esporte. 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
2: Vamos lá então com as informações do esporte para você aqui na Rádio Esmeralda. 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Quero destacar para você o Grêmio, agora que está se preparando para o confronto deste final de semana em casa contra o Vasco da Gama. O Grêmio tem algumas condições de estar aí fazendo uma equipe com algumas mudanças, até por necessidade. O Luiz Castro, ele vai ter que montar uma equipe contra o Vasco, onde não conta com o Pavon, que está suspenso. A Muso, com lesão muscular, é dúvida ainda, né? E quem sabe ele pode ter aí no dia de hoje, né, já começando a trabalhar, e a gente não tem ainda informações, o Giovani Cabral, que voltou a treinar. Então é a opção para o treinador. Enamorado e TT são os pontas de origem disponíveis, né? E o colombiano entrou no segundo tempo contra o Vitória, na vaga do Pavon. E o TT foi titular, né? E atuou todo o tempo lá no Barradão. Então pode continuar sendo assim. Então essa é uma questão ofensiva que o Grêmio tenta ajustar a sua equipe para este confronto contra o Vasco da Gama, que é fundamental ter aí uma condição de vitória, porque caso contrário, né, se perder para o Vasco da Gama, pode ficar até com pontuação de zona de rebaixamento. A situação não é das melhores, né, com certeza nesse sentido, mas o Grêmio tenta administrar tudo isso no Campeonato Brasileiro, quando joga então, repito, com o Vasco nesse sábado às 16h. Depois, lá na frente vai ter semifinal pela Copa do Brasil e a importância também de contar com o resultado que pode levar até a final e automaticamente estar na Libertadores da América do próximo ano. E por que não sonhar sim em ter o título para dar um alento para o seu torcedor? O Internacional, por sua vez, tem pressão, muita pressão. Torcedores ontem conversaram com diretores, comissão técnica, jogadores, pediram empenho e foi isso que os mesmos falaram, que vão ter um empenho cada vez maior já para a partida contra a equipe da Chapecoense. E os torcedores, eles reconhecem que o momento do Inter não é bom financeiramente, tem dificuldades, mas independente de qualquer coisa, querem que façam sim o seu melhor, saiam dessa situação da zona do rebaixamento que incomoda e muito a todos eles. Internacional que tem um jogo que é fundamental, pois o Chapecoense também é uma das equipes que está aí nesta briga contra o rebaixamento e não está morta não, como muitos podem até achar, não está não. Inter que joga nesse sábado às 5 da tarde querendo o resultado. Depois vai ter no outro sábado, lá no dia 19, em casa, um jogo, fora de casa, melhor dizendo, um jogo contra o São Paulo, também é muito difícil. Dificuldades nas próximas partidas, tá, em Corinthians, enfim, tudo isso e mais. Quero falar do Glória, que vai jogar hoje às 19 horas, partida importantíssima também, frente à equipe do Gaúcho de Passo Fundo. Glória que está na zona do rebaixamento, neste momento. Glória que... sabe que para sair desta condição, no mínimo, vai ter que empatar, né? No mínimo, empatando, vai ter a possibilidade de sair, né, da zona do rebaixamento, mas ficar com pontuação de rebaixado. O Glória precisa de uma vitória. E, lembrando que a equipe do Gaúcho também é uma equipe que briga contra o rebaixamento. Então, um jogo que é muito complicado, difícil, né, onde as equipes vão ter que fazer de tudo dentro de campo. E a gente espera, sim, que a equipe do Glória, ela tenha essa condição de fazer a melhor partida e ter aí a vitória. Vai ter a estreia do Ibrahim, vai ter o retorno de Vandinho, mas tem a ausência de Juninho, tem a ausência do Jarro, tem a ausência do Eduardão, né, jogadores que estão com lesões. O Jarro está fora da temporada. Então, vamos aguardar para ver. Você confere todas as informações a partir das 18 horas aqui na Rádio Esmeralda. Destaque para você, Campeonato de Veteranos, futebol de campo, as inscrições continuam abertas, então se você ainda não fez a inscrição, ou faça, e com certeza vai estar aí participando de uma grande competição. O Campeonato Indústria e Comércio de Futsal hoje tem rodada a partir das 19h30, Rodaros Skill, Pomar jogando contra a Unicerra RGE, e logo após tem Jobel FC Lima Pinturas enfrentando a equipe da Transportes Cavalinho. Também lembrando para você, final do campeonato que teremos neste final de semana, final do campeonato Amador Série B. A grande final acontece no Altos da Glória. A partir das 14 horas tem a decisão de terceiro e quarto lugar entre Academos e PCV. Logo após teremos aí a competição em si acontecendo, né? A grande final, às 16 horas, entre a equipe do Morgueados e do Vila Nova. São os jogos que estarão acontecendo também para você. E, claro, a gente estará em comum com o jogo do Glória, transmitindo para você, e também o jogo aí dessa grande final também estará acontecendo aqui pela Rádio Esmeralda. Fique ligado, então, na nossa programação. Tá aí as informações do esporte. Segue no seu rádio José Valdir Bosque, sequência do Jornal do Meio-Dia. Todos uma ótima tarde.
0: Boa tarde, Marcos. Agora são 12 horas e 35, meio-dia e 35. A Brigada Militar apreende mais de 30 quilos de maconha ali na cidade de Nova Prata. Foi pela hora da tarde, a Brigada Militar localizou e apreendeu uma grande quantidade de maconha RS-324, na localidade de Vila Sabiá, Nova Prata. Após análise de informações sobre possível transporte e entrega de entorpecente naquele município, as equipes intensificaram o policiamento, realizaram diligências em pontos estratégicos. Durante as buscas, os policiais localizaram em uma pedreira 39 tijolos de maconha, totalizando 30,39 gramas, 30 quilos e 39 gramas, além de um baú térmico e uma luva de cor preta. Apesar das diligências realizadas, o responsável pelo material não foi localizado. Todo o material apreendido foi recolhido e encaminhado à delegacia de Nova Prata para o registro da ocorrência e também para demais providências. Uma mulher de 31 anos de idade procurou a polícia judiciária após relatar ter sido agredida pelo próprio filho. Ele tem 13 anos, foi na noite do último domingo em Estrela, no Vale do Taquari. Conforme o registro da ocorrência, durante a agressão, o adolescente teria agarrado a mãe pelo pescoço, tentado asfixiá-la. Segundo o relato da vítima, ela foi socorrida pelo atual marido. Após o episódio, a mulher compareceu à delegacia de pronto atendimento de Lajeado, onde registrou a ocorrência. Ela relatou às autoridades que possui a guarda do adolescente, mas afirmou que pretende solicitar a reversão da guarda para que o filho passe a residir junto com o pai. A mãe também informou que o adolescente faz uso de medicação psicotrópica. É complicado demais, né? Não há, entretanto, informações que estabeleça a relação entre o uso do medicamento e também a agressão que foi relatada contra a sua mãe. Durante atendimento policial, a mulher pediu medidas protetivas de urgência contra o filho. A ocorrência foi registrada inicialmente como vias de fato e deverá ser apurada pelas autoridades competentes. Agora, filho desse aí... Hein, Arthur, o que achou, hein? A Guarda Municipal atendeu um acidente de trânsito que embarcaria com danos materiais somente e emitiu também notificação com base no Código de Trânsito Brasileiro, sendo que uma motocicleta foi recolhida ao depósito credenciado pelo DETRAN. Às 19h15, durante patrulhamento preventivo, uma guarnição visualizou na rua 7 de setembro um rapaz que, ao perceber a aproximação da viatura da guarda, tentou se esquivar, apresentando comportamento bastante diferenciado, portanto, comportamento suspeito. Sendo abordado, verificou-se que se tratava de uma pessoa que furtou um celular no camelódromo antes horas, o qual foi identificado devidamente através de vídeos no momento que furtou, também das roupas que ele vestia no momento que foi flagrado. Em revista pessoal, encontrado o aparelho de telefone celular, posteriormente foi reconhecido pela proprietária. Sendo assim, suspeito foi conduzido à UPA inicialmente para laudo médico e depois ao plantão da delegacia para as providências cabíveis e legais. Dando início às festividades farroupilhas, o CTG Porteiro do Rio Grande promove agora sábado, dia 12, o quarto pouso regional. Sobem ao palco do CTG Porteiro do Rio Grande 10 composições. A música campeã estará automaticamente classificada para 16º Cante uma Canção em Vacaria, que ocorre durante o 37º Rodeio Crioulo Internacional. A comissão avaliadora é formada por Jari Terres, Fabiano Baqueri e Vinícius Cripton. É isso, né, Arthur? Entre o festival e a premiação haverá uma apresentação da vacariana Daphne Magnus e também o seu grupo. E após haverá show de Dance on... É isso, Arthur? É por aí, né? Com a participação de Jari Terres e também de Fabiano Baqueri, o baile com o grupo regional. O evento inicia às 19h30, com entrada de graça até às 21h. A Edeste Antônio, né? É? Ah, sim, desculpe. Eu não sabia, mas agora corrigimos. Não temos o comercial agora? Temos? Já? Então vamos para frente, vamos lá.
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13: Campeonato Aberto de Futsal 2026. Na última sexta-feira, 4 de setembro, aconteceu mais uma rodada do Campeonato Aberto de Futsal 2026, com 3 grandes jogos e muitos gols. Confira os resultados. NBN Wolverhampton 2, Nacional 2, Matonense 4, Santos 1, Juventus Fazenda 3 Rios 6, Atlético 3. Foi uma noite de muito futsal, emoção e disputa dentro de quadra. O campeonato segue com grandes confrontos. Acompanhe e prestigie o esporte em Muitos Capões. De Muitos Capões para a Rádio Esmeralda, Jefferson Costa.
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0: Obrigado, Arthur. Já almoçou? Está tudo tranquilo. Um grande abraço aí para o César Manos. Estamos conversando com ele hoje pela parte da manhã. Também doutor Irineu Luz Grande, advogado criminalista. Um grande abraço também para o Bisotto, aprendendo o Bisotto. Ontem eu saí fazer a minha caminhadinha como faço. Não levei guarda-chuva. Evidentemente que a caminhada é a pé. Não levei guarda-chuva. Quando eu vinha vindo, ali perto do colégio Zezinho, começou a dar uns pinguinhos, mas não assim que molhasse. Aí eu me refugiei na oficina, na empresa do Abrindo o Bisotto. E aí caiu água mesmo pra caramba. Ali nós só observávamos, eu e o Abrilino, o pessoal caminhando lá, passando e se molhando, sem guarda-chuva. Digo, e agora como é que eu vou para casa? Sem guarda-chuva. Digo, mas eu vou ligar para alguém vir me buscar aqui. Aí ele diz, não. Eu tenho aquela caminhonete Hilux aí que eu estava aí para arrumar, que eu vou recolher e eu te levo ali. Foi um tapa, um grande abraço, viu, Bisotto? Grande abraço, sucesso sempre para você. Agora vamos corrigir aquilo que não ficou bem claro, né? Música campeã estará automaticamente classificada para 16º rodeio, aliás, para 37ª, 16ª, Canta uma Canção. Já estamos, não, 16 anos? Poxa! Será apresentado durante o 37º Rodeio Criador Internacional. A comissão avaliadora é formada por Jari Terres, Fabiano Bacchieri e Vinícius Clinton. E também, entre o festival e a premiação, haverá a apresentação da vacariana Daphne Magnus e grupo. E após haverá o show com Desde um Tonte. Aí eu estava falando com o Arthur aqui, Desde um Tonte, desde, por exemplo, ontem era quarta, um tonte seria terça. Então é mais ou menos essa a interpretação. Desde um Tonte, com a participação de Jerry Terres e Fabiano Bacchieri. É isso, né? Agora ficou bonito até demais. Uma mulher... Ah, essa eu já divulguei, né? Já divulguei. Vamos agora para essa aqui, que é interessantíssima, como todas as demais são. O presidente do Supremo Tribunal Federal, Edson Fachin, suspendeu as decisões dos ministros André Mendonça e Fábio Dias, que haviam sucessivamente afastado e também restaurado o cargo do diretor da Polícia Federal, André Rodrigues. Fachin também suspendeu o trâmite da ação relatora de Mendonça por tratar-se desse tema. A decisão será submetida agora ao plenário, no dia 15 de setembro, às 10 horas da manhã. Até lá, Rodrigues permanece no cargo. No despacho publicado nesta quarta-feira, o ministro Fachin destacou que os conflitos e também sobreposições processuais configuram grave lesão à ordem pública e à integridade do Supremo. A presidência têm o dever de zelar pela preservação da integridade da corte e têm a convicção de que o faz e fará, ressaltou ele. Todos os elementos contidos nas decisões proferidas até o presente momento evidenciam que os fatos merecem a devida elucidação, a especial dever de se assegurar a integridade e também a adequada direção dos trabalhos dessa corte, conclui o ministro Fachin. Agora, uma coisa que eu fiquei meio em dúvida aqui, Arthur, é que o ministro Fachin, tentando amenizar essa situação entre Mendonça e Alexandre de Moraes, ele simplesmente anulou as decisões, claro, anulou. Só que o Mendonça havia substituído o diretor da Polícia Federal, Andrei Rodrigues. E o que aconteceu? Até ali, tudo bem. Só que o ministro Flávio Dino deixou ele de volta, trouxe de volta. Quer dizer, então, eu não entendi muito bem, mas que agora vai haver uma análise, dia 15. Dia 15, hoje é dia 10, daqui 5 dias, haverá análise para ver como é que fica essa situação. Eu acho que aí está a coisa, eles não estão se entendendo muito bem lá em Brasília. A coisa está danada. Estava falando hoje com o doutor Lineu e perguntei para ele, o senhor, como um bom jurista, um advogado extremamente competente, sem demérito aos demais advogados que compõem a comarca de Vacaria ou o grupo de advogados que aqui reside, mas perguntei para ele o que ele está entendendo, como é que ele está vendo essa balbúrdia que está acontecendo entre os ministros, estão brigando ministro contra ministro, quer dizer, Supremo Tribunal está colocando praticamente por terra aquilo que durou anos e anos e anos, que a gente tinha o maior respeito pelo Poder Judiciário. Aí ele diz, realmente eles estão tentando, de qualquer forma, o que já aconteceu, rebaixar o Poder Judiciário, que o último poder que você recorre, claro, que é lá em Brasília, tem a primeira e segunda instância, quer dizer, até aí tudo bem, até agora não houve alteração, mas mancha o nome do Poder Judiciário. Essa é a minha opinião como cidadão e como contribuinte, só isso, é só isso aí. Então, mancha, quer dizer, pô, mesma coisa nós aqui, a nossa equipe aqui, eu comecei a brigar aqui com o Arthur, me intrigar com o Arthur brigar comigo, eu brigar com o Miro brigar comigo, então vira uma balbúrdia, quer dizer, essa é a grande verdade. Está entendido aqui? Me desculpem o meu desabafo, eu tenho o direito de falar alguma coisa, porque é um absurdo. O ministro André Mendonça, do Supremo Tribunal Federal, homologou a delação premiada do empresário Antônio Carlos, conhecido como Mineiro, apontado como intermediador de pagamentos do banqueiro Daniel Roccaro a produtor do filme Dark Horse, cinebiografia do ex-presidente Jair Messias Bolsonaro. A decisão está sob sigilo e foi confirmada pelo R7. A expectativa é de que a delação aprofunde as investigações sobre a nota e também a finalidade desses recursos financeiros. O acordo é o primeiro focado especificamente na engenharia financeira por trás da produção cinematográfica e também o segundo na óptica da apuração que mira esquema do Banco Master após a assinatura de um acordo para a delação de João Carlos Mansur, ex-dono da gestora REIC. As investigações dão conta de que Antônio Carlos seria o braço operacional do banqueiro Daniel Roccaro, executava transferências financeiras estratégicas determinadas pelo banqueiro. Em depoimento, o empresário chegou a comentar sobre repasses de milhões de dólares enviados a um fundo internacional com sede lá nos Estados Unidos, segundo informações dele próprio. O presidente Edson Fachin determinou, na tarde de ontem, a retirada do ministro Alexandre de Moraes e também do inquérito das fake news sobre evento que estava acontecendo. Segundo a decisão, a revogação tem efeitos exclusivamente a partir da data de 8 de setembro, preservando assim os atos regularmente praticados durante o período de vigência da designação. As ações penais conexas ao inquérito 4781 com denúncias recebidas seguirão o rito processual em um curso menor possível quanto a essa questão da designação. Instaurado em 14 de março de 2019, por determinação de Dias Toffoli, ministro, estão presidente do Supremo Tribunal Federal, inquérito da fake news, apura disseminação de notícias falsas, denúncias caluniosas, ameaças e ataques à honra e à segurança da corte, de seus ministros e também de seus familiares. As irmãs Deise Gomes, 54, e Denise Fátima Gomes Chaves, de 65, morreram após colisão, conforme foi noticiado, de um veículo Tracker e um caminhão Mercedes-Benz no quilômetro 55 da BR-470, em Lagoa Vermelha. O Tribunal de Justiça do Rio Grande do Sul arquivou uma denúncia contra o servidor do Fórum da comarca lá de Flor da Cunha após procedimentos administrativos e sindicância também. A apuração foi conduzida pela ouvidoria do Tribunal de Justiça pela Comissão Paritária de Prevenção e também Enfrentamento a Assédio Moral, Assédio Sexual e também Doenças Decorrentes do Trabalho e pela direção do foro daquela comarca. A situação foi relatada em uma denúncia anônima encaminhada a diferentes órgãos e veículos de comunicação lá de Flores da Cunha. O jornal, o Florense, confirmou que o mesmo conteúdo foi recebido pela Prefeitura e pela Câmara daquele município. Procurada pela reportagem, a delegada Carla Zanetti informou que a polícia não possui registro de boletim de ocorrência relacionado aos fatos descritos nessa denúncia. Segundo o TJRS, a sindicância conclui que não houve conduta funcional inadequada nem prática de assédio sexual. A comissão identificou um único contato do servidor com a usuária, sem reiteração e sem conteúdo de natureza afetiva, sexual ou ofensiva. Também considerou que a denúncia foi apresentada por uma terceira pessoa, sem manifestação direta da destinatária quanto a esse contato. Agora, hoje não dá mais tu olhar aí para uma gurazinha e ela não gostar de você, tu já sabe, né? Vai ter que marchar. O que temos de comercial? Temos, né?
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17: Agradecimento e convite para a missa de sétimo dia de falecimento de Euclides Bortolom. Mensagem de um dos netos. É, seu Bortolom, o que dizer do senhor? Um homem tão forte, batalhador, que sempre lutou para que nunca nada faltasse na sua casa para seus filhos e para todos que amava. Só tenho que agradecer e pedir desculpas por muitas vezes não ter ouvido seu conselho, seu sermão, porque no fim o senhor estava certo. A vida não é sobre adquirir coisas, e sim valorizar o que temos, que era o que mais eu vi o senhor dizer. Cuidar do seu patrimônio e das pessoas que rodeavam e de tudo que, de alguma forma, tinha muito valor para você. Obrigado por ter cuidado de nós, por ter nos ensinado o valor da vida, por ter nos ensinado a sempre ter humildade para entrar e sair de qualquer lugar, pela imagem que o senhor criou de nossa família e o legado que pode ter certeza que vamos honrar. O nome do nono. Que o senhor descanse em paz ao lado de sua esposa e seus filhos. A dor de tê-lo perdido não fará esquecer a alegria de tê-lo tido conosco e a felicidade de tê-lo conhecido e amado. Sabemos que existem momentos na vida em que nada parece acalentar o coração, mas é justamente nestas situações que os amigos e pessoas que nos amam são conforto e fazem a diferença. Os familiares deste ente querido agradecem a todas as manifestações de amor e carinho e a todos que se fizeram presentes no momento da despedida de dor. Os gestos, as palavras, a atenção, a companhia, tudo iremos lembrar para sempre. Na impossibilidade de agradecer individualmente a todos e por um lapso deixarem alguém no esquecimento, venho através deste agradecer profundamente as palavras e gestos de afeto e amizade de todos, sem exceção. No ensejo, convidam para a missa de sétimo dia de seu falecimento a ser celebrada hoje às 18 horas na Igreja Matriz Paróquia Nossa Senhora da Oliveira de Vacaria. Os familiares do inesquecível Euclides Bortolom antecipam agradecimentos.
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0: Obrigado, Arthur. Agora são 12. Não, a gente sempre se engana. Esse negócio dos políticos aí tiraram a gente um pouco de órbita aqui, mas nós vamos nos enganar. É 1h05 ou 13h05. O que está dando ali na televisão, na CNN? em torno de Flávio e vê a ação orquestrada da Polícia Federal. Um grande abraço, Sargento José, que está lá em Casca nos ouvindo, que está emissora chegando lá que nem um sino. Ui, Sargento José, para quem não sabe, Sargento José foi por muito, muito, muito tempo, ele foi fazer parte, um dos seguranças da Brigada Militar do Fórum aqui de Vacaria. Todo mundo sabe, um homem muito bom. Hoje quem faz no local dele, ou no lugar dele, é o Sargento Zimmermann. Tinha também o Sargento Cidade, que não está mais nesse plano. Sargento José, ficou feliz em ouvi-lo. Sabe que o senhor está aí junto com a sua família, com a sua filha. Diz que a filha já morava lá em Casca. Casca fica próximo ali da cidade de Nova Prata. Grande abraço, viu, Sargento José. Que Deus lhe dê sempre muita, muita saúde e continue apreciando o nosso trabalho aqui. Muito obrigado, Sargento. O Sindicato dos Trabalhadores na Agricultura Familiar ali de IPEI inaugurou nova sede na tarde dessa terça-feira, um evento que contou com a presença de autoridades associadas e também da população lá de IP. A nova sede possui 415 metros quadrados de área construída e possui dois andares, sendo uma sala ampla para atendimento aos associados, duas salas individuais, cozinha, dois banheiros e uma garagem. O andar superior conta com auditório para reuniões, cozinha com churrasqueira e também dois banheiros. Parabéns a eles. O ministro do Supremo Tribunal Federal, Alexandre de Moraes, desistiu de realizar um pronunciamento nesta quinta-feira, conforme já havia anunciado. Os motivos para a desistência não foram esclarecidos e a manifestação não tem uma nova data para acontecer. Inicialmente, o magistrado havia marcado pronunciamento para as 11 horas de hoje, o que não aconteceu. O tema não tinha sido revelado, pelo menos até agora. Moraes é um dos pivôs da crise institucional vivida pelo Supremo Tribunal Federal. Tudo começou após a retirada do sigilo de um relatório da Polícia Federal que detalha supostas mensagens trocadas pelo ex-banqueiro Daniel Volcaro com o ministro Alexandre Moraes. No conteúdo, Volcaro pede que haja uma intervenção junto ao diretor-geral da Polícia Federal, André Rodrigues, e ao procurador-geral da República, Paulo Gonet. A retirada do sigilo foi definida por André Mendonça. Em resposta, Moraes solicitou a abertura de investigação contra colega no inquérito das fake news, causando ele sendo acusado como abuso de autoridade e imparcialidade. Agora tem cabimento, apenas uma explicaçãozinha que eu estava lendo, preste bem atenção. O ex-banqueiro conversava, pedia orientação, claro, do ministro Alexandre Moraes, para ver o que podia não fazer. Aí o Mendonça, vendo que ele estava, na verdade, traindo o Alexandre Moraes e também o Paulo Gonet, que é o procurador-geral da República, resolveu de afastá-lo e colocar outro no lugar do diretor da Polícia Federal. Aí o que aconteceu? Foram, de certo, falar para o presidente da República, o presidente falou com o Flávio Dino disse, não, volta de novo para o teu lugar. Volta para o teu lugar, você continua sendo. Então, quer dizer, são umas coisas assim, quer que eu use uma palavra bem chuca? Uma coisa nojenta até. Uma outra informação aqui, uma obra que está sendo realizada bem no centro da cidade, na rua Doutor Flores, para fazer ali uma rua coberta, estava passando por vistoria. Acontece que ouviu-se comentário, estava conversando com os taxistas, principalmente o Marley Buzin, que tem seu táxi no centro da cidade, que havia um comentário de que aquilo ali seria, aquela obra iria paralisar. E aí, parece que porque tem uma residência antiga ali que foi tombada. Está tombada aquela residência. Era uma farmácia na época. Eu lembro, parece que era a farmácia Nossa Senhora da Oliveira, se a minha memória não me é madrasta. Parece que era que tinha. Então, uma obra bonita, tem um dono, evidentemente. Ela foi restaurada, a parte que já estava deteriorada pelo tempo, mas a frente, que é bonita, ficou conservada. Então, foi tombada. Então, devido a essa obra ter sido tombada, parece que havia solicitação de embargo daquela obra. E aí, promotor que fez o tombamento daquela casa antiga ali, aquele prédio antigo, é uma casa, na verdade, que tinha uma farmácia, solicitou que a Promotoria de Justiça do Rio Grande do Sul comparecesse aqui para ver da viabilidade de impugnar, não seria o certo, embargar aquela obra, que já estava com sua execução feita, em canalização embaixo, para afiação e coisa assim. Eu não sei bem certo como é que está aquela obra. Então vamos ver o que vai acontecer daqui para frente, vamos ver o que vai acontecer. A campanha do presidente da República começou nesta última quarta-feira, dia 4, uma campanha nas redes sociais contra o ministro do Supremo Tribunal Federal, André Mendonça. Ah, esse é o inimigo, né? Relator do caso Banco Master, depois do presidente da República dar uma declaração pública pedindo a quebra integral do sigilo da investigação petista, vieram ao público críticas o juiz e iniciaram-se as campanhas de mobilização da militância em oposição a Mendonça. Na minha opinião, o Supremo Tribunal Federal abre o sigilo e mostra ao país os segredos ocultos sobre Flávio Bolsonaro ou a integridade da eleição está comprometida, diz. É preciso revelar toda a verdade sobre o candidato suspeito, disse Éden, secretário nacional de comunicação do PT. Mas foi aberto, por isso que deu esse estouro aí. Ele abriu o sigilo, começou a aparecer coisa aqui que acabou não desagradando as pessoas que não queriam que saísse pro limpo alguma coisinha que estava embaixo da tapete. E aí deu toda essa zebraiada aí, essa confusão entre ministro brigando com o ministro do Supremo. Não tem cabimento, mas tudo bem. A Prefeitura de Antônio Prado informa que a IRS 437 está totalmente bloqueada no trecho a partir da Capela Santana. A medida permanecerá em vigor até a conclusão de serviços naquele local. A definição foi alinhada entre as prefeituras de Antônio Prado e Vila Flores, Dyer, e empresa SBS Engenharia, responsável pela execução dos serviços na rodovia devido ao avanço e à intensificação dos trabalhos nas frentes daquela obra. Comercial de novo, já em seguida estaremos de volta.
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0: Obrigado, Arthur. Agora são 12 horas. Não, senhor, não minta de novo. É 1h15. Eu digo que desloca, teu cérebro está concentrado naquela 12 horas e 15 minutos, 12 horas e 30, 12 horas e 40, e agora 1h16. Mas isso, coisa de anos e anos, um ano inteiro, dois anos, três, quatro anos falando assim, fica no teu subconsciente. Você fala, às vezes, sem querer. É meio que automático. 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Antes de eu dizer boa tarde, um abraço para o Torazan, um abraço também para o Adelardo Ambrós, também para quem mais? Ah, sim, o nosso amigo Miguel Graziotin e o vereador Pingo Rezende. E também é o Polasso, que sempre está na nossa sintonia. Agora sim, fiquem com o Clube da Alegria e uma boa tarde.
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0: Ok, aquele abraço aí para você também, já ligando seu rádio. Um abração para todo o pessoal que está trabalhando aí na construção civil, aí nos pomares, aquele abraço. Aí, pessoal bacana, pessoal aí das casas de fumo, né? Pessoal que vende aí todo que tipo de material, né? Aquele super abraço, muito obrigado, pessoal aí da Ramiro, aí sintonizados com a gente aí, né? Um abraço com todo carinho, boa tarde!
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5: Áries. A quinta-feira vai trazer novidades no campo afetivo, ariano. Se está solteiro e deseja encontrar alguém especial, hoje pode ser um bom dia. Esteja disponível para sair da rotina e ir com amigos para lugares que nunca visitou. Para os comprometidos, hoje pode ter início uma nova fase no seu relacionamento. Cor do dia é o vermelho, número de sorte 4.
6: Touro.
5: Procure manter o corpo ativo, taurino. Você pode estar se sentindo cansado, sem energia nesta quinta-feira. É importante que você compreenda que a atividade física, além de manter o corpo saudável, estimula a mente a trabalhar melhor. Não negligencie as suas necessidades. Cor do dia é o azul, número de sorte 16.
6: Gêmeos.
5: Reencontrar amigos antigos e voltar para suas raízes pode ser importante em meio a esta onda de novidades que está vivendo. Relembre os seus valores e não deixe que a sua essência se perca. Cor do dia é o amarelo, número de sorte 8.
6: Câncer.
5: Cuide da sua energia, canceriano. A sua forma de ajudar, se doando por inteiro, pode acabar com as suas forças ou deixando esgotado fisicamente. Se proteja com banho de ervas, incensos e pedras protetoras. Cor do dia é o preto, número de sorte 2.
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9: E você também se ligando com a gente, aquele abraço, muito obrigado aí pela audiência, obrigado pela preferência também, né? Quero mandar um alôzaço aí para o pessoal bacana do Armazém das Tintas. Aquele abração, pessoal bacana, ligado com a gente. Olha, nesse domingo haverá venda de churrasco, galeto, linguiça campeira ali no Salão da Igreja Nossa Senhora do Caravaggio, né? Aqui no bairro Imperial. Você vai no sábado, já adquire aí o seu churrasco do domingo, só vai e pega ali, né? Pessoal bacana que tá aí, né, terminando já de, vão aí, né, cobrir o salão, né, com aí tudo novo, né, aquele abraço, pessoal bacana, se empenhando bastante, né. E no interior aí, Capela São Miguel, Fazenda da Ramada, primeiro distrito de Vacaria, a grandiosa festa em honra a São Miguel, padroeiro da capela, e sexto encontro da FMIL, aí dia 13 de setembro, 12 horas, aquele suculento churrasco e a tarde dançante a cargo da banda Carícia.
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9: Oi, quero mandar um boa tarde. Alô, garotinho, tudo bem? Tudo bem, né? Estão mandando música. Queria homenagear a filha, a Regina, que está de aniversário hoje. Parabéns dos pais, João Neis e Áurea. Aí pede a música. Parabéns com Leandro e Leonardo. Muito obrigado, se for atendido.

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1: Boa tarde, meu amigo garotinho. Toca a magia do boteco, banda passarela. Manda um alôzaço aí pra galera da construção civil aí. Meu pai Jairo aí, meu irmão Alisson, meu irmão Rayan aí. Nosso amigo bruxo aí. Estão no Monte Alegre aí na casa do seu Amaro, fazendo umas reformas aí. E manda alôzaço também pra gurizada pedreira Vacaria aí. Meu compadre Ederson aí. Nosso amigo Jackson aí. E manda alôzaço também pra galera das lavouras aí. Meu amigo aí, Rony aí, o Pavão, meu padrinho, o Tirivo aí. E manda alôzaço pra toda a galera que estiver na escuta aí. Valeu, um abraço, é o William.

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1: Boa tarde, toca Terceira Dimensão, Maria, tchá, tchá, tchá, abraço, Vaguinho, música, pois.

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11: Alô, Celso, aquele abraço pra você. Alô, Salete, brigadão pra você também, já se ligando com a gente. A Daniela, o Gilson também, sintonizados aí. Aí, pessoal dos Pomares, muito obrigado pela audiência. O Eduardo também, a Thaís, aquele abraço. Atendendo na primeira da tarde, aí pra você que tá ligadinho. Alô, alô, alô.
12: Boa tarde, muito Ribeiro, tudo bem, Aneca? Gostaria de ouvir a música com o Renan e Raí, pode ser? Para atendido, agradeço muito. Obrigado, um abração para vocês todos aí da rádio.

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1: Toca aí, garotinho, Luzes da Minha Vida. Toca aí pra todos que estão na escuta, pessoal do Mazeiro, Bigodinho, Alemão do Campestre, o amigo Ney, pessoal dele, o Jair, tio Paulo, Bigodinho, Alemão do Campestre, novo tio Nica, meu amigo Luiz Amito Cegueira e o meu amigo Juliano da Estência, o Banhadão, o Mães Capuz. Garganta aí, um abraço.

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17: Leão. Não deixe que a falta de esperança o paralise, Leão. Tenha fé em dias melhores e dê o máximo de si para superar situações desafiadoras. Acredite em sua força e em sua capacidade de regeneração. Você não está sozinho. Cor do dia é o verde, número de sorte 18.
18: Virgem.
17: Os resultados podem estar vindo de um ritmo mais lento do que você gostaria, Virgem. Foque no aprendizado rumo aos seus objetivos e não tenha pressa de chegar ao topo. Para tudo existe um tempo certo. Cor do dia é o lilás, número de sorte 30.
18: Libra.
17: Você pode estar passando por provações difíceis de suportar, Libriano. Se apoie em sua fé e naqueles que estão ao seu lado. Nada do que estamos vivendo vem em vão. Procure olhar os desafios de uma perspectiva positiva e viva um dia de cada vez. Cor do dia é o roxo, número de sorte 44.
18: Escorpião.
17: Nesta quinta-feira, o escorpiano pode estar mais disposto e preparado para qualquer desafio. Encare o dia com confiança e estenda a mão para aqueles que solicitarem. Fazer o bem para o outro vai lhe trazer crescimento e evolução. Cor do dia é o branco, número de sorte 53.
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Ok, Segala Restaurante e Eventos, aquele abraço pessoal que tá ligadinho com a gente também, né? Lembrando para você que o Ouro Branco tá realizando um mega jantar baile sábado, dia 12, Doce Pecado e Pérola Negra no Salão Comunitário do Cristal. Alô, Er Souza! E lembrando também para você, né, que terá a mega festa dia 13, aí a festa comunitária do bairro Monte Claro, São Cristóvão e Santa Catarina, aí festa aí, né, com animação de Negão e Banda e

para o compadre dele, e que está de aniversário, e oferecer também para o pessoal aqui da CJ Construtora. Estamos construindo a UPA aqui na Grande Vacaria. Muito obrigado, meu amigo, por atendido. Estamos no aguardo. Um abraço.

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9: Alô, Lara! Aquele abraço aí pra você também, se ligando com a gente. Olha, quero mandar um alôzaço pessoal bacana lá da Fazenda da Ramada, domingo, aquela grandiosa festa, né? É popular aí também, em honra a São Miguel e sexto encontro da FMU. Haverá, né, claro, a parte religiosa a partir das 10h30, 12 horas suculento churrasco, né? E a tarde dançante aí com o brilho do sol. Alô, pessoal bacana da Capela São Miguel, Fazenda da Ramada. Atendendo também você que está se ligando aqui na Mais Popular.

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11: E você também, ligadaço aqui na Mais Popular. 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Olha, atendendo você também, já se ligando com a gente, é mais uma chegando aqui no seu rádio.

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16: Sagitário.
17: Sagitário.
18: Você vem precisando do seu otimismo característico mais do que nunca, Sagitário. Não deixe que as adversidades lhe tirem o brilho, a vontade de viver e fazer as coisas darem certo. Recupere o fôlego e siga com a certeza de que tudo está caminhando como deveria. Cor do dia é o rosa, número de sorte 81.
19: Capricórnio.
20: Capricórnio.
18: Questões familiares têm sido seu foco nos últimos dias, Capricórnio. Nesta quinta-feira, procure olhar para você e para as suas necessidades. É importante que você esteja bem para que consiga dar suporte aos que precisam. Mantenha-se saudável e energizado, juntando forças para suportar os desafios. Cor do dia é o branco, número de sorte 55.
19: Aquário.
20: Aquário.
18: Não deixe que o medo do futuro lhe roube as alegrias do momento presente. Aquariano, viva o que tiver para viver, sem receio do que virá amanhã. Absorva os aprendizados e curta cada etapa da sua trajetória. Cor do dia é o vinho, número de sorte 94.
19: Peixes.
18: Use a sua intuição para traçar novas metas rumo à sua realização, pisciano. Procure entender o que em sua vida não está mais alinhado com o seu propósito e redirecione a sua energia. Estamos sempre em constante transformação. Cor do dia é o azul, número de sorte 12.
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21: Ok, atendendo você também, já na sintonia do programa, alô, R. Souza Produções, Festê, tá chegando pra você aí, né, na Associação Atlética Banco do Brasil, aquele abraço pra você que tá se ligando com a gente, olha, dia 15, gente, aí de setembro, terça-feira, tem Victor e Fabián e também nosso balanço agitando a noite, né, agitando a noite aí, e dia 18, sexta-feira, Paulinho Mocelin e também Novos Garotos. Olha, o passaporte é R$60 aí para os dois dias, aí valendo a pena, né? E R$50 o ingresso antecipado aí para você, ok? Aí, Festê, Festê tá chegando, é Victor e Fabián, nosso balanço é 15 de setembro, terça-feira, no, na Associação Atlética Banco do Brasil, lá na BB, e também dia 18. Sexta-feira, Paulinho Mocelin e Novos Garotos. É você que curte com R. Souza Produções. E lembrando, hein, passaporte é mais barato, gente. É R$60 o passaporte.

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Alô, Tony Segala, né? Olha, mandar um abraço aí pro segurança mestre, que tem a melhor equipe de vacaria. Toca a música aí do Bruno e Marrone para nós aí. Boa tarde.

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1: Sim, vamos nessa pra você, já show da tarde, Samir e a Giza, showzaço aqui no rádio, a gente vai deixando aquele abraço, alô Arthur, brigadão, pegando o boné do pé, né? Amanhã tem mais sextou pra você que tá sintonizado com a gente, amanhã a partir da 1h15 da tarde.

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2: E a gurizada do Chiquito e Gordoneiro, vamos chegando para cantar esta marca.
3: Boa tarde, gente. Começando o nosso Show da Tarde aqui na Rádio Esmeralda Mais Popular. Obrigado pela sua sintonia. É 96.5, Rádio Esmeralda da Vacaria, o sistema Vacarinhas Comunicações. E vamos começando os trabalhos com a produção executiva da minha querida Giza Vitininski, a dama mais linda do rádio. Em nome das melhores empresas e marcas de Vacaria e região, a gente vai chegando com muita música e animação para você. Abraço pro meu amigo Paulo Júnior lá no segundo distrito de Bom Jesus, tá sempre da nossa sintonia. Abraço também pro meu amigo Quicão, tá sempre na nossa audiência. Alô, Quicão, abraço aí pra você. Toda rapaziada se liga com a gente. Meu amigo Xancho, alô, Xancho. Obrigado, meu amigo Xancho, aí pela audiência de sempre, né, Xancho? Abraço aí pra toda rapaziada que tá ligada aqui no nosso Show da Tarde na Rádio Esmeralda. 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Abraço aí para toda a rapaziada ligada com a gente aqui no nosso Melhor da Tarde, na Rádio Esmeralda. Abraço para toda a rapaziada ligada com a gente aqui no Show da Tarde, na Rádio Esmeralda 96.5. É, gente, chegando com muita música aí para você. 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Vamos chegando então com muita música para você, que se liga aqui na Mais Popular.
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1: Estamos de volta com o nosso show da tarde aqui na Rádio Esmeralda Mais Popular. 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Vamos chegando aí com mais música para você que se liga aqui no nosso Show da Tarde na Rádio Esmeralda, a mais popular. Alô, tio Miranda, gente bacana aí do Barcelos. Abraço aí pra você também. Abraço aí pra toda a gurizada ligada com a gente. Aí também no sítio, né? O pessoal aí lá no Campestre também tá ligado com a gente lá. Ô, Sadi. Alô, Sadi. Abraço aí pra você e toda a nossa audiência que se liga aqui no Show da Tarde.

Carreta, carregou com a Carminha e possuiu 5 filhos com esta mesma gauchinha: o Paulo, o Jorge, o Zeca, o Chineco e a Neuzinha.

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15: Estamos de volta com o nosso Show da Tarde aqui na Rádio Esmeralda, a mais popular. 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

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Vamos chegando com mais música aí, você ligado com a gente. Meu amigo Gilberto, aí Miquelin tá sempre na nossa companhia. Alô, Gilberto, abraço aí pra você, pro Vini Casara, pessoal que tá ligadinho com a gente na nossa audiência, né? Abraço pro meu amigo Chuteirinha. Alô, Chuteirinha, tá sempre aí na nossa sintonia. Abraço aí pra você também. E abraço aí pra rapaziada que tá na nossa companhia. O pessoal tá trabalhando aí, nossos amigos açougueiros, os pedreiros, carpinteiros, pessoal que se liga com a gente aqui na Rádio Esmeralda. Esse é o Show da Tarde, a produção executiva da minha rainha Giza Vichnitsky. Vamos assim!

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2: Estamos de volta com o nosso Show da Tarde na Rádio Esmeralda, a mais popular. Abraço aí para você que se liga com a gente. 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É o nosso Show da Tarde aqui na Rádio Esmeralda, até às 6 horas da tarde na sua companhia. 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Vamos chegando com mais música, você que se liga com a gente aqui no nosso Show da Tarde, e vamos com muita música especial para você que gosta da boa música do Rio Grande, não é verdade? Abraço aí pro meu amigo Cláudio Omar Bittega, tá sempre na nossa companhia. Abraço pro Cláudio Omiro Vida, também tá sempre aí na nossa audiência. Meu amigo lá, rapaz, também lá em Bom Jesus, o Átila, né? Tá sempre escutando a gente aí. Abraço, Átila! Abraço aí pra você. E toda a rapaziada se liga com a gente nos interiores aí, né? Pessoal tá, os interioranos aí na nossa sintonia, pessoal da cidade também, pessoal das fazendas, obrigado pela companhia. A audiência espalhada em todos os cantos e recantos da Vacaria Região. Esse é o Show da Tarde aqui na Rádio Esmeralda, a mais popular. 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É o nosso Show da Tarde aqui na Rádio Esmeralda. Até às 6 horas na sua companhia. Chegando com mais música para você.

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18: Estamos de volta com o nosso Show da Tarde aqui na Rádio Esmeralda 96.5. É o melhor da música do Rio Grande, gente, aqui no nosso Show da Tarde na Mais Popular. E vamos juntos, né, com muita música e animação aí pra você. 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Vamos chegando com mais música. Você se liga aqui no nosso Show da Tarde na Rádio

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4: Estamos de volta com o nosso Melhor da Tarde, aqui na Rádio Esmeralda Mais Popular, trazendo sempre o melhor da música gaúcha aí pra você que se liga com a gente. Abraço, meu amigo Luiz Gonzaga, também aqui do bairro Imperial Franciose, né? Tá sempre ligado com a gente. Alô, Luiz Gonzaga, abraço aí pra você. 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Também lembrando pro pessoal que tá ligado com a gente aqui no nosso Show da Tarde na Rádio Esmeralda Mais Popular. 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Vamos chegando com mais música aí pra você. Meu amigo Miranda aí ligado com a gente. O Jair também tá sempre na nossa companhia. Alô, Jair, abraço aí pra você. O Paulo também tá sempre aí acompanhando a gente. Paulo Júnior lá em Bom Jesus, né? Aqui na nossa sintonia. Abraço aí pra toda a nossa audiência, que é muito boa, né? O pessoal tá sempre ligado com a gente. E cada vez mais aí as pessoas falando com a gente na rua, Samir e a Giza, né? Abraço aí pra vocês, gente. Obrigado pela companhia e audiência de sempre, né? Vamos chegando então com muita música pra você aqui.

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9: Estamos de volta aqui com o nosso Show da Tarde na Rádio Esmeralda Mais Popular. É, gente, mandando um abraço aí para toda a rapaziada que tá ligado com a gente aqui, né, no nossa 96.5. 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Vamos chegando com mais música aí, o pessoal tá ligado com a gente, né? Aqui no nosso Show da Tarde, na Rádio Esmeralda, né? Meu amigo Xancho tá sempre na companhia. Alô, Xancho, abraço aí pra você e o Xanchinho, né? O Xancho e o Xanchinho, seu filho. Abraço aí pra vocês, obrigado pela sintonia. E todo o pessoal que se liga aqui no nosso Show da Tarde, na Rádio Esmeralda.

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11: Estamos de volta com o nosso Show da Tarde aqui na Rádio Esmeralda Mais Popular. 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Vamos chegando aí com mais música para você que se liga aqui no nosso Show da Tarde na Rádio Esmeralda, a mais popular. Alô, tio Miranda, gente bacana aí do Barcelos. Abraço aí pra você também. Abraço aí pra toda a gurizada ligada com a gente. Aí também no sítio, né? O pessoal aí lá no Campestre também tá ligado com a gente lá. O Sadi. Alô, Sadi. Abraço aí pra você e toda a nossa audiência que se liga aqui no Show da Tarde.

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2: Estamos de volta com o nosso Show da Tarde aqui na Rádio Esmeralda, a mais popular. 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Vamos chegando com mais música aí, você ligado com a gente. Meu amigo Gilberto, aí Miquelin tá sempre na nossa companhia. Alô, Gilberto, abraço aí pra você, pro Vini Casara, pessoal que tá ligadinho com a gente na nossa audiência, né? Abraço pro meu amigo Chuteirinha. Alô, Chuteirinha, tá sempre aí na nossa sintonia. Abraço aí pra você também. E abraço aí pra rapaziada que tá na nossa companhia. O pessoal tá trabalhando aí, nossos amigos açougueiros, os pedreiros, carpinteiros, pessoal que se liga com a gente aqui na Rádio Esmeralda. Esse é o Show da Tarde, a produção executiva da minha rainha Giza Vichnitsky. Vamos assim!

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14: Estamos de volta com o nosso Show da Tarde na Rádio Esmeralda, a mais popular. Abraço aí para você que se liga com a gente. 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É o nosso Show da Tarde aqui na Rádio Esmeralda, até às 6 horas da tarde na sua companhia. 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Vamos chegando com mais música, você que se liga com a gente aqui no nosso Show da Tarde, e vamos com muita música especial para você que gosta da boa música do Rio Grande, não é verdade? Abraço aí pro meu amigo Cláudio Omar Bittega, tá sempre na nossa companhia. Abraço pro Cláudio Omiro Vida, também tá sempre aí na nossa audiência. Meu amigo lá, rapaz, também lá em Bom Jesus, o Átila, né? Tá sempre escutando a gente aí. Abraço, Átila! Abraço aí pra você. E toda a rapaziada se liga com a gente nos interiores aí, né? Pessoal tá, os interioranos aí na nossa sintonia, pessoal da cidade também, pessoal das fazendas, obrigado pela companhia. A audiência espalhada em todos os cantos e recantos da Vacaria Região. Esse é o Show da Tarde aqui na Rádio Esmeralda, a mais popular. 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É o nosso Show da Tarde aqui na Rádio Esmeralda, até às 6 horas na sua companhia. Chegando com mais música para

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12: Estamos de volta com o nosso Show da Tarde na Rádio Esmeralda, agora para dar aquele tchau e agradecer a tua audiência, que foi bom demais. Muito obrigado pela sua companhia e a gente se encontra, gente, aí no próximo programa com muita música e animação para você. E lembre-se, né? Hoje ainda tem o nosso querido Paradão Sertanejo, logo após a Voz do Brasil. Sammy Becker e Gisa Vitinis. Obrigado, Gisa, pelo trabalho maravilhoso. Obrigado a Deus por mais um dia de trabalho. E obrigado a vocês pela audiência, os nossos patrocinadores, amigos e parceiros, pela parceria. Sempre com Deus no coração, o rádio na Rádio Esmeralda tá louco de bom. Grande abraço, gente. Fica com Deus.

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2: Um trabalho integrado entre a Draco Vacaria e DP de Bom Jesus prendeu dois indivíduos autores de roubo à mão armada hoje. As ações foram realizadas na manhã desta quinta-feira. O assaltante que executou a vítima no roubo com um tiro na cabeça em 2004, numa loja de conveniência localizada em posto de combustíveis na BR-116 em Vacaria, foi preso em Bom Jesus por força de mandado de prisão expedido pela justiça desta comarca. Ele tem 45 anos e foi localizado numa casa em Bom Jesus, no bairro Santa Catarina. Na prisão, os policiais civis encontraram crack, maconha, cocaína e valor expressivo em diversas cédulas. O homem já foi indiciado e preso por este crime, mas atualmente estava foragido. A segunda prisão ocorreu no bairro Titibo, também Bom Jesus. As equipes policiais prenderam um homem de 35 anos em cumprimento ao mandado de prisão decorrente de condenação transitada em julgado pelo crime de roubo com emprego de arma de fogo. O delito ocorreu em 2019, na praça central da cidade, onde o indivíduo roubou um telefone celular. Ele cumprirá a pena de 7 anos, 3 meses e 3 dias em regime fechado. Após as capturas, ambos dos indivíduos foram conduzidos à unidade de pronto atendimento, a UPA, para exames de praxe, em seguida apresentados no plantão da Delegacia de Polícia de Vacaria. Terminando o registro, foram encaminhados ao presídio estadual, onde permanecem à disposição da Justiça. Na manhã desta quinta-feira, a Brigada Militar realizou uma barreira policial em Monte Alegre dos Campos com ações de fiscalização de trânsito e prevenção e repressão a eventuais ilícitos. Durante a abordagem de um veículo, a equipe policial localizou no banco traseiro uma carabina calibre 9mm, acompanhada de 40 munições do mesmo calibre. Durante a ação, foi constatado que a ocupante, que assumiu a responsabilidade pelo armamento, não possuía porte de arma de fogo. Diante da situação, a mulher recebeu voz de prisão e foi encaminhada juntamente com a arma e as 40 munições apreendidas à Delegacia de Polícia para a apresentação à autoridade policial e adoção das medidas legais cabíveis. A investigação sobre a morte do agricultor Marcos Nuremberg durante uma ação da Brigada Militar ocorrida em janeiro em Pelotas não encontrou elementos que indiquem que ele tenha sido executado pelos policiais. Apesar de a perícia ter apontado que os disparos feitos pelos militares contra o agricultor foram fatais e ocorreram a curta distância, a Polícia Civil não identificou na análise da dinâmica da ocorrência elementos suficientes para caracterizar uma execução. A informação foi dada pelo diretor do Departamento de Homicídios e Proteção à Pessoa, DHPP, delegado Tiago Carrijo. Na tarde de ontem, em entrevista coletiva, a Polícia Civil anunciou a conclusão do inquérito com o indiciamento de 7 policiais militares pela morte de Nuremberg e pela tentativa de homicídio contra a viúva Raquel. Segundo Carrijo, a investigação identificou uma sequência de muitos disparos em um intervalo de 28 segundos. A análise pericial apontou que houve tiros fatais contra o agricultor a curta distância. O delegado, porém, afirmou que não foram encontrados elementos que permitissem concluir que a morte tenha ocorrido propositalmente. O que a investigação identificou é que foram feitos, por parte da Brigada Militar, tiros a curta distância, aproximadamente 2 metros, mas nada leva a crer que tenha ocorrido em execução, afirmou o delegado. O delegado disse ainda que a Polícia Civil não divulgará a quantidade de disparos que atingiram Nuremberg e nem detalhará como ocorreu a atuação de cada policial no crime em respeito à família. Após a recente disparada no preço internacional do petróleo, o governo federal ampliou nesta quarta-feira as medidas para conter a alta dos combustíveis no Brasil. As novas ações reduzem em 63 centavos por litro os tributos sobre a gasolina e autoriza uma subvenção inicial de R$ 1 por litro de diesel. As medidas foram anunciadas por meio de um decreto e de uma medida provisória assinados nesta quarta. A estratégia substitui e amplia a política de subsídios adotada anteriormente para tentar reduzir o impacto da disparada das cotações internacionais sobre os preços domésticos. Os funcionários da Caixa Econômica Federal e Banco do Brasil entraram em greve por tempo indeterminado nesta quinta-feira. Na Caixa, a paralisação é nacional e acontece após os trabalhadores rejeitarem a proposta de renovação do ACT, Acordo Coletivo de Trabalho, que prevê um reajuste salarial de 0,60% acima da inflação e alterações no plano de saúde dos funcionários. No Banco do Brasil, a greve é parcial e ocorre apenas nas bases sindicais, que não aprovaram o acordo da categoria. A nova convenção coletiva de trabalho foi aprovada por parte dos sindicatos, mas rejeitada por outras 60 entidades. Entre as bases que não aprovaram o acordo estão Porto Alegre, Brasília, Rio de Janeiro, Pernambuco e Florianópolis. A nova convenção coletiva de trabalho da categoria também prevê a reposição integral da inflação medida pelo INPC, que é o Índice Nacional de Preços ao Consumidor, mais aumento real de 0,6% nos próximos 2 anos. O reajuste também será aplicado a outras verbas, como vale alimentação, vale refeição, participação nos lucros e resultados e auxílios. Os servidores da Caixa Econômica Federal em Vacaria estão paralisados parcialmente. O Ministério Público Federal firmou um acordo de não persecução penal, a NPP, com 2 investigadas por corrupção ativa e associação criminosa em esquema de pagamento de propina a médicos do Sistema Único de Saúde, o SUS, em Passo Fundo. O acordo foi homologado pela 5ª Vara Federal de Novo Hamburgo. Segundo apurado pelo Ministério Público Federal, as investigadas, sócia proprietária e supervisora comercial de uma empresa fornecedora de materiais médico-hospitalares, ofereceram e pagaram vantagens indevidas a médicos do SUS especialistas em neurocirurgia. Em contrapartida, eles davam preferência aos materiais da empresa em cirurgias realizadas em pacientes do SUS, de convênios e particulares, no Hospital de Clínicas e no Hospital São Vicente de Paulo, ambos em Passo Fundo. O esquema teria se estendido de outubro de 2010 a agosto de 2018 e foi revelado pela Operação Efeito Colateral. O acordo agora homologado estabelece obrigações que somam R$ 1.845.481,39, além da prestação de serviços à comunidade pelo período de 12 meses. Nos trabalhos de investigação, o ofício do Ministério Público Federal em Erechim contou com o apoio do Grupo de Atuação Especial de Combate ao Crime Organizado, GAECO, do Ministério Público Federal. A Prefeitura de Vacaria está mobilizando esforços para garantir a permanência e o fortalecimento da Universidade de Caxias do Sul no município. Nesta quinta-feira, o prefeito André Luiz Rokoski, Andrezinho, participou de uma reunião na Muxer com prefeitos da região para apresentar e defender a criação de um grupo de trabalho, reunindo diferentes segmentos em busca de alternativas e ações que contribuam para a permanência integral da UX em Vacaria. A mobilização vem crescendo no município e na região diante da importância da universidade para a formação de profissionais, a geração de oportunidades e o desenvolvimento dos campos de cima da serra. A administração já esteve na reitoria da UCS em Caxias do Sul apresentando a importância histórica e regional da instituição e agora amplia o diálogo em busca de apoio. O Serviço Social do Comércio, SESC, comemora uma marca histórica de atuação voltada ao bem-estar e Desenvolvimento Social dos Gaúchos. Em entrevista à Rádio Esmeralda, o auxiliar de programas sociais do SESC Vacaria, Gustavo Borges, detalhou as ações preparadas para celebrar os 80 anos de fundação da entidade, que ocorre no próximo domingo, dia 13 de setembro. A data marca as 8 décadas de instalação do sistema Fecomércio RS, SESC e SENAC no Rio Grande do Sul. Para comemorar junto à comunidade local, a unidade de Vacaria preparou uma série de atividades gratuitas focadas em esporte, saúde, lazer e integração familiar. Torneio de taco e jogos de integração é o grande destaque da programação esportiva de aniversário de 80 anos. A atividade resgata uma das brincadeiras de rua mais tradicionais do país, promovendo diversão entre diferentes gerações. O torneio acontece no domingo, dia 13, a partir das 14 horas, no CAT, Centro de Atendimento ao Turista. Conforme destacado por Gustavo Borges, inscrições são totalmente gratuitas e as duplas interessadas podem se inscrever diretamente na sede da unidade local. E a primeira vara federal de Carazinho, na região noroeste do Rio Grande do Sul, julgou procedente o pedido de indenização por danos morais e materiais movido por um cliente que teve R$70 mil retirados da sua conta poupança por um funcionário da Caixa Econômica Federal, lá em Carazinho. O autor da ação afirmou que mantinha a aplicação no banco e que no início de dezembro do ano passado foi vítima de movimentações fraudulentas realizadas por um funcionário da própria agência. Na ocasião, foram efetuadas 2 transferências que subtraíram o montante oriundo de uma rescisão trabalhista e saque do FGTS, deixando saldo residual de R$ 447. O correntista destacou que a quantia principal só foi restituída administrativamente no final daquele mês, o que inviabilizou as compras planejadas pela família para as festas de final de ano, gerando abalo psicológico. Ao analisar o caso, a juíza Adriana Liberalesso da Silva reconheceu a responsabilidade objetiva da Caixa pela fraude cometida por seu funcionário. Diante disso, a ação foi julgada procedente. A Caixa foi condenada ao pagamento de danos materiais relativos à incidência de juros de mora e correção monetária sobre os R$70 mil, calculados proporcionalmente ao período em que o valor ficou inacessível. Além disso, o banco terá que pagar R$ 16.210 a título de danos morais. Notícias da Tarde volta amanhã aqui na Esmeralda. Na sequência, você fica com o pré-jornada com Juliano Branco e o Leonardo Silveira, o Leonardo direto lá de Passo Fundo. Hoje tem Gaúcho e Passo Fundo, 19 horas, com a narração do Marcos Cola Duarte. As reportagens do Leonardo, plantão do Juliano e na parte técnica, Romain Carreço. Bom jogo para todos!
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4: Agora 18 horas e 21 minutos, 17 graus é a temperatura aqui em Vacaria neste final de tarde, início de noite de quinta-feira, 10 de setembro do ano de 2026. A partir de agora o pré-jornada aqui pela 96.5. Hoje tem divisão de acesso, hoje tem mais uma rodada aí da divisão de acesso, a décima rodada aí da competição. Com apenas duas partidas aí faltando para se encerrar essa rodada, e uma delas a equipe do Glória, né? Glória que joga em Passo Fundo contra a equipe do Gaúcho. Na outra partida da noite, no mesmo horário e 19 horas, teremos aí nos Plátanos Santa Cruz e Bagé. Glória que está nesse momento na zona do rebaixamento aí da divisão de acesso, precisa mais do que nunca de uma vitória aí para sair aí desta posição incômoda na tabela de classificação. 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Divisão de acesso, teve jogos ontem no Edmundo Fikes. O Guarani de Venâncio perdeu para a equipe da Apafute pelo placar de 2-0. Já no Vermelhão da Serra, em Passo Fundo mesmo, né? Passo Fundo venceu o Gramadense por 2-0. No Antônio Davi Farina, Veranópolis bateu o Brasil de Pelotas pelo placar de 1-0. Já lá na Boca do Lobo, lá em Pelotas, a equipe do Pelotas empatou com o Aimoré em 0-0. Na Arena Alviazul, o Lajadense perdeu para o União Frederiquense por 2-1. E nas Castanheiras, o Brasil de Farroupilha empatou com a equipe do Esportivo por 1-1. As outras duas partidas marcadas aí para esta noite de quinta-feira, 19 horas, Gaúcho de Passo Fundo e Glória, Santa Cruz e Bagé. O Veranópolis lidera aí com 20 pontos. Segundo aí o Passo Fundo com 19. Terceiro vem o União Frederiquense com 18. Em quarto, a Apafute com 16. Quinto é o Aimoré com 15. Mesma pontuação aí do Brasil de Farroupilha, que é o sexto. E o Esportivo aí, que é o sétimo. E na oitava colocação, a equipe do Santa Cruz aí com 14 pontos ganhos. Nono colocado também, 14 pontos ganhos, o Brasil de Pelotas. E o Pelotas é o décimo colocado aí também com os mesmos 14 pontos aí na tabela de classificação. 11º, a equipe do Bagé com 10. 12º, Guarani de Venâncio com 10. 13º, Gaúcho, adversário do Glória desta noite, aí com 8. E 14º, Gramadense, aí com 7 pontos ganhos. Aí as duas equipes aí da zona do rebaixamento. 15º é o Glória com 6. E 16º, a equipe do Lajadense, aí com apenas 2 pontos ganhos aí na tabela de classificação. 18 horas e 25 minutos. Vamos movimentar então o repórter aí, Leonardo Silveira. Olha, tem uma dúvida aí, Leonardo. O nome desse estádio aí, eu sei que é Volmar Salton, né? Foi Arena BS Bios? É Arena B8 ou Arena BE8? Ou como é que é? Muito boa noite, hein?
5: Boa
4: Daqui a pouco, então, Leonardo Silveira aí trazendo as primeiras.
5: Boa noite, boa noite. Agora sim.
4: Agora vai.
5: Faltou o botãozinho aqui. É Arena BH, viu?
4: Como?
5: Pra ti que não fala inglês.
4: BH. Ah, se pronuncia em inglês.
5: Eu acho que sim, né?
4: Eu tava hoje de tarde com o Miro, disse assim, Miro, tu sabe me dizer se é B8, BE8 ou como é que é? Ele disse, não sei. Então eu vou ver.

0: teve sol, já teve tempo nublado e assim vai indo, viu? O tempo fez uma confusão durante o dia de hoje, que na estrada nós pegamos sol, chuva, sol de novo e agora está chovendo mais uma vez. As duas equipes estão no gramado fazendo seu aquecimento. O Glória está aqui ao meu lado esquerdo, o Gaúcho do lado direito. Nós estamos muito bem localizados aqui em amplas instalações que são destinadas aqui às emissoras de rádio para fazer a cobertura. E hoje é um dia muito importante, né? Aliás, todo jogo pro Glória é importante, né, Juliano? Mas esse mais ainda, porque é contra um adversário praticamente que direto, já que o Gaúcho está nas posições de baixo aí da tabela, e o Glória precisa sair dessa situação hoje com uma vitória, porque a vitória colocaria ele, inclusive, à frente do Gaúcho, né? Aí poderia se livrar, pelo menos por enquanto, desta situação incômoda e poder avançar, quem sabe, aí para se livrar de vez do fantasma do rebaixamento. Glória que tem novidades que estarão em campo hoje, o atacante, né, o Ibrahim, que estará fazendo a sua estreia, que foi recentemente contratado aqui pela diretoria do Glória para reforçar a equipe e dar um gás, mas um fôlego a mais aí nesta reta final de competição, em que o Glória precisa, como falei, então, dessa vitória, hoje, e a vitória no próximo domingo frente à equipe do Bagé para afastar de vez aí esse fantasma do rebaixamento. Há poucos instantes eu conversei com o vice-futebol e Ivar Saraiva, até para fazermos uma avaliação desse momento que o Glória está passando, esse momento conturbado, e deixando também a mensagem ao torcedor para que não desista de apoiar, que continue torcendo, porque ninguém gostaria que isso acontecesse dessa forma, mas não vai faltar empenho, não vai faltar dedicação para que o Glória saia dessa situação aí o quanto antes. O vice-presidente do Glória, então, Ivar Saraiva, fala conosco neste momento para trazer mais essas informações. Saraiva, boa tarde.
1: Boa tarde, Leonardo. Boa tarde, torcedor também, né? Então, esperávamos, assim como a torcida, bem mais também, né? Mas é um jogo que precisamos ganhar. Esse jogo pode ser um divisor de águas. O Glória ganhando volta para a competição, né? E temos condições de buscar algo melhor na competição ganhando o jogo aqui. Então passa por esse jogo e esperamos que o Glória faça um bom jogo, né? Um jogo sem erro para poder trazer um resultado positivo para a Vacaria.
0: Nesse momento, o que dá para sentir em termos de grupo ou clima dentro do vestiário? Porque o Glória vem de derrota e esperava um bom resultado em casa, Saraiva. O que dá para ser dito nesse momento?
1: Ah, tem muita coisa acontecendo, né, Leonardo? Lesões acontecendo que estão atrapalhando o trabalho, né? Perdendo o jogador, então isso aí atrapalha com certeza. Mas o Glória vai motivado para esse jogo, isso eu tenho certeza. Nós vamos buscar os 3 pontos, então vamos fazer de tudo aqui para sair com uma vitória. É jogo difícil, né? Outro time que também está com a mesma preocupação, está com a mesma dificuldade que o Glória, embora 2 pontos a mais, né? Mas se o Glória ganhar hoje, passa eles também. Então, o importante é sair com um resultado positivo e temos a estreia aí também do nigeriano. Esperamos que nos ajude aí na caminhada, que faça um bom jogo. Pelo que a gente viu nos treinos, é um centroavante raçudo, né? Que busca o contato, que busca a jogada individual. Então, vai fazer diferença e acho que tem o perfil da competição também.
0: Se trata hoje como um jogo de 6 pontos, já que o Gaúcho é um adversário direto aí na parte de baixo da tabela?
1: Com certeza, jogo de 6 pontos no mínimo, né? Mas é jogo que você pontua e o adversário não. Então tem que buscar a vitória a qualquer custo. Nós vamos ganhar esse jogo, se Deus quiser. E somos otimistas, né? E pedimos ao torcedor que seja também, que pense positivo, que torça pelo Glória. Não é o Glória que nós queremos, com certeza, mas pode ter certeza também que nós buscamos o melhor para o clube, o melhor para o time. Embora algumas coisas não deram certo, está em tempo de colocar o Glória de volta na competição.
0: Neste momento, a luta é para sair da parte de baixo. Engrenando, por exemplo, Saraiva, 2 vitórias, sabemos que são jogos fora de casa, mas dá para se pensar ainda em classificação matematicamente?
1: Com certeza, respeitando os adversários, né, que são adversários que lutam como a gente, aí fazem a competição de uma forma aguerrida, difícil.

0: Márcio buscando recurso para manter o futebol profissional, não é diferente o Glória, mas são dois adversários que, na nossa opinião, são batíveis. Então o Glória tem condições de buscar um resultado melhor, embora sejam jogos fora de casa. E se queremos mais na competição, se queremos ir além, com certeza temos que pontuar e de preferência 3 pontos em cada jogo, hein?
1: Os jogadores sabem dessa necessidade, entenderam que o tempo está correndo?
0: Entendem, né? A maioria sabe que se não classificar menos de 20 dias, aí termina a competição para nós. Então temos que ter fome, temos que ter garra e buscar o resultado. Não tem outro resultado que não seja aceitável aí que não a vitória, né? Então é questão de sobrevivência.
1: Aí, portanto, o vice de futebol do Glória em Varsaraiva, falando deste momento importante aí que o Glória está vivendo, porque precisa dessa vitória hoje, precisa da vitória também no próximo jogo, para tentar se livrar de vez aí dessa zona incômoda que é a zona do rebaixamento, que hoje o Glória está, mas vencendo aqui o Gaúcho, coloca aí sim, pelo menos por enquanto, alguma vantagem sobre o Gramadense, que é também outro time que está nesta zona perigosa aí do descenso. Este é o quadro aqui, viu, Juliano? Segue o aquecimento tanto do Glória quanto da equipe do Gaúcho. Parece que agora deu uma amenizada e parou a chuva mais uma vez, mas a temperatura é muito agradável, em torno de 17, 18 graus. Então acredito que venha mais chuva ainda no decorrer do jogo aqui em Passo Fundo.
2: Tá certo, então, Leonardo Silveira trazendo aí as primeiras informações aí no jogo desta noite aí, lá na Arena B8, né, como disse o Leonardo, o Glória enfrenta a equipe do Gaúcho de Passo Fundo. Muito bem, além de divisão de acesso que temos aí na noite aí desta quinta-feira de futebol, temos também Campeonato Brasileiro da Série B, tem 3 partidas hoje que encerram aí a 27ª rodada aí da competição. No 1º de maio, 19h30, tem São Bernardo e Londrina. No OBA, o Vila Nova recebe o Goiás, clássico, né? E na Ilha do Retiro tem Sport e Ponte Preta. Esse jogo do Sport aqui marcado aí para as 21h30. Pela Libertadores da América, 21h30. No Equador tem Independiente Del Valle e Flamengo, jogo aí pelas quartas de final aí da competição. E pela Copa Sul-Americana, também tem um jogo aí às 21h30, tem Cienciano e Montevideo City Torque. Jogos aí desta noite aí, noite de quinta-feira aí, noite de futebol. 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Na sequência, a gente volta com a jornada esportiva.
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0: Olá, muito boa noite para você, nosso amigo ouvinte da Rádio Esmeralda de Vacaria 96.5. Hoje estamos chegando para mais uma partida. Hoje não é apenas mais uma partida, na verdade. Sim, hoje é dia de confronto direto. É dia de Gaúcho e Glória. Entram estes em campo sabendo que cada bola, cada dividida, cada lance pode fazer a diferença na luta pela permanência. Duas equipes que não fazem a campanha que gostariam. Duas equipes que precisam urgentemente somar pontos. E o Glória está na zona da degola. O momento é difícil, a campanha preocupa. Uma única vitória até aqui é muito pouco para quem tem a tradição e a grandeza do nosso Leão da Serra. Mas hoje não adianta olhar para trás. Mesmo jogando fora de casa, o Glória precisa vencer, buscar os 3 pontos, mostrar que ainda tem força para mudar esta história. E a pergunta é: o que fazer? A resposta está nos pés dos atletas, dos jogadores. Está na entrega, na concentração, na vontade de vencer. Está na capacidade de lutar por cada bola como se fosse a última. Hoje é preciso jogar com dignidade. É preciso entender que a cada minuto pode representar a diferença entre continuar lutando ou ver a situação ficar ainda mais complicada. O futebol já mostrou inúmeras vezes que uma vitória pode mudar tudo. Pode fazer a confiança voltar. Pode reacender a esperança. A equipe de esportes da Rádio Esmeralda continua acreditando no Glória. Continua acreditando que é possível virar essa página. Hoje é dia de deixar a preocupação de lado e transformar a esperança em atitude. Porque quando a situação aperta, é preciso rugir ainda mais alto e mais forte. A bola vai rolar e a Rádio Esmeralda está com você para mais uma grande jornada esportiva. 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Juntamente com o repórter Leonardo Silveira, o nosso responsável técnico Romain Carlesso, nos estúdios o plantão Juliano Branco, nas redes sociais estamos aí com a presença do nosso diretor Daniel Benetton, para começarmos mais uma jornada esportiva. E já de imediato queremos saber então os destaques desta partida com ele, Leonardo Silveira. Muito boa tarde.
1: Boa tarde, noite, Marcos, a todos os nossos ouvintes. O destaque é que o Glória precisa mais do que nunca vencer um adversário que é direto na luta contra o rebaixamento, informando para Cyberfly.
0: 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Também temos destaques do nosso plantão Juliano Branco. Muito boa tarde, noite, Juliano.
2: Boa noite, Marcos. Meu destaque vai para a divisão de acesso aí nesta noite aí de quinta-feira, né? Além de Gaúcho, de Passo Fundo e Glória, a gente acompanha aqui em tempo real o jogo lá nos Plátanos, no mesmo horário, 19 horas, Santa Cruz e Bagé, informou Supermercados Kellerman.
0: Quando cai uma garoa aqui na cidade de Passo Fundo neste momento, e ela tende a ficar um pouco mais forte, quem sabe na noite de hoje ainda, o Leonardo Silveira vai chegar pra gente com a escalação do Leão da Serra.

0: Foi glória do técnico Fael Júnior, já está escalado e tem novidade estreando hoje. 1 Jackson, 2 Klaus, 3 Júnior Fel, 4 Saulo, meia dúzia Marcos Vinícius, 5 Marcão, 8 para Germano, 10 para Vandinho, 7 para Biteco, 9 para o estreante Ibrahim e 11 Alan Leite. Jackson, Klaus, Júnior Fel e Saulo, Marcos Vinícius, Marcão, Germano e Vandinho, Biteco, Ibrahim e Alan Leite no banco, 12 Maurício, 13 André, 14 Douglas, 15 Leilon, 16 Rafael, 17 Vini Moura, 18 Tony Júnior e 19 Alisson Mira. Maurício, André, Douglas, Leilon, Rafael, Vini Moura, Tony Júnior e Alisson Mira, time banco do Glória, informando para Cordela Corretora de Seguros.
1: 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E o gaúcho de Passo Fundo, como vem para o jogo de logo mais, Leonardo?
2: Avante meu clube alviverde.
0: O periquito do técnico Daniel Franco já está confirmado também para o jogo de logo mais às 19 horas com 1 Lucas Alves, 2 Felipe Prado, 13 Luiz Fernando, 4 Anderson, 16 Igor, 5 Jefferson, 8 Léo Rana, 10 Adriano Klein, esse é conhecido nosso, 11 Fogaça, 9 Ian Felipe e 7 João Ferreira. Lucas Alves, Felipe Prado, Luiz Fernando, Anderson, Igor, Jefferson, Léo Rana, Adriano Klein, Fogaça, Ian Felipe e João Ferreira. No banco tem 12 Pedro Dias, 22 Thomas, 3 Gabriel, meia dúzia João Bahia, 14 Torres, 15 Maicon, 17 Zanelato, 18 João Gonçalves, 19 Giovani, 20 Clebson, 21 Jean-Pierre e 22 Kaique. Pedro Dias, Thomas, Gabriel, João Bahia, Torres, Maicon, Zanelato, João Gonçalves, Giovani, Clebson, Jean-Pierre, Kaique, time banco do Gaúcho. 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
1: 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É hora também de sabermos aqui na Rádio Esmeralda da arbitragem do jogo para logo mais.
0: Estará no apito o senhor Wagner Echevarria, auxiliado por Jonathan Secone e Lucas do Nascimento. Wagner Echevarria, Jonathan Secone e Lucas do Nascimento. Quarto árbitro é o Cristiano dos Santos, informando a arbitragem aqui para a Ligue Pizzaria.
1: 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Um abraço para o Antônio Carlos Borges que disse, hein? Hoje é dia de ganhar. Hoje é dia de ganhar. Se não ganhar, meu amigo, aí complica as coisas, claro, pro Glória. Até porque o nosso Leão da Serra, ele está numa condição, meu amigo. É claro, de estar na zona do rebaixamento. Se empatar, não é ruim, porque ele vai sair da zona do rebaixamento, mas vai ficar com pontuação. O Juliano depois vai explicar pra gente. Pontuação de rebaixado ainda. Um abraço também pra Vera Duarte, lá em Caxias do Sul. Um abraço pra todo mundo que tá ligado com a gente. Alô, Quilino! Aquele abraço, tá ali no bairro Cidade da Glória. Ligadaço com a gente. É hora do Juliano Branco, então, trazer informações desta rodada da divisão de acesso, que ontem tivemos jogos, hoje temos o complemento da rodada, Juliano.
3: Exatamente, Marcos. Começou ontem a rodada lá no Edmundo Faix com vitória da Pafute sobre o Guarani de Venâncio pelo placar de 2-0. Já no Vermelhão da Serra, o Passo Fundo fez 2-0 no Gramadense. No Antônio Davi Farina, o Veranópolis bateu o Brasil de Pelotas por 1-0. Na Boca do Lobo, Pelotas e Aimoré empataram em 0-0. Na Arena Alviazul, Lajadense perdeu para a equipe do União por 2-1. E nas Castanheiras, o Brasil de Farroupilha empatou com o Esportivo por 1-1. Além de Gaúcho de Passo Fundo e Glória, nesta noite de quinta-feira, teremos também nos Plátanos, 19 horas, Santa Cruz e Bagé. O Veranópolis lidera aí com 20 pontos. Segundo é o Passo Fundo com 19, terceiro União com 18, quarto Apafute com 16, quinto é o Aimoré com 15, sexto Brasil de Farroupilha 15, sétimo o Esportivo com 15, E oitavo, Santa Cruz com 14. Em nono está o Brasil de Pelotas, também 14. Mesma pontuação aí do Pelotas, que é o décimo colocado aí com 14 pontos. Décimo primeiro, o Bagé com 10. Décimo segundo, o Guarani de Venâncio, também 10. Décimo terceiro, o Gaúcho com 8. Décimo quarto, o Gramadense, 7. Décimo quinto, o Glória com 6. E décimo sexto, o Lajadense com 2 pontos. Informou Sicredi.
4: Tá aí, portanto, o Juliano Branco trazendo informações para a gente da divisão de acesso. E o Campeonato Brasileiro, nesse meio de semana, deu uma parada porque tivemos jogos pela Libertadores da América, tivemos Sul-Americana também, quer dizer, a movimentação não para para alguns times brasileiros, Juliano.
3: Segue, né? Pelas quartas de final aí da Copa Sul-Americana, começou lá na última terça-feira com Santa Fé e Vasco empatando em 0-0. Ontem tivemos a vitória do Santos aí 2-0 para cima do Atlético Mineiro. Na terça também o Boca Juniors bateu o São Paulo pelo placar de 1-0. Hoje tem um jogo aí pelas quartas de final da Copa Sul-Americana. Tem Cienciano e Montevideo City Torque. Hoje também tem Libertadores da América, 21h30 tem Independiente Del Valle e Flamengo. Na última terça-feira, pelas quartas de final, Fluminense no Maracanã venceu o Platense pelo placar de 2-0. Ontem, em São Paulo, Palmeiras derrotou o LDU por 1-0. E lá na Argentina, Estudiantes e Corinthians empataram em 1-1. 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
4: Valeu, Juliano Branco, trazendo esses detalhes pra gente. Alô, Gelson, Christian de Souza, Bora Glória, está lá em São João Batista, em Santa Catarina, torcendo pelo nosso Leão da Serra. Leonardo Silveira, a gente vê uma movimentação de torcedores ainda um tanto tímida aqui no estádio, na arena, até porque ela fica fora, né, do perímetro urbano praticamente, é numa saída da cidade, isso dificulta a chegada dos torcedores, que claro, com certeza, se vier, vem bem no horário do jogo, né, Leonardo?
5: Verdade, aliás, faltam aí pelo menos 7 minutos para as 19 horas e o movimento é pouco ainda, é pequeno o movimento de torcedores aqui, justamente pelo fato de o estádio ser um pouco distante e também pelo momento do Gaúcho, que não é dos melhores. Então, poucas pessoas estão aqui para acompanhar esse jogo num dia de clima muito agradável aqui em Passo Fundo, apesar da chuva, a temperatura é bastante amena. Uma bela noite aí para a prática do futebol, a informação dos torcedores aqui na Mais Popular, no momento em que as duas equipes entram em campo, é para Fabifer.
4: 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A expectativa para a partida, Leonardo, por ser um jogo decisivo para os dois lados, é de um jogo franco, pelo menos eu imagino assim. O que que você imagina, Leonardo?
5: Com certeza, até porque, como falava com o Saraiva antes, é um jogo de 6 pontos, afinal de contas, são adversários diretos aí na luta contra o rebaixamento. 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
4: 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Sabe que hoje eu estava conversando com algumas pessoas e o Leonardo estava presente também, quando nos disseram o seguinte: olha, eu tenho parentes que moram aqui em Passo Fundo e trabalham no Passo Fundo. E ontem no jogo contra a equipe do Lajadense, o pessoal estava do Gramadense, melhor dizendo, estava perdendo, né? Tá, como é que tá o resultado do jogo do Glória? Eles nem ligados estavam que é hoje. Muito bem, já
5: será
4: tivemos.
5: Que agora vai baixar o volume.
4: Agora vai, né?
5: Tem que baixar, né?
4: Barbaridade. Já teve aí o hino rio-grandense, né? Já tivemos a entrada das equipes, então aqui no estádio, na arena do Passo Fundo, e logo, logo vamos ter o início da partida. Quem vai estar no comando do apito é o Wagner Echeverria, e o Wagner é árbitro de primeira divisão, já apitou até Grenal, se eu não estou enganado. É um árbitro já rodado do Campeonato Gaúcho aqui, né, Leonardo?
5: Com certeza. Deixa eu mandar uns abraços aqui pro pessoal que está nos acompanhando. Eu acredito no Glória, meu time do coração, Luiz da Chácara do Tio Sila. Também nosso amigo Marcão aí, ligado conosco, Kleber Machado, obrigado pela companhia. E o Marcelo Buzin, sempre ligado conosco. Também alô para o nosso amigo Paulinho Moreira. E também o grande ginetaço aí, o Volmir de Paulo, nos acompanhando.
4: Valeu demais, obrigado. Você pode mandar a sua mensagem também no 984-186298. E aí você vai estar com a gente conferindo todos os detalhes também da partida e, né, e dando a sua opinião. 984-186298. É sempre bom contar com você. Obrigado pelo carinho da audiência, obrigado pela parceria. Sabe que uma dificuldade que a gente vai ter num determinado momento do jogo aí, Leonardo, é com a numeração do gaúcho.
5: Verdade, é um número com um azul. Azul é o Glória. Um verde mais escuro em cima de um verde mais claro fica bem, bem difícil mesmo para você identificar. O Glória está com o seu uniforme número 1. Azul com a faixa branca. O azul aquele mais claro e os números em azul mais escuro. Mas quanto ao Glória, mais tranquilo. Agora o gaúcho realmente vai ser mais complicado para visualizar.
4: Nós estamos aqui numa gabine, é bem verdade.
5: Ampla, né?
4: Ampla a gabine, mas ela fica bem próximo já à goleira, uma das goleiras. Então a gente está num canto do estádio para observar o outro. É mais ou menos semelhante o que a gente tem lá na cidade de Farroupilha, mas com uma visão melhor.
5: Bem aqui, melhor, né? Bem melhor a visão aqui, mais ampla.
4: E a acomodação, né, é melhor também,
5: com,
4: né?
5: Com certeza. Vamos deixa eu mandar um abraço aqui também para o nosso amigo Silvio Borges. Boa noite na escuta. Está dizendo aí que hoje vai.
4: É, minha gente, o pessoal está sempre ligado conosco aqui, obrigado pelo carinho, sempre na parceria, e tem sempre aquele abraço especial aqui. Faraquinho tá ligadaço com a gente, grande Faraquinho. Ele que teve aí, Juliano, né, uma discussão essa semana para saber o que ele era ou não era torcedor lá na infância, mas tudo bem, Faraquinho, tá tudo certo, tá tudo dominado, né? Você hoje é um grande gremista, né, Faraquinho?
3: A gente pode mudar, né, Marcos?
4: É, faz parte da vida,
3: faz,
4: né?
3: Faz parte, né?
4: É, você tem opções, né? Tudo é opção, né? Não tem como ficar bravo.
5: Só,
4: né?
5: Os ignorantes não mudam de opinião.
4: Viu? Seu Leonardo tá filósofo aí, né? Muito bem, minha gente, já vamos ter o início então dessa partida que realmente vai chamar a atenção para você, porque aqui vai rolar a bola entre duas equipes, uma que está na zona do rebaixamento, a outra que quer aí distanciar-se do rebaixamento. Só para lembrar para o torcedor, Juliano Branco, que está ligado com a gente aqui, quantos pontos tem o Glória na competição e quantos pontos tem o Gaúcho? Apenas para a gente ter aquele destaque aí e lembrarmos um pouquinho, até porque se o Glória venceu hoje, ele pode mudar de posição com o Gaúcho, né?
3: Exatamente, Marcos. O Glória até é o 15º colocado aí com 6 pontos ganhos. Uma vitória do Glória hoje coloca o Glória aí na 13ª colocação. É aquele passaria, o Gaúcho chegaria a 9 pontos. Se o Glória chegar a empatar o jogo hoje, mesmo assim ele sai da zona do rebaixamento, porque o Glória está com um saldo negativo de 5, já o Gramadense tem um saldo negativo de 7. Então ele passaria pelos critérios aí. Claro que ele ficaria com a pontuação aí de rebaixado, né? Mas a tabela colocaria ele, né, como 14º colocado, e caso ele empate o jogo hoje, né? Mas vencendo, ele pode ganhar aí, chegar à 13ª colocação e passando à frente da equipe do Gaúcho.
4: Tá certo, é o que a gente vai ter aí com certeza nesse jogo de hoje, uma expectativa de uma vitória do Glória. A gente deseja, quer isso, pelo meu falta menos de um minuto para o início da partida. E a gente já vai ter esse jogo que vai estar começando aqui no Vomar Salton. Um abraço para Cotinha, tá ligado com a gente? 3-0 pro Glória, 3-1 ela tá dizendo aí o placar do jogo. Tá bom, né? 3-1 pro Glória tá bom demais. O torcedor tá confiante. Na verdade, o torcedor nunca perde essa confiança. O que a gente observou, e até o Leonardo na conversa que teve com o vice-presidente de futebol, o Saraiva, é a questão de lesões, que atrapalham também. A gente perdeu agora o Jarro até o final da temporada. Esse jogador não volta a atuar, ele teve uma lesão nos ligamentos do tornozelo direito, está fora então, e também o Eduardão com uma lesão muscular, no mínimo 3 semanas para retornar. O Juninho ainda está sendo observado nesse sentido, como é que vai ser a sua recuperação também. Quer dizer, alguns desfalques. Para o jogo de hoje, a gente tem uma situação aqui, Leonardo. A gente tem o retorno do Vandinho e a estreia do Ibrahim. Exatamente. Expectativa, né?
5: Expectativa para a estreia, justamente porque ele desempenhou bem no treino, né? Vamos ver se no jogo também ele vai com essa vontade que o Glória precisa para sair dessa situação, que é muito incômoda, e é urgente que o Glória saia dessa posição. Se vencer aqui,
0: toma um pouco mais de fôlego, né? Fica um pouco mais tranquilo, porque daí troca de posição com o Gaúcho, colocando ele com a preocupação de se livrar desta zona do rebaixamento. Precisamos de uma vitória hoje e uma vitória também no próximo domingo lá em Bagé. São dois jogos importantíssimos, já que não fizemos o dever de casa em casa, precisamos buscar as vitórias fora de casa. E que esta vitória venha hoje.
1: Um abraço lá pro Eduardo Deluc, que tá ligado com a gente. Obrigado pelo carinho da audiência, Eduardo, sempre na nossa parceria, né? E é claro, naquela expectativa de ver o Glória vencendo. Hoje, esta vitória vindo acontecer, né? E esse trabalho que a gente vai fazer, eu quero dedicar a uma pessoa que foi nosso colega por um bom tempo, Beno Santos. E era torcedor do nosso Leão da Serra também, tremendamente. Ia pro estádio, né? Sempre vibrando com o nosso Glória. Então hoje, para você, vai com todo o nosso respeito e carinho aqui, essa transmissão também, tá certo? A todos os familiares do Beno, que nos deixou essa semana aí.
3: Eu chamava ele de tio Beno, né, Marcos?
1: Tio Beno.
3: Tio Beno,
1: exatamente. Né? Tio Beno, gremista danado, né? Pegava no pé de todos nós colorados na rádio, mas também, olha, de um carinho muito grande conosco. E acima de tudo, torcedor do Glória, né, Juliano?
3: Exatamente, gente. Eu tive a oportunidade de trabalhar com o tio Beno ali por, acho que 3-4 anos ali, né? Até alguns eventos participei com ele aí, né? Que ele ia nos, principalmente nos domingos aí, né? Marcou também, né? História aqui na Rádio Esmeralda também.
1: Mais um parceiro que nos deixa aí, um amigo que nos deixa, mas o carinho e o respeito fica, e por ele, não só por ele, mas por todos os seus familiares, seus filhos, sua esposa aí também, né? Alô, Márcio Andrade. O Márcio foi preparador de goleiros da equipe do Glória também, tá na nossa audiência. Outro que já fez parte também da equipe do Glória, o Charles, é outro ouvinte nosso aqui na nossa Rádio Esmeralda, está acompanhando toda essa programação. Pelo menos já passou das 7 aqui.
3: É, já lá nos Plátanos começou, né? Viu?
0: Pois é, não sei o que o pessoal está esperando aqui, né?
1: Aqui eu estou só observando. Será que é ambulância que eu não vi?
0: Ah, pode ser,
1: é,
0: viu?
1: Ambulância.
0: Não
1: viu?
0: Estou localizando mesmo.
1: É ambulância. É,
0: talvez seja isso.
1: Olhei um pouquinho mais atento e não vi ambulância.
0: Não tem nada.
1: Então é ela que está faltando, né? Para termos o início da partida. E enquanto isso, fica todos os jogadores, não digo perdendo o aquecimento, até porque eles estão se movimentando.
0: Né? Continuam se movimentando, sim, batendo bola aí. E é esse detalhe mesmo, né? É a falta da ambulância que está prejudicando aí o início dessa partida. Até porque o outro jogo já lá começou, os dois eram marcados para as 19 horas, mas aqui a gente sabe que sem ambulância não sai jogo, né?
1: Verdade. Cleonice Fernandes Vieira, alô Cleonice, aquele abraço, obrigado pelo carinho. Nossa amiga também, sempre ligado com a gente, filha do nosso saudoso Lagoa das Tradições. Grande Cleonice, toda a família, aquele abraço para vocês aí. É, gente, sabe o que me chamou a atenção, Leonardo? Os ouvintes, também eu quero que entendam o que eu estava observando há alguns instantes atrás aqui. O Ibrahim, centroavante, que está estreando hoje com a camisa do Glória, com a camisa número 9, conversando com o zagueiro Saulo, camisa 4. O Ibrahim fazendo alguns gestos, dizendo da forma que o Saulo deve colocar a bola para ele quando do lançamento ofensivo. Tá? Então, quer dizer, é um jogador também que ele é centroavante, mas ele tem velocidade. Até na conversa que tivemos, ele disse, olha, eu posso me adaptar para jogar um pouco mais recuado, né? Do lado esquerdo, do lado direito, até centralizado. Não, quanto a isso, não tem problema. Então, vamos ver uma forma diferente do Ibrahim jogar aí na partida de hoje. 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Aquela garoa parou de novo, né, Leonardo?
0: Parou sim. E tá bem agradável, né, o dia hoje. A gente que trouxe casaco aí, mas o casaco ficou...
1: Como é que diria antigamente? A pendurada. Japona?
0: É, a Japona ficou pendurada na cadeira hoje.
1: O Roma deixou de lado.
0: É, não quis nem saber. Eu achava também que talvez esfriasse, mas é prenúncio então que vem mais chuva, né? Porque está muito agradável aí.
1: O que
0: a temperatura
1: tem bastante é porvinha.
0: Ah, verdade. Olha, fiquei ali conversando com o Saraiva por 5 minutos, já foi o que deu para eles fazerem a festa, viu?
1: É, mas até agora aqui tem alguns bichinhos esses que vêm aí só na mão da gente para dar aquele. Só aquela tiradinha de sangue, né? É horrível. Depois fica só aquela coceirinha danada. Muito bem, minha gente, você ligado na Rádio Esmeralda.
4: 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Um abraço para o Márcio Alberto Ruschel, né? Está lá em Bento Gonçalves nos acompanhando, né? Aqui a nossa jornada esportiva na Rádio Esmeralda, que não iniciou, já era para estar aí, né? Iniciado
1: cinco minutos
4: de atraso. E aquela questão, quanto tempo nós teremos até a chegada da ambulância?
5: Até, né? Porque é um pouco distante, né? De tudo, na verdade, aqui, né? Então deve demorar um pouco mais.
4: Olha, né? Não digo da área central, mas até da área central de Passo Fundo, não sei a localização que vem a ambulância, eu te digo que é 20 minutos até
5: pois
4: chegar.
5: É,
4: aqui.
5: Né?
4: Se ela não estava a caminho.
5: Um pouco mais demorado aqui, né?
4: E é verdade. E aí, como é que fica, né?
5: Toda essa questão. Pelo som bombando aqui. Não dá pinta de que vai chegar tão cedo, viu?
4: Não, mas é no momento que ela chega, meu amigo. Paramos e começamos aí a jornada também, o jogão de bola. 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Como é que você acredita que vai ser o jogo hoje? Aberto? Franco?
5: Olha, tem que ser, né? O Glória precisa muito da vitória, assim como o Gaúcho também precisa. Então, são duas equipes que devem se propor aí para frente para marcar gols. E nós precisamos, falando em marcar gols, nós marcamos muito poucos gols, né? Apenas 5 gols foram marcados, então é pouca coisa. A gente precisa da vitória. Precisamos aí, e tomara que esse nosso centroavante que está estreando hoje possa deixar a sua marca aí e nos levar ao caminho da vitória. Pelo que está sendo falado aqui, está chegando a ambulância.
4: É verdade. Aí tu pega menos. Aí agora tu vai pegar menos o som. Tá forte, né?
5: Tô acompanhando para ver as notícias da ambulância.
4: É, daqui a pouquinho ela deve chegar aqui. A gente já tá naquela expectativa. É um jogo diferente, porque tem já algumas partidas, o Glória sob o comando do Fael, enquanto que o Gaúcho está na segunda partida com o Daniel Franco, no momento que chega a ambulância. Agora vamos pro jogo, meu amigo. Agora sim.
5: Vamos desligar o hino do Gaúcho aí e vamos pro jogo.
4: Agora deu, né?
5: Já deu 7 minutos de atraso aí.
4: 7 minutos de atraso para o início da partida. E as duas equipes estão no gramado, estão conversando ali os jogadores, aquela roda final para termos o início então do jogo. Um abraço pro Everaldo Vacaria. Alô, Everaldo, aquele abraço para você lá em Salvador do Sul. Ele está torcendo pelo Glória e querendo um gol do nosso Leão da Serra. O bom é que o estado inteiro hoje acompanha principalmente o jogo do Glória e Gaúcho, e é claro Santa Cruz também, que está jogando com o Bagé, porque são as duas únicas da divisão de acesso. As demais equipes, os demais torcedores que gostam do futebol gaúcho, hoje ficam só na expectativa dessas partidas, né, Leonardo?
5: E veja que importante é você já jogar sabendo que teve outros resultados que já aconteceram, né?
4: E lhe beneficiaram.
5: Exatamente, agora falta só você fazer a sua parte para que aí sim as coisas comecem a andar pelos trilhos. Eu acredito que fazendo um bom resultado hoje e fazendo um bom resultado também lá contra o Bagé, o fantasma do rebaixamento fica cada vez mais longe, mais distante, e aí sim, quem sabe, por que não, matematicamente é possível.
4: No momento que trilha o apito, começa a partida aqui no estádio da Arena do Gaúcho. A bola com o Gaúcho já dominando, prendendo a bola ali com o camisa número 13, Luiz Fernando, que toca um pouco ao lado onde estava o Felipe Prado, mas não teve domínio. Fica para o Glória. A bola vai ser cobrada agora com arremesso lateral do lado esquerdo. É o Marcos Vinícius, camisa número 6, já posicionado, deixou a bola mais à frente, onde estava também o Vandinho. Vandinho com ela, chega a marcação de 2, passa pelo primeiro, tenta passar pelo segundo, passou, e aí diz que nada aconteceu, o árbitro recupera a bola, então o Gaúcho tenta sair no contra-ataque, a equipe do Gaúcho, e o Glória se defende, se posiciona para ficar com a bola, mas assim mesmo o Gaúcho agora está com ela, dominando, prendendo ali do lado no meio de campo, já tem a bola dominada aqui também pelo lado direito, o Felipe Prado segurou, prendeu, chamou mais uma vez a marcação do Glória, ele que está trocando passes, tem mais aberto aqui o camisa número 10, o Adriano Klai segura, prende a bola, recua mais uma vez para o Luiz Fernando dá o passe Cerrado, legal, o Glória vai com Alan Leite, atenção, abriu lá para o jogador que é o Ibrahim, muito forte, mesmo assim chega na bola, chuta, prensado, fraco, e fica com o Luiz Fernando. É o Glória tentando chegar. Achei até, Leonardo, que o Alan Leite ia chutar a gol,
5: pois
4: ali.
5: Eu também achei que ele ia chutar a gol porque ele tinha condições, né? Mas ele preferiu passar aí pro companheiro, pro Ibrahim, que tentou o cruzamento. A bola foi muito fraca, não deu em nada, mas poderia ter chutado, sim. Tem que chutar, né? Tem que arriscar.
4: Alô, Cauã Guizofi, aquele abraço pra você, tá ligadaço com a gente também aqui na nossa programação. É o Glória que tenta chegar no ataque, a bola tá dominada com o Alan Leite, deixou para o Marcão, o capitão da equipe, que vai tentar colocar do outro lado. Errado, errado demais, ficou nos pés do João Ferreira. João Ferreira tenta colocar na frente pro Klein, Klein vai trocando passes mais uma vez com o camisa número 10, ali jogou a bola, o Klein chega aqui na linha de fundo, tem a marcação sobre ele, recua um pouco mais para recomeçar no jogo. O João Ferreira tá com a bola dominada, segurou, prendeu, chamou o Luiz Fernando. Luiz Fernando abre aqui do lado direito, precipitado por Felipe Prado, e arremesso lateral de novo para o Glória. É o ataque do Passo Fundo pelo lado direito e a defesa do Glória do lado esquerdo trabalhando nesse início de partida. 2 minutos, você ligado na Rádio Esmeralda. Bola tentada lá no ataque, tira a defesa da equipe do Passo Fundo, fica ali com o João. João Ferreira sofre a carga, sofre a falta do Marcos Vinícius.
5: Falta em cima do João Ferreira, falta do Marcos Vinícius, que atrapalhou ali a jogada na equipe do Gaúcho. Falta já cobrada, 0-0 aqui em Passo Fundo.
4: 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Olha aí a equipe do Gaúcho chegando agora pro ataque. Tentou o lançamento, tira de lá o Fel, não quis saber de brincadeira. Sobrou pro João Ferreira, deixou mais ao meio. Vai sobrar aqui para o jogador que é o Felipe Prado, fez o cruzamento, tira de cabeça o Saulo. Tirou de cabeça o Saulo, vai chegar o Alan Leite para ficar com a bola. Mais atrás está colocado também o camisa número 7, o Biteco. O Glória tenta colocar à frente, marcando, dá um balão pra frente, vai pro Ibrahim, tem a marcação sobre ele, dominou a bola, passou pelo primeiro, tenta passar pelo segundo, errou o pé da bola, tenta chegar de novo, na disputa, no pé de ganha, recupera agora a equipe do Gaúcho, com o Luiz Felipe que fica com ela, deixou ao lado onde está o Felipe Prado. Felipe Prado também, trocando passes no meio de campo com o Léo. Léo segura, prende, chama o Adriano Klai, Klai que já foi jogador do Glória, perde a bola. Germano então fica com ela, deixa para o Marcos Vinícius, que abre no meio de campo, onde está colocado o Léo, o Marcão, melhor dizendo. Abriu pro Vandinho, Vandinho tem ali a condição pro Ibrahim, forte demais nas mãos do Lucas Alves, mas já começou o Glória com outro ímpeto.
5: Já começou diferente, com outro ímpeto, sim. O Vandinho buscava o Ibrahim, ligação aí rápida, sorte do goleiro da equipe do Gaúcho, Lucas Alves, que chegou primeiro, ele segurou, já repôs em circulação, 0-0.
4: 0-0 nesse início de partida, 3 minutos e 50 do primeiro tempo, você ligado na Rádio Esmeralda. Atenção, o Glória vai pro ataque agora, de novo, por pouco, o Glória não chega ao seu gol, mais uma chegada forte do Glória no lançamento do Vandinho, quem estava por lá era o Alan Leite.
5: É, mais uma vez sim, a jogada pelo lado direito do Vandinho com o Alan Leite, ele não conseguiu chegar na bola, mas o Glória está mostrando que veio para buscar a vitória, hein?
4: 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Mais um arremesso lateral do lado esquerdo, quem tá ali para fazer a cobrança é o Marcos Vinícius. O Wagner tá dizendo mais para trás, meu garoto, agora sim, tá ok, tá valendo tudo, vai ser feita a cobrança, não pode passar desse setor. Marcos Vinícius autorizado para fazer a cobrança, já colocou lá no alto pro Ibrahim pular de cabeça, consegue num primeiro momento, bate em cima da marcação, não deixa sair o jogador da equipe do Passo Fundo, faz o lançamento na frente, ali tava o paredão que era o Júnior Fel, tirou de cabeça, responde também o jogador que é o Klaus, já a bola fica lá no ataque pro Marcos Vinícius, responde o Gaúcho tirando de balão com o Luiz Fernando, é um balão pra cá, um balão pra lá, e a bola não tá no chão. Agora sim com o Felipe Klein, que já, o Adriano Klein, melhor dizendo, ficou com a bola, deixou do lado esquerdo, onde está colocado também o camisa número 16, o Igor, que fez o lançamento na frente para o Léo, Léo para o jogador, o que era o camisa 16, o Igor, e aí a bola vai saindo pela arremesso lateral, mais um lateral agora lá do lado esquerdo, é o campo de ataque da equipe do Gaúcho. Essa numeração do Gaúcho judia, Leonardo, mas barbaridade, mas vamos lá, né? É pela posição desses jogadores aqui. Tá ali a bola dominada com o Léo. Léo tem a marcação do jogador do Glória, não teve o domínio, então recupera a bola, deixa mais atrás para tentar sair no contra-ataque. Agora a equipe do Gaúcho, a bola alta chegou lá na frente, vai ficar nas mãos? Não, não ficou nas mãos do Jackson, porque o jogador que era o Klaus não quis saber de brincadeira, deu um bicão pela linha lateral.
5: É, deu bicão sim, não quis saber de brincadeira, fez o trabalho do zagueiro, colocou pela linha lateral, é isso aí, quando a bola chega
0: área sem indecisão. Tem que tirar e colocar para a linha de lado para não ter perigo.
4: O Luiz Alberto Buzin, na torcida do Glória, lá em Caxias do Sul. Lançamento no interior da área da equipe do Glória. Pula o jogador, mas com falta, chegou empurrando ali o atacante da equipe do Gaúcho. Falta em cima do Biteco.
0: Uma falta do ataque da equipe do Gaúcho. Foi empurrado ali o Biteco quando tentava subir para o cabeceio, o jogador da equipe de Passo Fundo. Falta que vai ser cobrada aí pelo Jackson. 0-0 aqui em Passo Fundo.
4: 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João Santos, aquele abraço para você, obrigado pelo carinho da audiência também. É o Glória trocando passes lá atrás com o Klaus, camisa número 2 hoje pro Klaus. Tem a bola dominada, deixou atrás onde está o Júnior Fel, centralizado, tem mais aberto aqui do outro lado o Saulo, ele segura, prende, vai fazer o lançamento. Agora lançou legal aqui do lado esquerdo pro Marcos Vinícius, pulou também o jogador do Passo Fundo. A bola vai saindo pela linha lateral, corre por lá o Ibrahim para fazer o jogador do Gaúcho de Passo Fundo colocar pelo arremesso lateral. Tem pressa, o Glória já cobrou o Vandinho. Vandinho fez o lançamento, deixou para o Marcos Vinícius, chegou na linha de fundo, vai passar pelo primeiro, passou pelo segundo. Aí não aproveitou a oportunidade e quando recuou, recuou mal, ficou com a bola o João Ferreira. Já colocou na frente também, tentando chegar no ataque. Adriano Klai abre lá do lado oposto, do lado esquerdo, tenta chegar agora no ataque a equipe do Gaúcho. O Glória tenta se defender com 3 zagueiros. Bola foi muito, muito forte no lançamento para o Adriano Klai, só linha de fundo. Abre os braços querendo uma melhor sintonia no ataque também o goleiro Jackson.
0: É, tá reclamando sim com razão, porque a tentativa do Gaúcho foi lá pelo lado esquerdo com o Fogaça, que estava procurando lá a bola no interior da área, acabou não conseguindo. Ficou aí tranquilo para o goleiro Jackson fazer a reposição. Tá 0-0 aqui em Passo Fundo.
4: 0-0, você ligado na Rádio Esmeralda 7:50 deste primeiro tempo. 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Já cobrado o tiro de meta, ficou com o jogador que é o Fel. Fel abriu pro Saulo. Saulo tem aqui, vai de perna esquerda fazer o lançamento, tira da jogada o camisa número 9 da equipe do Passo Fundo, que é o Ian Felipe. Já fica com ela, leva mais ao meio de campo. Deixou pro Klaus. Klaus tem a bola dominada também, vai chegar na frente, abriu onde está colocado o Alan Leite, deixou para o Biteco, Biteco passa pela marcação do primeiro, tem mais outro na sequência que estava à sua frente e consegue arremesso lateral, lá do lado direito, próximo ao bico da grande área, da equipe do Gaúcho. Já cobrado, tem pressa o Glória, 8:30 do primeiro tempo, é 0-0, você ligado aqui na Rádio Esmeralda. Tenta chegar no ataque de novo a equipe do Glória, responde lá atrás com um balão ao Gaúcho, daqui também, o Fel não quis saber de brincadeira, colocou a bola na frente, vai sobrar para o Alan Leite, que tem a bola dominada do lado direito, tenta passar pela marcação de um, de dois, não consegue, recupera o Gaúcho no perde, ganha no meio de campo. Está assim esses primeiros minutos, a bola ficou então ali, mais uma vez com o Marcão, despacha lá de trás a equipe do Glória, tenta encontrar o Ibrahim, que vai junto com o goleirão, e aí o Lucas teve que fazer a defesa, o Lucas Alves, até porque o Ibrahim não desiste da jogada, Leonardo.
0: É, não desistiu não, foi em cima do goleirão da equipe do Gaúcho, mas ele chegou primeiro, mas tá com sede, tá com fome, com vontade aí o camisa 9 do Glória, o Ibrahim.
4: Vai de novo a equipe do Gaúcho, tentando chegar lá do lado esquerdo, o Igor vai fazer o lançamento no interior da área, pula o Saulo, pulou também o João Ferreira, a bola saiu pela linha de fundo, é só tiro de meta favorecendo ao Glória. É 0-0, você ligado na Rádio Esmeralda, ligado na Rádio Esmeralda, para Fabfair, qualidade e inovação em um só lugar, na rua Campos Salles 2097, ao lado da Igreja da Glória. 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Cobrado o tiro de meta, é o Glória tentando chegar no ataque, mas com cautela, com tranquilidade, sem se desorganizar aí no jogo, no meio de campo. Tanto é que hoje, Leonardo, se observar, 3 zagueiros, 4 jogadores no meio e 2 no ataque. Se transforma em determinado momento do ofensivo aí em 3 atacantes, com o Biteco chegando também por lá e o Glória tentando colocar mais à frente também o Marcos Vinícius do lado esquerdo. Vai Marcão, Marcão com a bola dominada, abriu onde está o Alan Leite, deixou na frente pro Vandinho. Vandinho tem o Biteco mais aberto, ele prefere segurar a bola, tem a marcação sobre ele, atrás está ali o Germano, recebe a bola, trocando passes com o Marcão. Germano com a bola dominada, lançamento na esquerda, vai para o Ibrahim lá no interior da área, vai chegar na linha de fundo, chega também a defesa do jogador da equipe do Gaúcho e coloca na frente, que era o Luiz Fernando. Então, torcedor, atenção, torcedor, tá na hora de conferir comigo o tempo e placar de jogo. 10:35 já desse primeiro tempo, continua a Glória 0-0 pro Gaúcho aqui em Passo Fundo.
3: Divisão de acesso, 18 do primeiro tempo lá nos Plátanos, segue Santa Cruz 0, Bagé também 0.
4: Olha o Glória no ataque, lançamento no interior da área para a equipe do Glória, vai chegando para tirar de lá o Igor. Era o Glória tentando chegar no ataque. Sabe você, amigo, aqui na Esmeralda, emoção até o apito final. Tenta chegar lá, o jogador Fel fez uma falta e vai pintar o primeiro cartão amarelo em cima do João Ferreira.
5: Cartão amarelo ali, ele fez uma falta para terminar com o contra-ataque da equipe do Gaúcho, porque se passa ali pelo Fel e a cara a cara com o goleiro Jackson. Então, falta marcada e cartão amarelo para o Júnior Fel.
4: Júnior Fel, aos 11h20, levou o primeiro cartão amarelo do jogo. 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
5: Eles são rápidos, sim, estão escapando bem pelas laterais aí, não é a primeira vez. E o goleiro Jackson também aí sinalizou antes, meio que dando uma bronca na defesa aí, né?
4: Não só na defesa, mas daí o ataque também. Teve uma reclamação por parte aqui de jogadores, né? Onde que do Glória e também com a arbitragem, lá mexendo com os jogadores do Glória que estavam no banco de reservas, não gostaram do cartão, e aí o Wagner Estivarreia já diz: calma, calma, calma, senão vai gente pra rua. Vai ter falta, vai ser cobrada. Adriano Klai, tá por ali o Igor também, para fazer a cobrança para a equipe do Gaúcho. Vai ser alçada a bola no interior da área do Glória. Tá ali para fazer a cobrança. Quem vai ser o responsável pela cobrança? Aquela mais fechada, de perna esquerda ou de perna direita mais aberta? Já vai ser feita a cobrança. Vai lá, partiu Adriano Klai, colocou no primeiro pau. Passa por todo mundo, vai chegar nas mãos do goleiro Jackson. Não teve perigo, porque ali ninguém estava além dele.
5: É, não teve perigo no cruzamento aí do Adriano Klein, não tinha ninguém da equipe do Gaúcho, tinham 3-4 jogadores do Glória, mas a bola foi nas mãos do goleiro Jackson, que já repôs em circulação. Segue 0-0 aqui em Passo Fundo.
4: 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Um abraço pro José Ângelo Macedo, um abraço pro Eduardo Deluque, Luiz Carlos Foscarini, o Ari Cordela, aquele abraço para você, obrigado pelo carinho da audiência, nossos amigos que estão sempre na nossa parceria aqui na Rádio Esmeralda. Vai o Glória no ataque de novo, vai Vandinho tentando chegar, e aí ele sofreu a falta, falta no meio de campo, fica sentindo, é uma falta que vai ser alçada a bola lá no interior da área do Gaúcho, tenho certeza, Leonardo.
5: É verdade, sim, uma falta em cima do Vandinho, ele vinha escapando com velocidade ali, fazendo a diagonal pro lado esquerdo do ataque, mas acabou parado pelo jogador camisa número 7 da equipe do Passo Fundo do Gaúcho, João Ferreira. Falta marcada, falta para o Glória, vem aí bola no interior da área.
4: Tá por ali o Germano para fazer a cobrança, vai ser autorizado aos 13 minutos e 40 deste primeiro tempo para fazer a cobrança. É a oportunidade na bola parada, quem sabe do Glória abrir o placar. Tá ali a torcida, o árbitro mais uma vez vai conversar com o banco de reservas da equipe do Glória, agora com o Fel, né? Dizendo: oh, calma, professor.
5: É, tá, ele tá fora do local ali determinado ali para a comissão técnica, então ele está pedindo para que ele fique no seu reservado. Né?
4: Tá certo, essa é a conversa por lá. Agora sim, depois daquele bate-papo, já vamos ter a cobrança da falta. Vai ser autorizado o Germano, autorizado. Partiu para a bola, lançou lá no interior da área, no segundo pau, pula o jogador da equipe do Gaúcho, que era o camisa número 16, o Igor, e colocou para arremesso lateral. É lá do lado direito, é ofensivo. Vai ficar alguns jogadores já no campo ofensivo e outros vão ficar ali atrás, voltando alguns zagueiros, outros ficam lá também para curtir uma de atacante. Vai ser colocada a bola lá no interior da área, pulou jogadores da Glória também, do Gaúcho, vai sobrar no meio e aí teve uma falta de ataque.
5: É uma falta do ataque do Glória, sim, o árbitro parou e marcou irregularidade para a posse de bola da equipe do Gaúcho, já cobrado, tem pressa aí a equipe do Passo Fundo.
4: Tem pressa, mas é errado, vai a bola então pro Biteco, o Ari Cordela tá lá em Capão da Canoa, só ligadaço na Rádio Esmeralda e curtindo Glória. A bola foi lançada no interior da área, forte demais, aberto demais, a bola vai sair aonde? Vai sair pro arremesso lateral aqui do lado direito defensivo do Gaúcho.
5: É, o cruzamento veio lá do lado direito, não foi cruzamento nem chute, saiu muito aberto, foi pelo outro lado aqui, apenas arremesso lateral para a equipe de Passo Fundo.
4: Mais uma vez vai ter então a bola sendo colocada ali em circulação por parte da equipe do Gaúcho de Passo Fundo. 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Bola lá no alto, tira Klaus aqui do sistema defensivo, pula também o Ibrahim juntamente com a defesa da equipe do Passo Fundo, e aí tem ele voltando do impedimento, o Ibrahim.
5: É, impedimento marcado, ali está sinalizando o árbitro que voltava o camisa número 9 do Luano Ibrahim, por isso, irregularidade marcada, posse de bola para a equipe do Gaúcho.
4: Já cobrado ali, tem o Gaúcho à pressa, querendo levar para o ataque. O Glória se defende, passamos os 15 minutos iniciais desta partida 0-0. 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Lá vai de novo o Gaúcho com a bola, o Anderson tem ela, vai abrir ali para o goleiro, deixou onde está colocado também o Luiz Fernando, zagueirão, capitão da equipe do Gaúcho. Excelente zagueiro esse Luiz Fernando. No momento que tem a bola, saindo para arremesso lateral aqui do lado esquerdo de ataque da equipe do Glória, para o Marcos Vinícius fazer a cobrança. 0-0 no placar, você ligado na Rádio Esmeralda. 984-18-6298, o telefone que você pode também estar pedindo aí a sua participação com a gente, o seu comentário ser registrado aqui na nossa Rádio Esmeralda. O Leonardo está atento, eu também estou atento. Alô, Paulo Alves, grande Paulinho, aquele abraço. Vamos ganhar hoje, isso mesmo, meu amigo. Um abraço para você também, para toda a família que está sempre ligada com a gente. Bola com a defesa da equipe do Passo Fundo, trocando passes no meio de campo. Está ali o camisa número 8, o Léo, recuou um pouco mais para o Luiz Fernando, que de balão despacha na frente e tenta tirar o Saulo ali. O ataque fica de novo com o João Ferreira, passa de novo com falta, falta nada, o juizão diz que tá valendo tudo. Germano então fica com a bola, abriu para o Vandinho no meio de campo, recuou um pouco mais pro Germano, aberto tá o Alan Leite. Errado, Germano, capricha, meu garoto, não caprichou. E aí o Gaúcho fica com a bola de novo lá no campo defensivo, segurando, prendendo, tem a bola dominada ali o Gaúcho com o jogador Anderson, abriu para o Igor. Igor tenta fazer um lançamento mais à frente, bate na zaga do Glória e vai para mais um arremesso lateral. 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Vai o Igor lá do lado esquerdo fazendo a cobrança de mais um arremesso lateral. O Glória recupera, tem Júnior Fel com a bola, deixou atrás onde está o Saulo, camisa número 4, segurou, prendeu, abre os braços do Saulo pedindo pro pessoal se posicionar. Agora ele acha o Klaus de novo pro Fel, trocando o

0: Fica com a bola então ali o Ian Felipe, vai fazer o lançamento no interior da área, melhor para a equipe do Gaúcho, vai tentando levar agora nas mãos do Jackson, que defende em dois tempos. Foi uma chegada legal, legal, foi o Fogaça quem deu o chutambaço aquele. Um chute forte, né, Leonardo?
1: É, chegada legal do Fogaça lá pelo lado esquerdo do ataque. Primeiro chute a gol aí do Gaúcho, que levou perigo e bastante perigo. Defendeu em dois tempos aí o goleiro Jackson.
0: E foi um tirambaço, realmente, dois tempos. Vai de novo o Gaúcho com o Adriano Klein. Vai tentando lançar, deixou para o Iago lá do lado esquerdo. E ele tem a bola dominada, largou para o Jefferson no meio de campo, trocando passes com o Léo. Jefferson e Léo trocam passes, recua um pouco mais, onde está colocado também o capitão zagueirão, o Luiz Fernando, deixa para o Léo. Léo acha novamente no círculo central, estava ali o jogador que era o Jefferson. Jefferson deixa para o Anderson, zagueiro também, que troca passes com o Fogaça. É agora um momento da partida que tem a posse de bola mais a equipe do Gaúcho, mas está sendo aquela posse de bola um tanto improdutiva, né? Não tem nada de chegada. Além, é claro, a gente pode considerar o chute do Fogaça, que foi a defesa até agora no jogo. 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Cobrado o arremesso lateral pelo Biteco lá do lado direito, vai ficar com a bola já a equipe do Gaúcho depois do lançamento que foi errado. Fica lá com o Igor. Igor deixa no meio de campo pro Jefferson, abriu aqui do lado direito onde está colocado o Felipe Prado. Felipe Prado encontra também o jogador que era o Léo. Léo fica pedindo a falta e a falta aconteceu. Falta favorecendo ao Gaúcho.
1: Agora o Marcos Vinícius empurrou o jogador do Gaúcho sem necessidade, empurrou o Léo Hanna. E ali o árbitro está conferindo, mas não deu nada não, apenas marcou a falta.
0: Atenção, torcedor, está na hora de falar para você, tempo e placar de jogo. Passamos dos 20 minutos, continua aqui em Passo Fundo. Gaúcho 0, 0 também para o Glória.
2: Divisão de acesso nos Plátanos, 27 do primeiro tempo, Santa Cruz vai vencendo o Bagé pelo placar de 1-0.
0: 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Tem falta para ser cobrado por parte da equipe do Gaúcho de Passo Fundo. Um abraço pro Paulinho, pro Paulo Padilha, tá ligado com a gente. Já vai ser feita a cobrança. Tá por ali o Adriano Klein, tá por ali o Iago também para fazer a cobrança. Vai ser autorizado, mais uma vez vai pintar bola no interior da área do Glória. Vai o Adriano Klein, partiu para fazer a cobrança lá no segundo pau. Está o Luiz Fernando, pulou também o jogador da equipe do Glória. Tira dali o Klaus, mas mesmo assim sobrou pro tiro de novo de fora da área do jogador da equipe do Gaúcho, que me parecia ser ali o Felipe Prado, mas foi alto demais.
1: Alto demais, sim, como veio, ele chutou, na verdade, quem bateu foi o camisa número 7, o João Ferreira ali. Subiu demais a bola, apenas acompanhou lá o Jackson, mas mais uma chegada do Gaúcho. Até agora, pelas minhas contas aqui, são duas em direção ao gol.
0: Tá certo. Um abraço para Zanete Boeira, um abraço pessoal de Monte Alegre dos Campos, tá na torcida, o João de Vargas Cruzer, Nicolas Brandi, aquele abraço, Fabiano Rodrigues, um abraço, tá lá em Blumenau, tá ligado com a gente também. Bola com a equipe do Glória, Marcão tenta colocar na frente, não tem um passe legal, vai perder de novo, vai tentar o Marcão roubar a bola, mas o Felipe Klein tenta fazer o lançamento na frente, vai ficar nas mãos aí do goleiro Jackson, não teve perigo nenhum, é só o Glória tentando sair pro ataque de novo. 0-0 o placar, já chegando aos 22 minutos deste primeiro tempo. Você ligado na Rádio Esmeralda. Vai o Glória pro ataque com o Felipe, com o Klaus. Klaus tentou pro Vandinho. Vandinho abriu para o jogador que é Alan Leite. Alan Leite encontrou Biteco um pouco mais atrás. Germano está ao seu lado. Não foi legal o passe de bola. Fica então pro Adriano Klein. Klein abre a bola pro João Ferreira. João Ferreira tem a oportunidade de abrir um pouco mais aqui do lado direito. Tentou pro Adriano Klein. Vai pintar a bola. O Klein chutou direto no gol para surpreender o Jackson, que de ponta de dedo colocou pela linha de fundo, escanteio.
1: É, belíssima chegada do Gaúcho aqui pelo lado direito, buscando o Adriano Klein, lançamento em profundidade, ele chegou e bateu no cantinho esquerdo, o goleiro Jackson colocou pela linha de fundo, escanteio, mais uma tentativa do Gaúcho, já são três.
0: 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É o Gaúcho, aos 23, tentando chegar na área do Glória, na cobrança de escanteio. Iago, atenção, colocou a bola lá no segundo pau, pulou todos os jogadores, tira de lá um jogador do Glória, que era o Marcos Vinícius. A bola vai sobrar ali pro Ibrahim, com falta em cima dele. O João Ferreira foi quem cometeu a falta, né?
1: É, dois jogadores, na verdade, em cima do Ibrahim ali, que acabaram cometendo a falta de ataque. Posso

0: Bola para o Leão da Serra, que empata em 0-0.
1: 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Já cobrada a falta, 24 minutos, já vamos chegar, estamos com 23,5. Atenção, o Glória, lançamento lá do lado direito para Biteco, colocou na área, tira a defesa do Gaúcho. Mais uma vez, agora o Gaúcho tenta responder, o Glória tira de lá de novo a bola com o Klaus. Klaus deixa ali para o Alan Leite, chega a marcação sobre ele, recupera a bola, então a equipe do Gaúcho. Gaúcho não tem condições de ficar com a bola, o Glória, ele perde quase sempre essa segunda bola, tem que caprichar nesse sentido, tira também de balão, não quis saber de brincadeira, mais uma vez a defesa do Glória com ele, Júnior Rafael colocou a bola por arremesso lateral, mais um lateral para a equipe do Gaúcho, lá do lado esquerdo, quem vai na cobrança é o Igor, Igor que tem a bola para fazer a cobrança, 0-0 no placar, você ligado na Rádio Esmeralda, alô, Cláudio. A Berna Silva Fiório mandando um abraço pro Ari Cordela lá em Capão da Canoa, tá ligado com o Glória, né? Isso aí, e na Rádio Esmeralda. Vai de novo a equipe do Gaúcho, a bola aberta aqui para o camisa número 7, que é o João Ferreira. Tem a bola para recuar um pouco mais pro Léo no meio de campo, trocando passes. A equipe do Gaúcho invertendo toda a jogada lá do lado esquerdo para o Igor. Igor segura, prende, tem mais à frente o Fogaça. Fogaça tem a marcação sobre ele, então vai recuando um pouco mais também. A marcação aperta da equipe do Glória para tentar roubar a bola, mas o Fogaça protege muito legal, protegeu, deixou pro Anderson que faz o lançamento, e aí esse lançamento não foi bom, e aí o Glória tira lá de trás a bola, tirou de lá, de trás o Fel também, jogador da equipe do Gaúcho, recupera no momento, mas o Klaus vai ficar com ela, bateu pra frente de novo, vai sobrar pra quem? Para o Germano aqui no meio de campo, aberto está aqui do lado esquerdo, o jogador que é o Marcos Vinícius, passa o pé sobre a bola, tira a velocidade do jogo, mesmo assim coloca na frente pro Germano, Germano tem a marcação do Léo, achou mais ao meio de campo, o Marcos Vinícius vai conduzir a bola, tentando colocar na frente, aí foi forte demais, sobrou pro Vandinho, Vandinho tem a marcação de dois, se livra do primeiro, do segundo, abriu pro Germano do lado esquerdo, vai pintar cruzamento, prefere colocar pro Ibrahim, Ibrahim tá ali do lado, colocou no interior da área, tira o Luiz Fernando, tirou o Luiz Fernando, jogador da equipe do Gaúcho, aí responde, é o balão pra frente, na disputa de bola, vai ficar com quem? Ficou ali com o jogador que é o Fel, Fel fica de cabeça duas, três vezes, ficou com a bola dominada, vai recuar um pouco mais, recuou pro Saulo, apertou. O Saulo tenta tirar. Olha só a briga aí do Ian Felipe. Por pouco não dá lambança, Leonardo.
0: Uma lambança, sim, um pouco de indecisão também dos jogadores do Glória. A zaga e o goleiro ficaram se olhando e aí ninguém foi na bola. Desse jeito fica difícil, hein? O Gaúcho tá gostando do jogo e tá mais perto do gol do que o Glória.
1: Um abraço todo especial pro Raul Borba. Aquele abraço, tá ligadaço com a gente. Alô, Raul, sempre na nossa audiência. É bom demais contar com você sempre na audiência. 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Momento do jogo que é crítico, 26 minutos, Leonardo, tem que ter toda uma cautela. Quando for pro ataque, não pode desguarnecer defensivamente, até porque é muito rápido esse ataque do Gaúcho, né?
0: É verdade, muito rápido. Nós vimos agora até uma jogada anterior ali com o Adriano Klein, que ele conseguiu, entrou em profundidade e finalizou, né? A sorte que o goleiro Jackson estava ali para fazer a defesa, mas não pode ter essa desatenção, porque a equipe do Gaúcho já chegou várias vezes à meta do Glória, e o Glória apenas uma vez aí, não está conseguindo furar o bloqueio, me parece, do Gaúcho.
1: Agora, quem sabe, o Glória chega lá, Vandinho tem a bola dominada, vai fazer o chute, chegou a marcação nele, ele teve que recuar de novo pro Marcão, deixou pro Vandinho, chega a marcação forte, aí não tem, minha gente, a marcação é firme, é forte, e abre espaços, mais uma vez a equipe do Gaúcho tenta recuperar a bola, recuperou aí o Germano, abriu lá pro Alan Leite, tá lá do lado direito, tava na posição de impedimento favorecendo o Gaúcho, 27 minutos, o jogo não para, e a sua mobilidade também não, biocolágeno Vidora, é na Farmácia Avenida, ligue 3232-7999. 0-0 no placar, e você ligado na Rádio Esmeralda, manda aí o seu recado no 984-186298, a gente vai estar registrando para você. Bola lá pelo alto, tira a defesa do Glória, mais uma vez vai sobrar para já ser feita a cobrança para o Leão da Serra, cobrança é pro Marcos Vinícius, até porque bateu por último, foi no jogador da equipe do Passo Fundo, o Fogaça, já cobrado então no meio de campo, deixou a bola com o Marcão, Marcão vai colocar a bola mais à frente, tem a marcação aí, é um fator, Leonardo, que eu vejo sempre, a velocidade na marcação dos jogadores da equipe do Gaúcho é maior que o Glória, chega o primeiro parece para recompor, o Glória tem dificuldades, vai de novo pro ataque a equipe do Gaúcho, aqui do lado direito o lançamento vai ser feito, mais uma vez no interior da área, tira de lá a equipe do Glória, tentou João Ferreira, passar aí um chapéu, passou o chapéu no jogador Germano, abriu abriu de novo aqui do lado direito pro cruzamento no interior da área, tira de lá, era ele, tava lá na área para fazer aí atirar de lá o Fel. Na disputa de bola, sobra de novo pro Glória com o Alan Leite no meio de campo. Alan Leite tem aberto aqui do lado esquerdo. O jogador que é o Marcos Vinícius pisa na bola, cai. O torcedor vai à loucura também, né? Dá só aquela chamadinha, como dizendo, não dá certo. E aí depois, quando vai fazer o passe, faz errado. É isso que eu falo. Parece que tá.
0: Parece que quando chega nervoso no meio ali, ele perde o controle da situação e acaba perdendo a bola, né?
1: Tá nervoso a equipe do Glória, me parece isso, né? E quando tem a bola, espera a marcação chegar firme e forte também por parte dos jogadores do Gaúcho.
0: Tá faltando velocidade, na verdade. Essa velocidade que a equipe do Gaúcho tem, né, Marcos? Especialmente aqui com o Adriano Klein, sempre por esse lado direito aqui, ó.
1: Aberto a bola aqui do lado direito com o Felipe Prado. Tem próximo a ele a marcação do Marcos Vinícius. Foi levando mais ao meio de campo, tentou com o Adriano Klein, vai chegar pro Marcos Vinícius. Só na bola, bateu aí para o Júnior Fel, colocar por arremesso lateral. Lateral favorecendo o Gaúcho, mas o Glória deixa também aquele espaço, eles estão passando como querem, gente, não pode.
0: É verdade, aqui pelo lado direito parece que tem uma pista livre aí para a equipe do Gaúcho fazer as suas jogadas. Isso aí tá complicando bastante aqui para a equipe do Glória, porque já foram muitas chegadas aqui sempre por esse lado, hein?
1: É verdade, tem que ter um cuidado todo especial. Alô, Luiz, Aline, aquele abraço, obrigado pelo carinho, obrigado pela parceria. 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Um eco que a gente tem, porque a sala é grande aqui também, né? Não tem nem como dizer que não, né? Não temos aquela acústica legal. Tá aí, portanto, o arremesso lateral já cobrado mais uma vez. Vai tirando dali o jogador que é o Marcos Vinícius, não quis saber de brincadeira, deu um chutão, só que bateu em cima do Ibrahim. Mais um arremesso lateral do lado direito para o Gaúcho. Já vamos conferir tempo e placar, mas antes tem esse ataque da equipe do Gaúcho com o Felipe Klein, deixou mais uma vez para o Gaúcho chegar lá na frente e falta de novo em cima do Felipe Prado.
0: É mais uma falta aqui, sempre pelo mesmo lado. Olha, a equipe do Gaúcho está entrando pelo lado direito do ataque, está pedindo cartão amarelo ali o camisa número 7. É um camisa número 2, aliás, o Felipe Prado, mas não foi para cartão, mas o Glória tem que ficar atento, hein? Mais uma vez, parece que foi uma repetição do lance anterior, sempre por esse lado aqui.
1: É, tem que ter um cuidado todo especial, minha gente. E agora vai pintar aquela falta de novo. Tá ali o Felipe Klein, tá ali o jogador que é o Igor para fazer a cobrança. Eu acho que nessa
0: é um pedaço do campo.
1: É, eu acho que nessa aí quem vai fazer a cobrança É o Klein de novo, vai abrir a bola lá no segundo pau, de novo, para os jogadores da equipe do Gaúcho. O Glória tem que se defender. O jogador que é o Igor para fazer a cobrança. Eu acho que nessa.
0: É um pedaço do campo.
1: É, eu acho que nessa aí quem vai fazer a cobrança é o Klein de novo, vai abrir a bola lá no segundo pau, de novo, para os jogadores da equipe do Gaúcho. O Glória tem que se defender. Atenção, bola já feita a cobrança, Igor pro chute, no rasteiro, bate em cima da marcação do jogador do Glória, tira de lá o Germano, tenta na velocidade agora do Vandinho, a bola vai chegar aonde? Teve o quê? Teve uma falta lá atrás, porque não teve aí o domínio, né? O Glória não ia levar vantagem. Então, torcedor, tá na hora de conferir comigo tempo e placar de jogo. Trinta e um minutos já desde o primeiro tempo, o placar continua em branco, Gaúcho 0-0 também para o Glória.
2: Campeonato Brasileiro, Série B, jogo em andamento, Vila Nova 0, Goiás também 0. 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
1: 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Tá aí com a bola dominada o Saulo lá na defesa, o Glória tá trocando passes, abriu lá do outro lado onde estava o outro zagueiro, que é o Klaus. Do lado direito ele tem aí o Alan Leite para fazer o lançamento, tenta fazer o lançamento, Igor chega de cabeça e tira. Tirou, tentou colocar na frente, mas o Glória recupera a bola, deixa ali com o Germano. Germano trocando passes com o Alan Leite no meio de campo. O Germano tem a bola dominada, vai conduzindo um pouco mais ao meio, colocou pro Vandinho, chutou direto nas mãos do Lucas Alves, aos 32, o primeiro chute para a defesa do goleiro do Gaúcho.
0: Belo chute do Vandinho, tem que chutar, tem que arriscar, tem que experimentar. 32 minutos e ele chutou para a defesa do goleiro do Gaúcho.
1: Muito forte agora o lançamento do Marcão, fica aí. até indignado, o Ibrahim dizendo, calma, um pouco mais fraco, errou, Glória poderia chegar mais uma vez até a meta do goleiro Lucas Alves. É, minha gente, 32 minutos foi quando do primeiro chute a gol para defesa do goleiro do Gaúcho, assim do Glória. Já tivemos uma defesa do jogador do Jackson, né? E uma lá.
0: Exatamente.
1: 0-0, tá. Então.
0: É, né? E em tiros ao gol, o Gaúcho teve mais. Esse foi o primeiro do Glória, mas foi na direção do gol.
1: Certeiro.

0: Certeiro, um para cada lado. Agora, tiros no gol, o Gaúcho teve mais, né? Mas aí não teve aquela eficiência. 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Tem mais uma falta no meio de campo para a equipe do Gaúcho. 0-0 no placar, 33 minutos deste primeiro tempo. Você ligado na Rádio Esmeralda. Jefferson já cobrou, deixou pro Léo. Léo abre aqui do lado direito para o Felipe Prado. Vai fazer o lançamento pro Felipe, para o Adriano. No Clay, atenção, Fogaça dominou a bola, não tem como chegar, tava de costas, aí tentou fazer o lançamento pro Igor, que não acreditou e a bola saiu pela linha de fundo.
1: Que sorte, a intenção foi boa do camisa número 9, o Ian Felipe, ele tentava lá pelo lado esquerdo, agora o Gaúcho participando lá pelo outro lado, mas não se entenderam os dois jogadores, a bola saiu pela linha de fundo e apenas tiro de meta aí para posse do Glória 0-0.
0: 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A equipe do Glória tenta ir para o ataque de novo, saindo do sistema defensivo onde está colocado o Júnior Fel. Abre do lado esquerdo para o Saulo. Saulo segura, prende a bola, vai trocando passes com o Júnior Fel. Do outro lado tem o Klaus. E o Júnior Fel vai fazer o lançamento, tentando chegar para o Alan Leite. Muito forte, forte demais. Só observa a bola sair pela linha lateral. Mais uma vez a equipe do Gaúcho. 0 a 0 no placar. 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Bola já está em jogo e vai ficar com a equipe do Glória, com o jogador Júnior Fel. Júnior Fel tem mais atrás o Saulo, ele que recebe a bola para começar no jogo. O Glória tentando ir para o ataque, se organizando, tentando tirar um pouco do ritmo acelerado do jogo que impõe a equipe do Gaúcho. Fecha aqui onde está colocado o Marcão, capitão da equipe do Glória. Recuou de novo para o Saulo. Saulo tem o Germano, tem Marcão. Saulo deixou com o Marcão tentou encontrar o Vandinho, tem dois, três na marcação, era o Biteco. Biteco livra-se da bola, deixa ao lado para o jogador que é o Marcos Vinícius, chega no carrinho, ali o Felipe Prado e coloca para o arremesso lateral, é do lado esquerdo, é no ataque que já está a equipe do Glória para ser feita a cobrança de novo, e aí não foi legal, teve só arremesso lateral. O Ibrahim queria um arremesso lateral para o Glória, o árbitro disse não, é para o Gaúcho, tá certo, Leonardo?
1: Olha, parece que sim, né? Ficou só na reclamação o jogador do Glória, mas o árbitro não foi na dele.
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1: E agora, o que é isso?
0: Reversão.
1: Minha nossa, que cobrança, hein?
0: É, teve aquela assim, meu filho, não foi legal, vai tudo de novo. E agora vai pintar a bola lá no interior da área, então, da equipe do Gaúcho. Marcos Vinícius, do lado esquerdo, vai fazer a cobrança. Vai ser autorizado pela arbitragem para fazer a cobrança, colocou lá no interior da área, pula... E pulou também, mais uma reversão, Leonardo.
1: Poxa, mas o pessoal tem que treinar mais aí, o arremesso lateral, né, Marcos? Tá meio complicada a coisa.
0: 36 minutos deste primeiro tempo, você ligado aqui na Rádio Esmeralda, na divisão de acesso. Gaúcho e Glória 0-0. 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Alô, José Silva, aquele abraço para você, obrigado pelo carinho. Vai de novo pro ataque, o Gaúcho tentando chegar na frente ali com o João Ferreira. Tem a posse de bola, virou lá do lado esquerdo para o Igor. Igor amortece na coxa, já coloca no campo, abre um pouco mais também para trocar passes ali com o jogador que era o Fogaça, tem o Léo também do lado, tá todo mundo trocando passes, recuando pro jogador que é o zagueiro Anderson. Anderson deixa pro capitão Luiz Fernando, também zagueirão, camisa número 13, que abre aqui para o Felipe. Felipe aí tentou inventar, não deu certo, perdeu a bola, arremesso lateral favorecendo o Glória mais uma vez. 37 do primeiro tempo. Já tem a bola, o Glória aqui tentando despachar para frente. Ficou a bola lá no ataque, então, com o Ibrahim. Ibrahim tenta colocar no meio de campo pro Marcão. Tem liberdade, vai abrir do outro lado. Muito, muito fechado. Será que vai dar para chegar lá o Biteco? Chegou na bola, dominou. Vai chegando para a próxima linha de fundo. Deixou na frente pro Alan Leite. Tem domínio de bola. Segurou, prendeu dois na marcação de novo. Recua mais atrás, onde está colocado também o Vandinho. Vandinho tem mais atrás o Klaus. Ele segura, prende, chama o Klaus para jogar. Já se fecha todo o Gaúcho de novo. Marcão pro Klaus. Klaus pro... tentando colocar na frente pro Marcão. Marcão encontrou ali o jogador que era o Germano. Abriu lá do lado pro Alan Leite. Vai fazer o cruzamento. Chegou na linha de fundo. Cruzou no interior da área. Tira de lá a defesa do Gaúcho. Era a oportunidade do Glória. E aí, o que que houve lá?
1: Ele marcou uma falta do ataque do
0: impedimento.
1: Impedimento do Ibrahim.
0: Tá certo.
1: Tá sinalizando pra ele lá que foi um impedimento. O Ibrahim abre os braços, diz que não, mas o árbitro marcou.
0: Tá certo. Tá marcado. Vai fazer o quê? Não tem nada como contestar. 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Bola de novo com a equipe do Gaúcho, tentando chegar no ataque mais uma vez. O Glória rouba a bola, tenta tirar de lá. Passe errado do Klaus ali. Vai tentar fazer o chute. Agora a equipe do Gaúcho bateu em cima do jogador da equipe do Glória, que fica sentindo. Mais uma vez tentando chegar no ataque. Não deu certo. Uau, o jogador que era o Anderson pedindo um empurrão. O juiz disse nada disso, meu garoto. É arremesso lateral pro Glória. 38,5. 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Na divisão de acesso. É o Glória tentando uma vitória fora de casa. Só que tem uma na competição. Foi em casa contra o Sportivo. Tá lutando contra o rebaixamento. Nesse momento está saindo da zona do rebaixamento com esse empate. Tenta tirar de lá a bola do sistema defensivo da equipe do Gaúcho. No abafa. Já não consegue porque o goleirão Lucas Alves responde. Deixa pra frente e no meio de campo tem falta. Falta do Júnior Fel. Mais uma. Ele disse que não cometeu falta, Leonardo. É,
1: mas ele pegou uma falta assim do Júnior Fel em cima do camisa 16. O Igor tá sentindo lá, o jogador da equipe do Gaúcho ainda sentado. Agora o árbitro vai próximo dele. Falta que vai ser cobrada aí próximo ao círculo central para a equipe do Gaúcho.
0: Não está chovendo, mas os relâmpagos estão fortes, né?
1: Estão na volta aí, né? Mas chuva, por enquanto, nada.
0: Nada de chuva até o presente momento. Lá vai de novo a equipe do Gaúcho tentando ir para o ataque. Não, recua, Léo. Recuou para o Lucas Alves, goleirão, que vai abrir então para o Anderson. Anderson tem a bola dominada lá do lado esquerdo, indo para o ataque, vai fazer o lançamento, prefere colocar no meio de campo. Chegou na disputa os jogadores do Glória e também do Gaúcho. Recupera o Glória então com o Vandinho. Vandinho abre pro Alan Leite, não teve domínio, a bola saiu e foi pela linha lateral. Cobrou com velocidade, mais uma vez rapidez a equipe do Gaúcho para disputa de bola de novo lá do lado esquerdo de ataque. O Igor vai fazer o cruzamento, bate em cima da marcação, vai ficar com o Glória. Então tira dali o Alan Leite, deixou para o Marcão, Marcão para o Germano, abriu onde está colocado mais uma vez jogadores da equipe do Glória ali, tentando ir pro ataque. O Vandinho tem a bola dominada, é o Biteco na verdade que estava ali, tentou pro Ibrahim, chegou a marcação, sobrou de novo para a equipe do Gaúcho, colocar pro arremesso lateral. Então, torcedor, está na hora de conferir comigo tempo e placar de jogo. Quarenta minutos deste primeiro tempo, o placar continua em branco. Gaúcho 0-0 para o Glória também, aqui em Passo Fundo, pela tempo e placar de jogo. Quarenta minutos deste primeiro tempo, o placar continua em branco. Gaúcho 0-0 para o Glória também, aqui em Passo Fundo, pela divisão de acesso.
2: Divisão de acesso, jogo no intervalo, lá nos Plátanos, Santa Cruz vai vencendo o Bagé pelo placar de 1-0.
0: 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Lá vai o Glória do lado esquerdo com o Marcos Vinícius. Antecipou demais a bola. Então vem na velocidade de novo o Gaúcho. O João Ferreira tem a bola dominada. Passou o pé sobre ela. Passou o pé. Tá tentando levar. Levou. Próxima linha de fundo. Vai fazer o lançamento para o Adriano Clay. Vai abrir do outro lado também. É o Glória agora tentando se defender no finalzinho deste primeiro tempo. Vem o Gaúcho. Léo tem a bola na frente. Bateu em cima da marcação do Germano. E aí teve que recuar. Recuar de novo. Recuou pro Luiz Fernando. Luiz Fernando abre aqui onde está colocado o Felipe Prado. Faz o lançamento no interior, pula todo mundo, tira o Glória de lá com o Klaus. Tirou de novo, sobrou pro Gaúcho. Tem ali o Anderson com a bola dominada. Abriu de novo lá para o Clay. Adriano Clay vai fazer o chute de longe. Aí torto, torto demais. Linha de fundo, tiro de meta. Mas olha a expressão do Jackson abrindo os braços. Deixa todo mundo fazer isso que quer aqui próximo da nossa área, Leonardo.
1: É verdade, ali agora foi um fuzuê em cima da zaga do Glória que o Gaúcho fez. Depois a tentativa aí do Adriano Klein de fora para longe do gol, mas tá incomodando aí a equipe do Gaúcho, tá gostando do jogo. E olha, vou dizer o seguinte: se tem alguém próximo, mais próximo do gol ao longo desse primeiro tempo, estou para dizer que é o Gaúcho, hein?
0: O Gaúcho teve mais volume. O Glória teve aí, quer dizer, as duas equipes, chute a gol para defesa, uma de cada lado.
1: Mas o maior volume foi do Gaúcho.
0: O Gaúcho teve mais volume, chegou mais vezes, né, também próximo à meta do Glória. Tá aí com a bola dominada, o Glória tentando ir pro ataque, não consegue, conseguiu se recuperar. Olha, o Vandinho vai fazer o chute, bateu em cima da marcação, amortece e fica nos braços do Lucas Alves.
1: A segunda tentativa agora foi com o Vandinho, chutou de fora da área, bateu na marcação da equipe do Gaúcho e ficou fácil para o goleiro Lucas Alves, mas é a segunda bola na direção do gol chutada aí pelo Glória.
0: Nosso amigo Rafael, grande Rafael Alves, está sempre ligado com a gente, dizendo, torcendo pelo Glória com o som da mais popular da Rádio Esmeralda. Obrigado pelo carinho.

0: amigo, é bom contar sempre com vocês na nossa audiência. Tá aí de novo a bola com o Gaúcho que tenta ir pro ataque, o Léo agora recua, recomeça o jogo, tá lá com o capitão que pede calma, o Luiz Fernando pediu calma, colocou já de novo no ataque ali pro jogador Igor, que perde a bola para o camisa número 2, que era o Klaus. Klaus deixou pro Marcão no contrapé do camisa número 11 do Glória, que é o Alan Leite, e a bola saiu por arremesso lateral. Já cobrado, 43 e 20, já um minuto e meio só para terminar o tempo regulamentar. Será? É bom. Se tiver que ter gol, que seja do Glória nesse final de primeiro tempo. Mas caso contrário, que termine no 0-0. Adriano Klein recupera a bola, deixou pro Jefferson no meio de campo. Vai experimentar dali. Atenção, Jefferson chutou em cima da marcação. Tira de lá o Júnior Fel. Deixou pro Igor de novo, que vai tentar fazer o lançamento. Tira de novo a equipe do Glória, vai sobrar agora pro Marcão, fez um lançamento muito, muito forte, a bola vai chegar ali pro Lucas Alves, colocar pro arremesso lateral, ele não quis saber, porque o Ibrahim tava chegando por ali, Leonardo.
1: Tava chegando sim, o lançamento foi da defesa pro ataque procurando o Ibrahim, o goleiro do Gaúcho tirou. Quase foi para fora do estádio essa bola.
0: Tá ali de novo com a bola já em campo. 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É o Glória com a bola dominada, segurando o Germano no meio de campo, já ofensivo do lado esquerdo. Encontra o Marcos Vinícius, tem a bola sobre ele, não teve domínio. João Ferreira tenta chegar, recuperou legal a marcação agora dos jogadores do Glória para tentar roubar a bola. Ele sassarica de cá, de lá, e aí vai, ficou com a bola dominada. Sobra pro Germano, diz o árbitro, tá valendo tudo. Abriu onde está colocado o Vandinho. Vandinho tem a marcação de dois jogadores sobre ele, livra-se de marcação, vai pro meio de campo, vai abrir onde está colocado o Biteco. Biteco não chega a bola nele, tira de novo o Gaúcho, 44 e 40. Já vamos nos segundos finais deste primeiro tempo, não vi subir a placa, agora que vai subir a placa ali de acréscimos, Leonardo, e você ligado na Rádio Esmeralda, já confere com a gente quantos minutos teremos de acréscimo. De novo aqui do lado direito, o Felipe Prado com ela, vai encarar a marcação do Marcos Vinícius, chegou para a linha de fundo, tentou passar, passou, levou para frente. O Saulo tirou, deixou para ali o Biteco. Tira também o Biteco. A bola vai chegando de novo lá atrás pro Jefferson.
1: Um minutinho só.
0: Tá bom, então tá ali com a bola dominada de novo. O Gaúcho tenta fazer o lançamento. Bate em cima da marcação do jogador do Glória, que fica brabo, Alan Leite. Já cobrado, tem pressa. Jefferson vai fazer o lançamento no interior da área. Pula ali os jogadores da equipe do Glória. Tira dali, não quis saber de brincadeira o Marcos Vinícius. Deixou lá no ataque de novo. Só ele. Capitão da equipe do Gaúcho para despachar para frente. Na disputa de bola, o Igor de novo com a bola dominada, segurou, prendeu, tem a marcação dos jogadores do Glória. Vandinho chega por ali, o Biteco também recupera de novo ali. O Gaúcho deixou agora para o capitão Luiz Fernando, abriu aqui para o Adriano Klein. Já vamos nos segundos finais. Atenção, vai chegar o Vandinho para ficar com a bola. Não tem condições de ficar com a bola. O Klein vai chegar, deixou pro Léo. Atenção, lá no interior da área, vai chegar pro gol. Atenção, gol! Gol do Gaúcho! Último lance deste primeiro tempo! Fogaça! Faz o gol! É, minha gente! A fase não é boa, não tem jeito! Vandinho não conseguiu ficar com a bola, perdeu, e aí o Gaúcho costurou como quis no interior da área e Fogaça colocou pro fundo da rede, Leonardo.
1: Eu vinha dizendo, o Gaúcho tinha mais volume de jogo, estava mais próximo de fazer o gol. Foi numa dessas infelicidades do futebol, o Vandinho acabou perdendo, o jogador da equipe do Gaúcho acreditou. E depois teve um salseiro dentro da área. Os jogadores do Gaúcho fizeram como quiseram, até a bola chegar para o Fogaça, camisa 11, colocar para o fundo do gol do Jackson. Ele nada pôde fazer. Final de primeiro tempo, Gaúcho 1, Glória 0.
0: Que situação, Juliano!
2: Pois é, Marcos, gol de número 144 desta divisão de acesso, o oitavo do Gaúcho na competição. O Glória leva seu 11º gol. Com esse resultado, o Gaúcho de Passo Fundo vai chegando a 11 pontos ganhos, 11º colocado na tabela de classificação. O Glória se mantém na 15ª colocação aí na zona do rebaixamento.
0: É, minha gente, nesse lance, Leonardo, com todo respeito, o bicão para qualquer lado.
1: Como a gente sempre fala, né, Marcos? Bola pro mato, que o jogo é de campeonato. Não tem que jogar bonito. Quem precisa do resultado, não tem que jogar bonito. Tem que jogar pelo resultado. E não foi o que aconteceu aí nesse lance.
0: É verdade. E aí, minha gente, o Vandinho tentou passar, tirar a bola. Não, meu amigo. Pegou a bola, chegou no seu pé, chuta pra qualquer lado.
1: Você viu que está em perigo, se livra da bola, chuta pra longe.
0: Até porque tu tava ali, subiu a placa de um minuto, faltava segundos. E aos 46, ele vai lá e o Fogaça faz o gol. Gente, é um balde de água fria para você chegar no vestiário. Que situação. A fase não é boa, não ajuda, Leonardo.
1: É, não ajuda não. A gente vinha falando, o Glória enfrentava dificuldades, principalmente no último terço aí desse primeiro tempo. A equipe do Gaúcho esteve muito mais presente para rondar a área do Glória. Inclusive teve mais volume, teve mais presença de área. E aí sim, no final, numa bobeira, num erro do Vandinho, o Glória acabou pagando o preço por não conseguir ser efetivo lá na frente, por ter dificuldades no meio e também ter essa desatenção aí, essa infelicidade que acabou fazendo com que o Gaúcho virasse o jogo com 1-0. Tá difícil a situação da tabela. Vejam que com esse resultado o Gaúcho está disparando e se livrando ele da zona de rebaixamento.
0: Que situação, meu amigo, até porque, vamos colocar aqui, olha, a gente tem uma condição de pensar que nesse momento é livrar-se do rebaixamento. Um pontinho, tu sairia você da zona do rebaixamento. Com esse pontinho, né, estaria agora indo para Vacaria, tranquilo, para depois ir a Bagé. Não, agora continua na zona do rebaixamento, a situação é muito complicada. Como disse o Leonardo, as coisas acontecem favoráveis à equipe do Gaúcho. Gente, o fato é só um. O Glória tem que saber que é divisão de acesso. Jogo pro bola pro mato, que o jogo é de campeonato, já disse o Leonardo. Abraço, Sérgio Barbosa. É muito azar. A última bola do jogo, o último minuto, tomaram um gol. Assim os zagueiros ficam olhando a bola. Não só os zagueiros, também o próprio Bandinho. É complicado, a situação é complicada. Foi bem à nossa frente aqui. Não, olha, sinceramente, é uma situação que nos deixa muito chateados. Juliano Branco, com esta derrota parcial do Glória, continuamos na zona do rebaixamento. Explica um pouco, conta um pouco do que está acontecendo e se também temos alguma inserção política. Já vamos a ela, Juliano.
2: Marcos, o Glória se mantém aí na zona do rebaixamento aí com 6 pontos ganhos, né? Com essa derrota parcial aí para a equipe do Gaúcho de Passo Fundo. O Gaúcho que vai chegando aí à 11ª colocação aí com 11 pontos, né? O Glória é o 15º colocado com 6 pontos. O Gramadense que está um pouquinho acima aí tem 7 pontos. A gente começa então falando aí da divisão de acesso mesmo, que tem um jogo em andamento lá nos Plátanos. O Gaúcho, ou melhor, o Santa Cruz, vai vencendo a equipe do Bagé pelo placar de 1-0. A rodada da divisão de acesso, que começou ontem, rodada de número 10, tivemos aí Guarani de Venâncio 0, Apafute 2. Também o Passo Fundo venceu a equipe do Gramadense por 2-0. O Veranópolis derrotou o Brasil de Pelotas por 1-0. Pelotas e Aimoré empataram em 0-0. Já o Lajadense perdeu mais uma agora para a equipe do União Frederiquense pelo placar de 2-1. O Brasil de Farroupilha empatou com a equipe do Esportivo pelo placar de 1-1. A classificação de momento da divisão de acesso, né, temos aí o Veranópolis com 20, em segundo Passo Fundo com 19, terceiro o União Frederiquense com 18, quarto Santa Cruz com essa vitória parcial com 17, quinto é o Apafute com 16, sexto o Aimoré 15, sétimo o Brasil de Farroupilha 15 e oitavo o Esportivo também 15 pontos ganhos. Na nona colocação está o Brasil de Pelotas com 14, em décimo o Pelotas também 14, décimo primeiro o Gaúcho com 11, décimo segundo o Guarani de Venâncio com 10, décimo terceiro o Bagé com 10, 14º o Gramadense com 7 e a zona do rebaixamento, 15º Glória com 6 e 16º Lajadense com apenas 2 pontos ganhos. Falando aí de Campeonato Brasileiro, 27ª rodada do Campeonato Brasileiro começa amanhã com uma partida. Às 21h lá no Couto Pereira tem o clássico Coritiba e Atlético Paranaense. Jogos do sábado, 16h, na Arena MRV, jogam Atlético Mineiro e Fluminense. No mesmo horário, na Arena do Grêmio, o Grêmio recebe o Vasco da Gama. Às 17h, na Arena Condá, tem Chapecoense e Internacional. Às 18h30, no Nubank Park, o Palmeiras recebe o São Paulo, no Clássico Paulista. No Nilton Santos, no Engenhão, às 20h30, o Botafogo recebe o Bragantino. E no sábado também, último jogo aí da noite, na Vila Belmiro, às 21 horas tem Santos e Cruzeiro. Já no domingo, no Maião, às 16 horas tem Mirassol e Vitória. E no Maracanã, jogam Flamengo e Corinthians às 17h30. A rodada se completa na próxima segunda-feira, às 20 horas, lá na Arena Fonte Nova, com Bahia e Remo. O Campeonato Brasileiro da Série B, a 27ª rodada, começou na última terça-feira com Cuiabá 3, Atlético Clube 0. Também o Juventude bateu o Criciúma lá em Santa Catarina por 2-0. Ontem também o Botafogo de São Paulo perdeu para o Novo Horizontino por 3-1. No Castelão, o Fortaleza venceu a equipe do Avaí pelo placar de 1-0. O América Mineiro fez 2-1 no Náutico. O Operário venceu o CRB por 3-0. E no Antônio Ascioli, o Atlético Goianiense derrotou o Ceará pelo placar de 2-1. Tem jogos em andamento pelo Brasileiro da Série B. Um jogo, na verdade, Vila Nova e Goiás vão empatando em 0-0. Às 21h30 jogam Sport e Ponte Preta. Hoje também tem Libertadores da América. 21h30 tem Independiente Del Valle e Flamengo. Jogo de ida das quartas de final. E também pela Copa Sul-Americana, 21h30, quartas de final, jogo de ida, tem Cienciano e Montevideo City Torque. 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
0: Valeu, Juliano Branco, trazendo informações, detalhes para a gente do que está acontecendo no futebol. Gente, declarações, aqui a gente vê várias dos nossos amigos ouvintes, no 984-186298, outros pelas redes sociais, Facebook, YouTube da Rádio Esmeralda também. É lamentável, uns dizem, né? Outros dizem, não temos times, eu tô vendo que vai ser rebaixado, que situação difícil. É a opinião do torcedor que está vivenciando isso e sofrendo com tudo isso que vem acontecendo. Um Glória que a gente alertava durante o jogo, não conseguia ter a segunda bola. Quando chegava a marcação do Gaúcho, era muito rápida, enquanto que o Glória, num ritmo mais lento, não estava tão acelerado. Já o Gaúcho, num ritmo mais forte, o Glória sofrendo, recuado, né? Tanto que no último lance do jogo, o Glória vai lá, a bola é do Gaúcho, tem a recuperação com o Vandinho, tenta passar pelo jogador para sair jogando. Não, meu amigo, dá um bicão. E aí depois, dentro da área, não querendo fazer um pênalti, o pessoal tentou cercar, mas não foi o suficiente, a bola morreu no fundo da rede. Eu resumi assim, Leonardo. Não sei se você tem um resumo diferente do que foi a partida também neste primeiro tempo, Leonardo.
3: É verdade, a gente vinha alertando, né? Um jogo que é muito importante, se reveste de uma importância muito grande para o Glória, porque ele precisa mais do que nunca vencer para sair dessa situação incômoda que está. E agora, na verdade, quem está saindo da situação incômoda é a equipe do Gaúcho. Porque vejam, senhores, se o Glória vence aqui, ele ultrapassa este próprio Gaúcho, o que não está acontecendo. Nós tivemos aí um Gaúcho muito mais reativo, como disse o Marcos, muito mais rápido, né? Jogadas de transição rápidas aqui, especialmente pelo lado direito, foram muitas as estocadas do Gaúcho por este lado aqui, e eu destaco a boa presença do João Ferreira, do Ian Felipe, do Fogaça e também do Adriano Klein, jogadores que conseguiram envolver aí a zaga do Glória por várias oportunidades. Nós tivemos antes desse gol, desse último lance aí que decretou o gol da equipe do Gaúcho, outras oportunidades em que a equipe de Passo Fundo esteve muito próxima do gol. Tivemos uma defesa difícil, vamos considerar assim, do Jackson, porque ele defendeu em dois tempos, e outra, uma tentativa aqui do Adriano Klein, também pelo lado direito, quando ele trocou passes com seu companheiro e conseguiu definir sozinho aqui no cantinho, o Jackson também acabou tirando, colocando pela linha de fundo. Então, desse lado, a equipe do Gaúcho foi muito mais presente, foi muito mais combativa, foi muito mais reativa, muito mais rápida, muito mais bem postada, especialmente do meio para frente. E a dificuldade que nós vemos apontando já há muito tempo que o Glória vem enfrentando, as dificuldades com conseguir essa segunda bola. Tá difícil o Glória ter a posse dessa segunda bola, e quando a tem, não está colocando a bola no chão, não está jogando com tranquilidade, com calma. Claro que você está num jogo difícil, está com os ânimos à flor da pele, os nervos à flor da pontapé por conta da situação que você está enfrentando, mas o Glória precisa colocar essa bola no chão. Não raras as vezes nós vimos aqui a zaga tirando a bola para tentar ligações diretas lá na frente, procurando especificamente o camisa 9, o Ibrahim, que é o estreante aí, que não conseguiu ainda se encontrar nesse jogo, talvez por falta da aproximação dos companheiros do meio. E a equipe do Glória teve chances, teve chutes, teve um chute apenas com o Vandinho, que levou talvez certo perigo à meta do Gaúcho, mas foi só. Teve muito mais volume de jogo a equipe do Gaúcho, muito mais presença de ataque e muito mais, parece que, vontade e velocidade para conquistar a vitória. Porque as duas equipes estão em situações semelhantes, tanto o Glória quanto o Gaúcho são adversários meio que diretos nesta luta contra o rebaixamento. Só que hoje a equipe do Gaúcho está levando a melhor. Nesse primeiro tempo, ela teve total domínio das ações. E eu dizia, se tiver que ter um vencedor nesse primeiro tempo, certamente será o Gaúcho, porque ele vinha rondando, especialmente no último terço desse primeiro tempo, em que esteve mais presente na área do Glória, e por muitas vezes o Jackson também reclamava com os seus zagueiros, abria os braços, olhava para todo mundo, dava bronca geral, até que aquele ditado, não é, Marcos? A água mole em pedra dura, tanto bate até que fura, porque a equipe do Gaúcho tentou pelo lado esquerdo, tentou várias vezes, até que conseguiu aí numa infelicidade, vamos colocar assim, do Vandinho, que como a gente falou, tem que jogar a bola pro mato, não precisa jogar bonito. A divisão de acesso não é jogo bonito, tem que ser vitória. Não importa vencer jogando feio, o que importa são os 3 pontos. E são 3 pontos preciosíssimos que o Glória está deixando escapar na noite de hoje. Tomara que no segundo tempo a gente veja algo diferente, a gente veja aí um Glória mais reativo, um Glória com maior velocidade, porque nós precisamos de velocidade. Tentamos muitas vezes aí buscar o Ibrahim lá na frente, só que não foi efetivo o Glória nessas estocadas. Então nós precisamos de alguma mudança, talvez aí alguma troca no ataque para tentar furar esse bloqueio do Gaúcho, que é muito bom. E o Glória, se não consegue penetrar aí por via terrestre, que tente chutar de fora da área. Nosso time precisa chutar em gol, precisamos chutar em gol. Se não conseguimos criar tocando, vamos chutar de fora e vamos arriscar também. Por que não? Tivemos uma chance aí, que foi um chute do Vandinho, que foi defendido aí pelo goleiro. E de mais a mais foi isso que o Glória produziu. Precisamos de muito mais para o segundo tempo. Precisamos primeiro correr atrás do prejuízo. Se sair um empate aqui, já está de muito bom tamanho pelo que o Glória apresentou ao longo desse primeiro tempo. Pelo menos penso dessa forma, hein, Marcos?
0: Esse foi Leonardo Silveira, que nos trouxe informações também, a sua análise nesse primeiro tempo de jogo do Gaúcho vencendo o Glória no último lance da primeira etapa. 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Alguns comentários que a gente vê de amigos aqui que nos passam é: muito azar, último lance do jogo. A vontade não falta, o que falta é qualidade, né? Algumas das situações que são nos colocadas aí, né? Então, gente, são detalhes que a gente acaba vendo. E vai ter mudança, se eu não me engano, aqui, ó. Eu tô vendo o Tony Júnior e tô vendo camisa número 17 também no Glória, que é o Vini Moura, viu? Então vai ter mudança aí na equipe do Glória, tá? Vamos ver quem vai sair para esse segundo tempo, tá? Então vai ter algumas mudanças. Então, me parece ver, eu não vi o Germano retornar até agora. Não vi o Biteco retornar até o presente momento. Talvez sejam essas as mudanças que vão estar acontecendo aí, Leonardo.
3: Verdade, por enquanto não visualizamos aqui. Estou vendo que está voltando aí o Biteco. Já está lá o Alan Leite, também o Ibrahim, também o Marcão. Vamos ver quem é que vai sair aí, vai subir a placa em instantes.
0: Verdade. Pessoal dizendo assim, olha, temos que repensar para o ano que vem, né? Alguns dizendo, infelizmente, vamos ser rebaixados, temos que repensar para o ano que vem. Vamos, então, apostar na base. Outros dizendo, vamos inscrever para jogar no Glória o ano que vem. Porque o torcedor, ele acaba ficando indignado com o que vê, não tem essa reação. Pode ser que agora, nesse segundo tempo, mude tudo. E o Glória consiga fazer um bom trabalho, uma situação bem diferente do que foi realizada neste primeiro tempo. Vini Moura, camisa 17, está ali para entrar também.
3: E o Tony Júnior,
0: 18.
3: Gaúcho parece que vem na mesma formação.
0: Me parece a mesma formação. E sim, eu não vejo o Biteco e não vejo também o jogador, o Germano, viu, para esse segundo tempo. os dois jogadores que eu acabo não vendo aí para esse retorno. Me parece, o Biteco tá lá. Tá lá o Biteco. Tá lá no camisa número 7, tá lá o Biteco. Então vamos ver. 17 no 8.
3: Germano e entra o Vini Moura 17.
0: Tá, 17 no 8. Tá. E agora o 18 no
3: 18 no
0: 6.
3: É.
0: É no 6, né?
3: Marcos Vinícius.
0: Marcos Vinícius, é isso? Me pareceu ser isso aí. Tá? Então foi essa mudança que vai ter aí. Marcos Vinícius 6 entrando o 18. Tony Júnior. Foram as duas mudanças que tivemos aqui no time do Glória. O Gaúcho é o mesmo. Abraço pro Darcy, de Stephanie. Samir Goulart, aquele abraço para você. Vai ter aí depois, né? Da Voz do Brasil tem Paradão Sertanejo, tem o Samir Goulart com o KM93. Um abraço também pro Maurício Pereira, obrigado pelo carinho. José Silva, o Tobias Canap, tá ligado com a gente também. Obrigado a todos os amigos que estão na nossa audiência aqui. Agora a bola nesse segundo tempo sai com o Glória. E a gente espera ter uma condição diferente do que foi no primeiro tempo. Uma equipe mais agressiva, mais forte no ataque e consiga os resultados. Aqui do lado, lá do lado esquerdo vai estar, me parece que o Tony Júnior atuando por aquele setor lá. E vamos ver quem, algum zagueiro vai cobrir também aquele lado. Tá certo? Vai ter uma mudança tática aí na equipe do Glória. Já tá por ali o árbitro dizendo que tá tudo ok, tá tudo certo. Alô, vamos lá, gente. Tá aí, valendo, tá valendo, tá valendo para mais 45 minutos, a bola já está rolando. É o Glória com a bola dominada, o Klaus tem ela, deixou para o jogador que era o Júnior Fell, despacha lá na frente, já também de cabeça, jogador do Glória, também do Gaúcho, brigando por ali, ficou mais ao lado, onde está a bola pro Fogaça, Fogaça bate em cima da marcação, mesmo assim a bola é para o Glória, já tem arremesso lateral para ser cobrado, arremesso lateral que vai ser cobrado por parte da equipe do Glória, não, é do Gaúcho, diz ali, é do Gaúcho. Então vai lá o Igor para fazer a cobrança, já vai ser autorizado, colocando a bola lá no alto, diz, pulou lá também jogador do Glória para tirar no primeiro momento, sobe de novo ali o Fel, deixa no meio de campo para o Biteco, Biteco na disputa de bola fica com ela, abriu para o Vandinho, Vandinho tem ali a marcação de mais um, vai abrir para o Tony Júnior lá do lado esquerdo, chegando de perna direita, chegou a marcação sobre ele, levou na linha de fundo, fez o cruzamento para o Ibrahim. Ibrahim não consegue chegar, a marcação chegou primeiro, mesmo assim vai sobrar de novo a bola lá para o Vini Moura, Vini Moura tenta tirar a bola da marcação do primeiro, não consegue, recupera o Gaúcho, tenta sair para o contra-ataque, legal agora o jogador que é o camisa número 11 Fogaça, passou pelo Marcão, passou também pelo Klaus, vai levar na linha de fundo para fazer o cruzamento no interior da área, pulou ali o Adriano Clave a chutar, chutou em cima da marcação de novo para defesaça do Jackson no chute venenoso do Ian Felipe.
3: Chute venenoso sim do Ian Felipe, mas o Jackson provou que é um grande goleiro, dessa vez ele chegou defendendo, colocou para a linha de fundo, porque o Gaúcho tá com tudo nesse início de segundo tempo, hein?
0: É, um abraço pro Jonas Nunes, tá ligado com a gente? Também, é, o pessoal tá trazendo seu comentário aí com respeito à equipe do Glória. Mais um escanteio para ser cobrado pelo Gaúcho, chegando já à casa dos 2 minutos. Gaúcho que vai já colocar a bola no interior da área do Glória. Bola lá no alto, pulou jogadores do Glória! Pra defesa de novo, fenomenal do Jackson, que dá uma bronca na sua zaga!
3: Subiu sozinho o jogador do Gaúcho e fez mais uma defesaça. Jackson, hein? Mais uma vez colocou no canto direito, a bola foi pela linha de fundo.
0: Vai o Igor de novo para fazer a cobrança de mais um escanteio, 2:25. É pressão do Gaúcho nesse início de segundo tempo, a bola tá lá no alto, pulou de novo o jogador do Gaúcho, mas agora fraquinha nas mãos do Jackson, que já tenta colocar no ataque agora o Glória para o Alan Leite. Alan Leite chega na bola, 2 jogadores também junto a ele, vai recuperar o Igor. Igor fica com a bola dominada, bateu no Alan Leite e não tem domínio dela, dá arremesso lateral, nem a bola chega redonda, não consegue ficar com a bola os jogadores do Glória, tá adaptado, melhor no campo, tudo bem o Gaúcho, mas o Glória tem uma pressão muito grande, tenho certeza absoluta. Um abraço pro Helder Neri, tá ligado com a gente. Lá vai o Gaúcho de novo com o Adriano Clay, Adriano Clay vai passando a bola lá pro João Ferreira, João Ferreira tem a marcação sobre ele, é do Júnior Fell, abriu onde está o Fogaça, Fogaça chegou na linha de fundo, bateu em cima do jogador do Glória, mesmo assim Fogaça fica com a bola bola deixou para o Clay. Clay vai fazer o chute em cima do Marcão. Tenta tirar de lá o Glória, recupera de novo, vai agora com o Tony Júnior, velocidade, contra-ataque, a equipe do Glória tentando chegar no ataque, que era aí o gol de empate nesse início de segundo tempo. Não tá fácil, não tá fácil, o Vandinho segurou a bola, chutou em cima da marcação, de novo, mais uma vez em cima da marcação, sobra a bola pro Vandinho, deixa mais atrás onde está o Biteco, Biteco vai fazer o lançamento, fez lá no segundo pau, aqui está o Alan Leite, Igor tira a bola, e a bola vai sair por arremesso lateral, olha só o que eu estou vendo, Leonardo. A questão, o Igor estava caminhando praticamente para esperando a bola sair, enquanto que o Igor já estava com todo o gás. É isso aí que a gente tem que ver, disposição, minha gente. Vamos lá, com tudo. Vai a bola para o lançamento, agora o Klaus colocou no interior da área do Gaúcho, tira de lá a defesa de novo, vai sobrar lá atrás para o Saulo. Saulo recupera a bola, deixou para o Biteco, Biteco tem a marcação, vai tentando passar pela marcação, vai recuar para o Saulo. Recuou, Saulo segura, prende, agora o Glória tentando chegar no ataque aos 4 minutos desse segundo tempo. Tony Júnior com a bola dominada, abriu ali o Tony Júnior para fazer o lançamento lá no segundo pau, tá ali o Alan Leite, atenção, chutou cruzado pro gol! Gol de letra! Num cruzamento que veio do lado esquerdo do Tony Júnior, Alan Leite matou a bola, lançou de novo para o interior da área e de letra L estava lá o camisa número 17 do Glória, Vini Moura, para colocar a bola no fundo da rede aos 4 minutos deste segundo tempo.
3: Coisa linda demais, hein? De letra colocou para o fundo do gol, Vini Moura. Ele entrou no segundo tempo para ajudar o Glória a empatar, tudo igual, 1-1. Agora sim, mudou de figura, Marcos.
2: Gol de número 145 na divisão de acesso, é o sexto gol do Glória na competição, o Gaúcho toma seu nono gol, com esse resultado, o Glória vai saindo aí da zona do rebaixamento, vai chegando a 7 pontos ganhos e vai colocando a equipe do Gramadense aí na 15ª colocação.
0: É, minha gente, era tudo que precisava o Glória nesse início de segundo tempo para igualar de novo a equipe. As mudanças me parecem terem surtido efeito ofensivamente, Leonardo. Agora tem que cuidar defensivamente.
3: Verdade,
0: também,
3: não,
0: né?
3: Não pode distrair, senão na defesa, porque senão a equipe do Gaúcho vai acabar gostando do jogo mais uma vez, como fez no primeiro tempo.
0: 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Tenta chegar no ataque de novo a equipe do Gaúcho, mas o Glória tenta tirar a bola de lá. Sobrou de novo pro Fogaça. Fogaça não teve domínio. Bateu em cima da marcação. É arremesso lateral para o Gaúcho. Igor na cobrança. 1-1 no placar. 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Vai o Igor para fazer a cobrança. Colocar a bola de novo em circulação mais uma vez. Lá chegando. Tira dali, o jogador da equipe do Glória vai sobrar atrás para despachar de lá. Era o Klaus, não tinha ninguém na frente, ninguém. Aí sobra pro Luiz Fernando, capitão do Gaúcho. Segurou, prendeu, colocou mais ao meio de campo. Agora marcação firme do Glória em cima do Léo. Léo abre de novo, um pouco mais à frente, tentando chegar à equipe do Gaúcho. O Glória despacha, não quer saber de brincadeira lá. Fica no ataque, o Vandinho segura, prende a marcação sobre ele, dois jogadores, coloca mais à frente. Tem aí agora a condição de trocar passes da equipe do Glória. Recuou, recomeça o jogo, até porque o Gaúcho tentava ali roubar a bola do Glória. O Glória então tem a condição lá atrás de ficar com ela. Júnior Fel abriu pro Klaus do lado direito, está aqui o Alan Leite, que está curtindo uma de lateral. Já tem aí a bola dominada de novo, a equipe do Glória está ali, o Glória trocando passe no meio de campo. Marcão segurou, prendeu, vai colocar mais à frente pro Biteco tem o jogador também ali para receber a bola. Biteco com o Vandinho para o Vini Moura pro Vandinho de novo, tentando chegar no ataque, Vini Moura, abriu legal, não tava, seu juiz, não tava, bandeira, tava atrás agora a bandeira.
3: Agora deu uma errada aí,
0: errou, porque estava em posição legal, o Tony Júnior sairia na cara do gol, daqui tá bem, nós estamos bem na linha aqui, né, Leonardo?
3: Bem, essa aí foi mal o auxiliar, hein, viu?
0: Foi muito mal. Ô, tio Vila, tio Avelino Maciel tá lá no hospital, tá internado, mas tá com a esperança do nosso Glória melhorar, e ele também já está melhorando aí, tio Vila, um abraço pra você, saúde acima de tudo, a gente deseja. Um abraço pro Avelino Maciel, nosso amigo, sempre ligado conosco também aqui na Rádio Esmeralda. 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Atenção, vai sair na cara do gol, Ibrahim. Ficou com a bola, tem a marcação sobre ele. Não foi legal, perdeu o espaço, foi desequilibrado. Queria a falta, o Juizão disse que estava valendo tudo, Leonardo.
3: Valendo tudo sim, ele acabou na tentativa de definir. Desequilibrado, caiu, pediu a falta, o árbitro disse que não.
0: E depois teve ali uma falta do Klaus, o Marcão chegou, o jogador do Passo Fundo também não gostou, mas o árbitro disse, só fica de boa, galera, não foi nada demais. 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Cobrada a falta, vai o Gaúcho de novo com a bola dominada, o Léo tem ela, vai recuar, vai recomeçar, não, prefere fazer o lançamento aqui do lado esquerdo, legal, lançamento sem marcação nenhuma, o Igor vai subindo pro ataque, vai deixando pro Fogaça. Fogaça chega na bola, pro Léo na frente, tira ali a zaga da equipe do Glória. Tá legal, o Glória cede mais um lateral que já foi cobrado. Adriano Clay tem a bola, então pro Gaúcho, vai colocando na frente, vai trocando passes com Jefferson. Jefferson encontrou o Igor. Igor tenta colocar na frente pro Adriano Clay. A marcação chega, agora vai ficar com o jogador do Glória. Adriano Clay chega na disputa e consegue mais um arremesso lateral. É força, é ataque a equipe do Gaúcho, que tá ali de novo. O Glória se defende, está fechado, tenta sair no contra-ataque agora com o jogador que era o Vini Moura, fez o lançamento e o lançamento não foi legal para o Ibrahim, ele não teve a condição agora de chegar na bola, Leonardo.
3: Não teve não, a direção, a intenção era boa para o Ibrahim, mas a bola foi muito forte, ele não conseguiu chegar, ficou fácil para o goleiro Lucas Alves, já repôs em circulação, tudo igual, 1-1.
0: É o placar do jogo, você ligado na Rádio Esmeralda, na segunda etapa do nosso Campeonato Gaúcho da Divisão de Acesso, tenta sair de novo, Glória agora pro ataque, Tony Júnior abriu lá do lado esquerdo, vai dominando a bola o Vandinho, agora a marcação chega sobre ele, tem mais aberto aqui do lado direito o Alan Leite segura a bola, já vê todo mundo ali no ataque também, deixou pro Vandinho, de novo pro Alan Leite, legal, vai tentar colocar ali pro Biteco tenta entrar no interior da área, a marcação chegou sobre ele, fez um lançamento e aí fechado demais, a bola foi pela linha de fundo, é só tiro de meta, então atenção torcedor, tá na hora de conferir comigo. Tempo e placar de jogo. 10 minutos se passaram deste segundo tempo. O placar é Gaúcho 1 também para o Glória.
2: 19 do segundo tempo nos Plátanos. Segue Santa Cruz 1, Bagé 0. 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
0: 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Já vai, chegando aí o Leonardo para falar um pouquinho desse segundo tempo. Tá aberto, tá franco, Glória melhorou, Leonardo.
3: Melhorou bastante, sim, melhorou muito, Glória, só que tem que ter atenção aí no setor defensivo, porque o Gaúcho também tá gostando do jogo, é um jogo aberto, é lá e cá, vai ser decidido no detalhe.
0: É verdade, mas o Glória sabe que ó, as mudanças, ele ficou mais incisivo, foi bem o técnico Fael, e agora precisa apenas o quê? Precisa fazer, ter uma tranquilidade para conseguir reverter esse placar que foi do empate até agora. Já vai o Gaúcho de novo pro ataque, ó, a bola com o Jefferson, trocando passes aqui no campo defensivo. Luiz Fernando abriu lá do outro lado, onde está colocado também o jogador da equipe do Gaúcho, que é o Felipe Prado. Felipe Prado tem a bola dominada, deixou pro Léo no meio de campo, que procura aqui também o Anderson. Anderson segura, prende, abriu pro Igor do lado esquerdo, campo ofensivo, vai fazer o lançamento, preferiu no meio de campo pro Jefferson. A marcação chegou nele do Biteco. Biteco chega firme e forte, faz a falta.
3: Fez a falta agora o Biteco, foi muito forte em cima do jogador do Gaúcho, ficou reclamando, mas o árbitro em cima do lance parou e marcou. Falta pra equipe de Passo Fundo, tudo igual, 1-1, tá lá pra bola, o camisa 16, o Igor.
0: 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Igor vai deixar a bola ali pro Adriano no Clay, vai ser ele que vai fazer o lançamento no interior da área, te segura meu leão, é bola perigosa, é da intermediária, não é frontal, mas é próximo ao bico da grande área, assim, mais ou menos para você ter uma ideia, apenas um jogador na barragem, os jogadores estão ali posicionados. Alô Reni, aquele abraço para você, vai pra bola, Adriano Clay colocou lá dentro da área, tira o jogador do Glória, sobrou de novo, mas aí tava numa posição não estava legal, o que que houve ali? Não entendi o que que o Juizão marcou.
3: Me parece que ele marcou alguma irregularidade ali no ataque da equipe do Gaúcho.
0: É, e agora está pedindo a bola porque voltou atrás, não entendi, né, Leonardo?
3: Entendi o que que ele quis dizer aí, ó. Tava fazendo sinal eu.
0: É, eu errei, mas é a bola do Glória.
3: É bola do Glória.
0: É, tá certo, então tá aí. Já colocada em circulação, tá com o goleiro Jackson, pra já deixar a bola rolar. 13 minutos do segundo tempo, o placar tá 1 pro Gaúcho, 1 também para o Glória. 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Bola lá do lado com o Saulo, lá do lado direito, tenta fazer o lançamento na frente pro Vandinho, pula a zaga do Gaúcho, tira, sobrou pro Marcão, deixou pro Biteco, Biteco com o Marcão trocando passes ali, aberto, aqui está o Alan Leite, mais atrás está ali o Klaus, Klaus tem a bola dominada, tem o Alan Leite aqui do lado direito, fica pedindo a bola, prefere deixar pro Fel, Fel vai fazer o lançamento lá onde está colocado o Biteco, Gás olhou no peito, matou na e vai deixar mais atrás com o Tony Júnior, deixou ainda mais atrás com o Saulo, vai recomeçar o jogo. Alô Erivelto, aquele abraço pra você em Caxias do Sul, tá ligadaço com a gente, vai o Glória pro ataque de novo, pediu a falta, levou a falta, era o Biteco que tava por ali ou era o Vandinho?
3: Me parece que era o Biteco, sim.
0: Vandinho, Vandinho.
3: Vandinho, Vandinho levou a falta ali e chamou responsabilidade para si, lá pelo lado esquerdo, estava avançando, no momento que temos mais uma alteração aí no Glória. 19 está entrando,

0: Vai entrar no interior da área da equipe do Gaúcho. Atenção, pulou! A bola bateu na zaga e foi pela linha de fundo. O goleiro só ficou observando a bola sair pela linha de fundo. É escanteio!
1: Escanteio, sim, tirou com os olhos o Lucas Alves, porque ela desviou no jogador da equipe do Gaúcho e saiu pela linha de fundo. É mais uma oportunidade para o Glória. Bola na área, está na bola o Vini Moura para fazer a cobrança.
0: O Erivelto diz que hoje o Glória vira, viu? Vai virar o jogo. Tem ali o Vini Moura, oportunidade de fazer a cobrança. Colocando a bola no interior da área, pulou o jogador da Glória, pulou do passo fundo também, bola no alto, nas mãos do goleiro Lucas Alves, tenta colocar com velocidade a bola, vai ficar ali o Lucas Alves para fazer a cobrança, ainda fica com, agora colocando a bola ao lado, do lado esquerdo, onde está colocado ali também o Igor, Igor tem ela dominada, abriu um pouco mais, saiu com bola e tudo, Fogaça, e aí não teve condições de ficar com ela. 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Por tudo que foi construído no primeiro tempo, por tudo que foi, está acontecendo até agora, o placar é justo esse empate, né, Leonardo?
1: É justo, sim, porque no primeiro tempo, se havia ter um vencedor, era o Gaúcho. E nesse segundo tempo, quem parece que está dominando a partida, tendo mais volume, é o Glória. Por isso, esse 1-1.
0: Tá certo, o Glória tenta lançar agora uma bola no ataque, fica nas mãos do Lucas Alves, que faz o lançamento também, responde de lá, responde de cá, tentando chegar. Saulo fica com a bola, deixou nas mãos do Jackson, mas ela foi curtinho, por pouco não aproveitou o ataque do Gaúcho.
1: É, foi curtinho sim o recuo do Saulo para o Jackson, os dois ficaram na indecisão, mas aí sim o Jackson pegou a bola e já repôs em circulação para tentar o ataque. O Glória, tudo igual, 1-1.
0: 1-1 é o placar do jogo. 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Bola aqui no alto, tá trocando passe agora a equipe do Glória com o Alan Leite. Sofreu a carga, sofreu a falta.
1: Sofreu a falta, sim. O jogador da equipe do Glória reclama desesperado ali o camisa número 5, Jefferson, da equipe do Gaúcho, dizendo que não, mas a falta está marcada em cima do Alan Leite, aqui pelo lado direito do ataque do Glória. Vem aí mais uma oportunidade, mais uma bola na área. Agora a torcida também reclamando aqui com o Bandeira e com o árbitro pela marcação da falta.
0: E teve uma condição do Bandeira não ter marcado a falta, porque foi bem em cima dele, aí o Jefferson ficou louco, e foi o árbitro que veio lá do outro lado e marcou. Então, meu amigo, aí claro, o Jefferson enlouqueceu. A falta é perigosa, vai ser alçada a bola no interior da área da equipe do Gaúcho. Tá por ali o Vini Moura para fazer a cobrança. Ele que fez um gol de letra, belo gol da equipe do Glória. Vini Moura tá conversando com os jogadores, vai estar ali já acertando todos os detalhes. Atenção, bola lá no alto, pulou nas mãos do goleiro Lucas Alves. Ninguém ali do Glória.
1: Ninguém não, tentativa do Vini Moura no cruzamento, a bola foi fechada demais. Apenas nas mãos do goleiro Lucas Alves. Tudo igual, 1-1, vai o Gaúcho.
0: Lá vai o Gaúcho no lançamento do jogador Lucas Alves. A bola lá no interior da área da equipe do Glória, vai sobrar ali pra quem? Atenção! Nas mãos do goleiro, que era o Jackson. E olha, por pouco, de novo não deu pra chegada de alguém ali do Gaúcho. E tem jogador caído, é quem?
1: Júnior Fel tá caído aí no círculo central, mas por pouco, muito pouco, mais uma vez a tentativa ali do Gaúcho. Ficaram dois jogadores ali do Glória se olhando, até que chegou o Jackson e conseguiu fazer a defesa.
0: É, o Fel sentiu de novo. O Fel tá vivendo um momento que ele não consegue terminar uma partida com a camisa do Glória, infelizmente, nesse seu retorno. Né? Infelizmente, vai ser substituído.
1: Vai ser substituído porque vem aí o camisa 14, o Douglas.
0: Douglas no lugar do Júnior Fel. Tá certo. Um abraço, Zé Marcelo. Aquele abraço pra você. Tá ligadaço com a gente. 984-186298. Telefone pra você ficar conosco. 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Douglas está pintando aí mais uma substituição na equipe do Glória. Camisa 14, então saindo o Júnior Fel mesmo, né?
1: Exatamente. No Gaúcho vem aí o 17, Zanelato, e o 21, Jean-Pierre. Vamos ver quem é que vai sair aí.
0: Tá certo, a gente já vai conferir. São duas substituições também na equipe do Gaúcho. Já tá em campo. O Glória tenta chegar no ataque de novo, mais uma vez, chegando a bola ali no ataque para tirada. Não quis saber de brincadeira, o Luiz Fernando, e colocou a bola pela linha de fundo. Não conversaram legal ali a defesa do Gaúcho. E depois ficou aquele bate-boca. Arremesso lateral. É lá do lado direito. O Glória vai fazer a cobrança agora, não tem pressa nenhuma. Tá ali para fazer. É do lado esquerdo, melhor dizendo. Tá lá o Tony Júnior, né, que vai fazer a cobrança. Já vai ser autorizado, já vai colocar a bola.

0: Bola em circulação, o juizão tá ali conferindo todos os detalhes, ficou a bola, pra quem? Pra ninguém, a bola foi pela linha de fundo, é tiro de meta, pra você, meu amigo que está ligado com a gente, atenção torcedor, confere comigo então, tempo e placar de jogo. 20 minutos já se passaram deste segundo tempo, o placar é Gaúcho 1. Um também para o Glória.
1: Brasileiro Série B, jogo em andamento, Vila Nova 0, Goiás também 0, 21:30 tem Sport e Ponte Preta. 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
0: 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Tem a bola agora o Gaúcho, com ela dominada aqui no campo defensivo. Jefferson abriu para o Luiz Fernando, capitão da equipe, zagueiro, que está curtindo uma lá pelo lado direito. De novo no círculo central para o Jefferson. Jefferson colocou mais ao lado para o Anderson, aqui do lado esquerdo, que abriu para o Fogaça. Fogaça do lado esquerdo, de perna direita, levando para dentro do campo, vai fazer o lançamento. Recuou de novo para o Anderson. Anderson tem ao lado o Léo. Léo segura, prende a bola, marcação nenhuma nele. Então tem tempo de pensar, de erguer a cabeça, colocar lá para o Luiz Fernando, que está mais ao lado direito, vai trocando passes da equipe do Gaúcho. Glória se fecha defensivamente, não quer dar espaços, encontra dificuldade agora para furar o bloqueio, no lançamento a bola lá no alto, Saulo pula e coloca pela linha de fundo, escanteio.
2: Escanteio sim, no momento que está processada a mudança, está entrando o Douglas agora com a camisa 14.
0: Douglas entrou agora, um minuto depois, né?
2: E teremos as trocas também na equipe do Gaúcho.
0: As trocas no Gaúcho, vamos ver quem sai ali, Leonardo. O tio aqui na frente tá me judiando, viu?
2: 18? 18?
0: E o 18? 18?
2: Não, mas eu não tô entendendo.
0: Tá ali, ó, os dois jogadores estão saindo ali, ó.
2: Não, mas peraí.
0: Vamos ver quem tá saindo ali, ó. Tá saindo o João Ferreira.
2: Para a entrada do 17, que é o Zanelato.
0: E o outro jogador me pareceu o Léo, né? Léo. O 17 e o Léo, que tem a camisa de número 8.
2: Léo Ana.
0: Olha aí a bola lá no interior da área da equipe do Gaúcho. De cabeça! Pulou ali o zagueirão Anderson, mas ela ficou nas mãos do Jackson. Já coloca ligeirinho no ataque, tentando chegar, mas aí não foi legal. Saiu, foi o Léo mesmo para a entrada do camisa 18 também.
2: É isso? Exato, 18.
0: João Gonçalves?
2: Não, entrou 21 Jean-Pierre. 17 Zanelato e 21 Jean-Pierre.
0: Jean-Pierre, tá certo. Fechou, fechou todas. Vai aí o Gaúcho tentando ir pro ataque aos 22 minutos. O placar é 1-1 para Glória e Gaúcho, ou Gaúcho e Glória aqui em Passo Fundo. Alô, José Carlos Krasniak, aquele abraço para você. Tá lá em Florianópolis, ligadaço com a gente na Rádio Esmeralda. De novo, lá aí o Igor com a bola dominada, largou pro Fogaço, Glória recupera, deixa tentar mais atrás com o Vini Moura, deixou pro Marcão, Marcão pro Alan. O Alan levou uma falta, foi puxado, pede apoio, falta em cima do Alan Leite. Duca Silva, lá em Caxias do Sul, aquele abraço para você. 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O placar está no empate. O Glória está levando um pontinho que está lhe tirando da zona de rebaixamento. O ideal, minha gente, e a gente espera que aconteça, é a vitória para sim somar alguns pontos, livrar-se aí 2 pontos da zona do rebaixamento. Atenção, ou até, né, ter uma condição melhor. Tenta aí pro ataque agora a equipe do Gaúcho com o Adriano Clay, vai fazer o lançamento pro Fogaça no interior da área, vai chegando fraquinho e ali tava o Jackson, muito bem colocando.
2: Tava ligado o Jackson sim, o lançamento veio da esquerda para interior da área, ele se antecipou, o jogador da equipe do Gaúcho já pegou a bola e recolocou em circulação, tudo igual, segue 1-1.
0: Tony Júnior deixou a bola pro Marcão no meio de campo, ainda campo defensivo da equipe do Glória, que abriu pro Saulo. Saulo lá do lado esquerdo vai fazer o lançamento, recuando, recomeçando a bola mais uma vez, estava ali para o Douglas. Douglas agora vai abrir do outro lado, onde está colocado também o Klaus. Klaus para o Douglas, trocando passe a equipe do Glória. Agora o Gaúcho não se arrisca tanto, não vai tanto. Ele fica mais posicionado também. Está num 4-4-2. Está aí chamado espelho. As duas equipes jogando praticamente da mesma forma. Está o Glória tentando sair para o ataque, trocando passe defensivamente. Agora vai indo para o meio de campo. O Klaus vai fazer o lançamento legal na frente por Mira, mas ele estava em posição irregular. A bola ficou nas mãos do goleiro Lucas Alves. Alves, o juizão diz, segue o jogo, não, nada a falar, não vamos parar a partida. Então segue o jogo, tá ali o Luiz Fernando colocando a bola mais uma vez lá na frente, onde está colocado camisa número 21, que era o Jean-Pierre. Ele já colocou de novo a bola para circular lá na frente, o Glória vai recuperar a bola, recuperou, bateu em cima da marcação do Gaúcho e colocou para arremesso lateral. Carlos Aguirre, aquele abraço para você lá em Campes da Serra, torcendo também por uma vitória do nosso Glória. Aquele abraço para você, um abraço pro Nando lá em Campes da Serra, né? Toda a turma lá que tá ligado com a gente. Atenção, a bola tá lá com o Glória agora no campo ofensivo com o Vandinho. Vandinho tem a marcação de dois jogadores, fez o lançamento no interior da área, ninguém perto. Lucas Alves chegou, mas tá encontrando uma certa facilidade naquele setor para chegar o Glória no ataque, hein, Leonardo?
2: Tá encontrando sim, o caminho pode ser lá pelo lado esquerdo, colocar a bola no interior da área, mas agora faltou aproximação aí, a tentativa foi boa, só que não deu em nada.
0: Atenção, vai o Gaúcho no interior da área, não pode dar espaços, deram espaço legal, não tinha marcação nenhuma pro Igor, que chegou na linha de fundo, fez o cruzamento. A sorte que não foi legal, o cabeceio do Ian Felipe torto foi pela linha de fundo, é tiro de meta, mas aí deu bobeira.
2: Deu bobeira e contou com a sorte sim, o cruzamento veio do lado esquerdo ali, foi feito pelo Igor, depois a cabeçada saiu totalmente fora do padrão, foi direto pela linha de fundo. Menos mal, apenas tiro de meta já cobrado pelo Jackson, tudo igual, é 1-1.
0: E vai ter mais uma mudança na equipe do Glória, a última, hein, Leonardo?
2: A última já mudança. Vai tentar.
0: Atenção, bola com o Glória de novo, tentando sair lá do campo defensivo para construir a jogada ofensiva. Lá do lado esquerdo está mais uma vez o Saulo com a bola dominada, fez o lançamento para o Mira, vai chegar nele, não, tira de lá o jogador da equipe do Gaúcho, tirou o Luiz Fernando, deixou a bola mais ao meio onde está o Zanelato, ficou com ela, segura, prende, tem a marcação também, Jean-Pierre fica ali na frente, vai ali o jogador do Glória, tenta tirar, não consegue, é o Gaúcho construindo no meio de campo a bola, tentou chegar na linha de fundo para fazer o cruzamento, vai lá o Tony Júnior, fez a falta favorecendo a equipe do Gaúcho.
2: Fez a falta sim, o Tony Júnior, a bola que vinha pela em profundidade, pelo lado direito com o Gaúcho, no momento que vai haver a substituição do Glória, tá entrando aí o camisa número 13, o André.
0: Não vejo ali quem tá saindo, porque aqui
2: a placa só coloca quem está entrando.
0: Me parece ser o Biteco lá, saiu o Biteco.
2: Sete
0: Biteco. Para a entrada do André, o Biteco tá cansou,
2: certo,
0: né?
2: Tá certo, feita a substituição, então.
0: Tá aí. E aí agora o André vai lá para ser o jogador de lá do lado direito. Tem aí uma falta perigosa contra a meta do goleiro Jackson. Se segura, meu leão, 27 do segundo tempo, 1-1 é o placar do jogo. Você ligado com a gente, Adriano Klein na cobrança. É o Gaúcho que tenta chegar agora até a meta do Jackson. E o Glória quer no contra-ataque chegar então no seu segundo gol. Vai ser autorizado, vai colocar a bola lá no interior da área. Adriano Klein partiu para a bola, pulou jogadores da equipe do Glória também, do Gaúcho. Diz que tá valendo tudo, bateu na trave, na trave o chute do Zanelato, bola de novo no interior da área, tira dali de soco o Jackson, olha que oportunidade teve o Gaúcho, Leonardo.
2: Mas que baita oportunidade, a bola foi bater lá na trave, na junção na verdade das duas traves, tá balançando até agora a meta do Jackson, hein?
0: Vai de novo a equipe do Gaúcho tentando chegar agora, lançamento errado do Adriano Klein, a bola foi pela linha de fundo. O jogo não para e a sua mobilidade também não. 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Para quem está assistindo o jogo, o segundo tempo melhorou muito, ficou um jogo mais aberto, mais franco, mais gostoso de se ver. Agora é um jogo que tá lá e cá, todo mundo tá naquela expectativa, será que o meu time vai ficar com o resultado? Será que vai ser empate? Será que vai ser uma vitória? Ah, o Glória tenta chegar no ataque, o Alisson Mir, legal, ficou agora pro jogador Bandinho, não tava de novo, meu juizão.
2: De novo.
0: Mas não tava.
2: Eu acho que não tava
0: também. Ele saiu legal, junto com o do cabeceio, mas o assistente não tem VAR, vale o que ele fala, né? Mas assim mesmo não deu certo pro Glória. Tenta então ir pro ataque de novo o Gaúcho, tá lá o Adriano Klein, tem liberdade, vai conduzindo a bola no interior da área da equipe do Glória, tira de lá a defesa, tirou a defesa, tenta sair pro ataque, agora o Vini Moura abriu a bola aqui pro Vandinho, Vandinho segura, prende, tem a marcação dele, dois jogadores, tenta colocar no meio de campo, foi legal, nada, deixou ali pro Zanelato, Zanelato segura a bola, vai colocar de novo lá para o camisa número 2, que é o Felipe Prado, Felipe Prado conduz a bola no meio de campo pro Zanelato, de novo trocando passes da equipe do Gaúcho, deixou pro Adriano Klein, Klein abre aqui do lado esquerdo pro Igor, Igor tem a bola dominada, vai seguindo aí pro ataque de novo pro Fogaça, Fogaça agora agora recebe a marcação, no, colocou na linha de fundo para o jogador da equipe do Gaúcho. Vai sobrar para quem? Sobrou para o chute, mascado mais uma vez do Zanellato, e a bola foi morrer nas mãos do goleiro Jackson, que já recoloca em circulação. Tá voltando do impedimento de novo. Mas
2: o Bandeira tá de brincadeira hoje, hein?
0: Tá de brincadeira. Ele não tava, né, Leonardo?
2: Não, de novo. terceira vez já, né?
0: Errou, só isso. Alô, Paulo Júnior Machado, aquele abraço pra você, obrigado, né? Diz ele, atrasado, mas cheguei agora, galerinha, tá certo. Bola aqui do lado esquerdo, onde está colocado Fogaça. Fogaça tem a marcação sobre ele, dos jogadores da equipe do Glória, vai colocar na frente, não foi legal. Despacha de lá, não tem ninguém também para chegar dos jogadores do Glória. Vai tentando de novo no ataque chegar agora o Gaúcho lá do lado direito, com a bola dominada, vai levando. Alô, Eric Marques, aquele abraço para você, obrigado pelo carinho, tá sempre conosco. Adriano Klai é o pensador da equipe do Gaúcho, trocando passes, deixou mais ao lado, onde está o Felipe Prado no meio de campo, colocando a bola de novo para circular, vai recuar de novo aqui atrás para recomeçar. O Glória está fechadinho, então tenta encontrar espaço da equipe do Gaúcho no lançamento agora, chega na frente de novo a bola, mas aí teve um impedimento. Se agora tinha do lado do Glória, teve um do lado do Gaúcho, Leonardo?
2: É, teve sim, irregularidade lá do ataque da equipe do Gaúcho, estava voltando, segundo o árbitro, ele assinalou o impedimento que vai ser cobrado aí para o Glória.
0: 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Tá ali a bola com o Glória. Klaus segura, prende, tem ao lado também o jogador que é o Douglas deixou mais à frente, onde está o Vini Moura, aberto tá aqui o André, ele prefere segurar a bola de perna esquerda, fazer o lançamento, tá em posição legal, o Tony Júnior vai chegar na linha de fundo, chegou, também a zaga coloca pela linha de fundo, escanteio
2: lá pelo lado esquerdo, a bola era tentativa lá com o Tony Júnior, mas chegou antes que ele, a zaga colocou pela linha de fundo, possibilidade pro Glória colocar a bola no interior da área do Gaúcho.
0: Vai ter a possibilidade de colocar aquela bola lá no interior da área do Gaúcho, é todo o sistema ofensivo do Glória, que está ali, zagueirões também colocados no interior da área. Vai aí o Tony Júnior ser autorizado para fazer a cobrança. Atenção, bola na área do interior da equipe do Gaúcho, bola no primeiro pau, tentou, e aí não foi legal, vai chegar de novo pro Tony Júnior, tá valendo tudo. Tony Júnior tem a marcação firme e forte sobre ele, tenta levar na linha de fundo, bateu em cima da marcação, é escanteio de novo, juizão.
2: Escanteio de novo, sim, bem próximo à bandeirinha do escanteio, o Tony Júnior tentou jogar em cima da marcação e conseguiu cavar no escanteio. Quem sabe agora vamos caprichar mais aí nesse cruzamento.
0: Mais alta bola, quem sabe agora, para ter aquela condição de fazer o segundo gol. Pode ser na bola parada. Tony Júnior partiu para a bola lá no alto, pulou jogadores, pulou também o Lucas Alves. Fica com a bola. Então, atenção, torcedor. Tá na hora de conferir comigo o tempo e placar de jogo. 32 do segundo tempo, placar tá Gaúcho 1-1 também para o Glória.
1: Copa Sul-Americana, 21:30, quartas de final, jogo de ida, Cienciano e Montevideo City Torque. Já pela Libertadores, 21:30, quartas de final, jogo de ida, Independiente Del Valle e Flamengo.
0: 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Um abraço pro Giovanni Silva, tá ligado com a gente lá em Itapema. É hoje vitória do Glória. O pessoal tá acreditando, mesmo com todas as dificuldades do nosso Leão da Serra. O pessoal sempre acredita. Alô, Pinduca, aquele abraço pra você, toda a turma aí, tá sempre ligado conosco também. Grande Pinduca, nosso amigo de longa data lá em Santa Catarina também, nos ouvindo. É bom demais. Fábio Sartor, aquele abraço pra você, obrigado pelo carinho, todos os amigos. Ô, Glória tenta sair pro ataque. Roubou a bola, o Alisson Mira tentou colocar na frente, não foi legal, vai sobrar mesmo assim para o Glória com o Tony Júnior, segura, prende a bola, tira a velocidade, vai deixando ali para o Marcão tem mais colocado à frente o Vandinho recupera a bola, segura, prende, sai da marcação de dois, tira o espaço ali, os jogadores do Gaúcho, coloca então para o Tony Júnior tem de novo, o Vandinho prefere colocar a bola lá atrás para recomeçar com o Saulo deixa a bola com o Vandinho de perna esquerda, coloca para o Marcão fica observando, tenta colocar aqui, lançamento pro André, legal, chegou na linha de fundo, vai fazer o lançamento, a bola saiu. Não foi legal.
2: Ele pegou fora do campo já o camisa número 13 do Glória, o André.
0: É, não teve a condição de ficar com a bola dominada. 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Mais uma falta pro Gaúcho.
2: Mais uma falta, sim. Camisa número 9 da equipe do Gaúcho. O Ian Felipe foi quem sofreu a falta. Falta do ataque do Glória já cobrada.
0: 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Bola de novo no alto. Tenta tirar de lá. Os jogadores da equipe do Glória ficam com ela. Vai dominando ali o Marcão. Marcão no círculo central. Tem encontrando ali o Alan Leite. Alan Leite também curtindo uma no meio de campo. Tem o André mais aberto. Vini Moura também aqui do lado. Mas prefere lá do lado esquerdo. Vai jogar. Errado! Não pode esse lançamento. Vamos aproveitar, gente. Não vamos deixar dar chance pro azar. Vai de novo agora o Glória com velocidade pro ataque. O Alan Leite tem ela dominada. Segurou, prendeu. Chamou ali para jogar com o Vini Moura. Vini Moura de perna esquerda. Vai colocar pro Alan Leite. Pro Vini Moura de novo. Trocando passa a equipe do Glória, agora sim, o lançamento foi legal, Tony Júnior mata na caixa, não tem ninguém ali perto, que legal, que janela, ali ele chutou, chute venenoso, mas foi pela linha de fundo, tiro de meta
2: para a equipe do Gaúcho, mas chutou, experimentou e chutou de fora da área lá, o Tony Júnior,
0: tem que fazer isso,
2: tem que chutar, o Glória tem que chutar mais.
0: 35 minutos, estamos fechando nesse segundo tempo, 1-1 é o placar do jogo aqui em Passo Fundo, Glória e Gaúcho, Gaúcho e Glória, Fab Fiar, qualidade e inovação em um só lugar, na rua Campos Salles 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do Gaúcho, quem tá ali para fazer a cobrança é o Felipe Prado, o Glória tenta recuperar a bola, vai sair ali a bola agora sim, pra quem? Era pro Glória, né, Juizão? Deram pro Gaúcho, mais um arremesso lateral, Felipe Prado já cobrou, o Glória tenta roubar a bola, conseguiu roubar a bola, Vandinho chega ali, sofre a falta, sofreu a carga e sofreu a falta, Leonardo.
2: Sofreu a falta sim, o Vandinho, quando ele tentava escapar no contra-ataque, no contrapé ali, o jogador do Gaúcho pegou. É falta marcada para a equipe do Glória ainda no seu campo defensivo.
0: 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Tem a bola o Glória aos 36 minutos, está empatando 1-1. É importante esse ponto. Claro, a vitória é melhor ainda, mas o ponto está legal. É, o Paulo Júnior está dizendo que o Glória é o rei dos empates. Está aí a bola com o Glória. Alan Leite com a bola dominada, abriu lá onde está colocado também o Douglas. Douglas coloca a bola mais ao lado, deixou para o Tony Júnior, mais à frente para o Vandinho. Chega a marcação sobre ele, ele recua de novo, onde está colocado o Douglas, tem aí no meio de campo, é o jogador que era o Saulo, ele prefere deixar ali pro Vandinho trocando passes com o Marcão, capitão da equipe do Glória, tenta abrir aí, dando espaços também, o Klaus tem a bola dominada, abriu aqui do lado, onde está colocado do lado direito o André vai fazer o lançamento na frente pro Vini Moura, legal, sobrou espaço, tem dois na marcação dele, vai mais aí o Vini Moura segurando, prendendo, chamou o jogador, aí deu o passe errado pro Fogaça, não foi legal o passe, tenta chegar agora no ataque, vai ser muito forte demais a bola pro ataque, que era o Fogaça que estava lá, então fica o Jackson com ela, Leonardo.
2: Ficou fácil pro Jackson, sim, muito forte, procurando camisa número 9 da equipe do Gaúcho, e tem duas mudanças aí, vai entrar no camisa número 6 o João Bahia, e deixa eu ver o próximo ali, o 19 é o Giovani, na equipe do Gaúcho.
0: Um abraço todo especial pro Sérgio Poleto, dizendo que o irmão dele, o Marcelo, jogou aqui, boas lembranças, diz ele. E um alô Laurindo Santos, alô Laurindo, aquele abraço pra você. Olha o Glória no ataque, a bola sobrou aqui para o André, que prefere ficar com arremesso lateral, não conseguiu chegar na bola, é arremesso lateral pro Glória. 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Arremesso lateral já cobrado, Glória tenta colocar a bola no interior da área, tira de lá os jogadores da equipe do Passo Fundo, então o Adriano Clay recupera a bola, não tem ninguém na frente, recomeça o jogo mais uma vez, onde está colocado o Felipe Prado deixa a bola mais atrás, onde está também Luiz Fernando para o Anderson, os zagueiros agora da equipe do Gaúcho trocando passes, do lado esquerdo também tem o Igor, camisa número 16, segura e prende a bola, achou o Jefferson no meio de campo, livre de marcação, recomeça o jogo lá com o Luiz Fernando, o Glória agora fecha os espaços, está marcando no meio de campo, fechadinho fechadinho. Alô, Florentino Reis, aquele abraço para você. Vamos ganhar, Glória. Tamo junto, diz ele aqui. Também, de novo, o Gaúcho com a bola dominada. 38 minutos e 25. 38 e 25. 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Vai de novo o Gaúcho no meio de campo com a bola dominada. É o Luiz Felipe, tentou colocar na frente. Recupera o Glória. Deixou a bola ali com o Alisson Mira mais atrás para o jogador que era o Douglas. Douglas com ela. Vai segurar, prender. Tem o Marcão à frente. Marcão carimba a bola. Segura, prende. Vai chamar quem? Chamou mais ao meio de campo onde está colocado o Alan Leite. Alan Leite tem a bola dominada. Até ele ali também trocando passes. Deixou para o Vini Moura. Aberto aqui do lado direito tem o jogador André. Deixou para os jogadores ficarem trocando passes. E aí teve carga, falta e vai pintar cartão amarelo do jogador do Gaúcho.
2: Falta sim cartão amarelo para o jogador do Gaúcho. É esse que está saindo aí. Tomou cartão amarelo.
0: Vamos ver quem sai aí.
2: Tá entrando o 19, Giovani.
0: Tá aí o João Bahia. Saíram quem? O Igor e...
2: Tá. Ian Felipe, não?
0: Me parece que ser.
2: É, 9, né?
0: É. Ian Felipe. Saíram então para a entrada do João Bahia, que é o camisa de número...
2: 6.
0: 6, João Bahia.
2: João e o Jean-Pierre, 21.
0: Bahia... Isso aí, o 21?
2: Não, entrou o 21, Jean-Pierre.
0: Ah, o Jean-Pierre. Isso. Jean-Pierre já estava.
2: É.
0: Não, já estava.
2: Já estava.
0: Já estava, já estava. Temos só conferir ali, né, quem vai saindo ali. Tá, e, então no lugar do Igor entrou o 6.
2: 6, João Bahia.
0: João Bahia. E depois só vamos conferir quem entrou lá. Foi o camisa do número 18, não foi? O 19, Giovani, não foi?
2: Giovani,
0: no exatamente. Lugar do Ian, 19.
2: Isso aí.
0: Tá certo, agora certo. Tá de novo a bola então com a equipe do Gaúcho. O João Bahia já recua a bola, deixa ali atrás onde está colocado o jogador que era o Luiz Felipe. Enquanto a bola está aqui no campo defensivo do Gaúcho, a gente confere tempo e placar de jogo. Não, minha gente, vamos primeiro conferir esse ataque do Glória. Atenção, tentando chegar no ataque o Glória com o Vini Moura. Vini Moura no meio de campo, tem aberto aqui do lado direito o André. André vai chegando lá, próximo ao bico da grande área, vai passar de caneta, mas aí tentou chegar lá, tira da defesa do Gaúcho e a bola vai ficar de novo com o Glória, vai ficar com o Glória, nada, já recupera de novo a equipe do Gaúcho, mas o André fica com a bola dominada, deixou pro Alan Leite segura, prende, tem a marcação sobre ele, deixa mais atrás a bola, Douglas não teve domínio, perde a bola de novo, não pode isso, a equipe do Glória não pode, vai tentando agora o Adriano Clay chegar na bola dominada, vai fazer pro Fogaça o lançamento de perna direita, entrou no interior da área, atenção, já dois na marcação, mais ao lado, chutou pro cantinho, é gol! Gol do Gaúcho! Bobeira! Mais uma bobeira da equipe do Glória! Mais uma vez perdendo a bola no ataque, dando liberdade para a equipe do Gaúcho chegar, ir até a meta, liberdade para os jogadores construírem a jogada e então fazer o gol. O 2-1 da equipe do Gaúcho era tudo que não queria. Aos 41 minutos desse segundo tempo, o Glória queria o quê? O Glória queria o empate e quem foi lá e fez o gol foi o Giovani, 19.
2: É, logo na primeira participação dele, a bola veio pelo lado esquerdo, cruzamento, encontrou o 19, Giovani, que brilhou, a estrela mais do que o goleiro Jackson, colocou no cantinho esquerdo do Jackson, matou o Glória, 2-1 para o Gaúcho.
1: Gol de número 146 nesta divisão de acesso, o nono do Gaúcho na competição, Glória leva seu 12º gol. O Glória está na zona do rebaixamento, 15º colocado com 6 pontos, o Gaúcho é o 11º com 11.
0: E agora tem aqui um lance, vai ter um cartão amarelo, me parece, para um jogador do Gaúcho, é isso? Alguém do Gaúcho ali?
2: A torcida.
0: Ah, é, um jogador que estava ali, o camisa número 16, o Igor.
2: É.
0: Ele entrou, foi lá, então está recebendo
2: cartão
0: amarelo.
2: Amarelo.
0: Tá? O Igor, camisa 16, cartão amarelo. Olha, gente, era tudo que não queria, Leonardo, caminhando de novo para o final do jogo.
2: Verdade, mais uma vez aí o Glória acabou perdendo, tomando gol numa desatenção, mais uma vez uma bobeira, né?
0: Bobeira e bobeira grande. Olha, gente, nesse momento era segurar o jogo também, claro, segurar no meio de campo. Mas vamos de novo. Atenção, Glória tentou ir pro ataque, tira a defesa de novo do Gaúcho. Responde agora, tentando o Jefferson colocar na frente pro Fogaça. Fogaça tem a bola dominada, tá pedindo. Olha só, ninguém marcando. Todo mundo deixando dois jogadores lá do Gaúcho em todo mundo pensando o quê, Leonardo? E aí por pouco não leva gol do Giovani de novo.
2: Por pouco, muito pouco, porque ele estava livre, leve e solto de marcação. E agora vai entrar mais um no Gaúcho, 15, Maicon.
0: Vamos ver quem sai lá. Me pareceu o Adriano Klein.
2: É o Adriano Klein.
0: Entre o 15 e o Maicon. O Glória não pode dar essa bobeira, minha gente. De novo, não marca ninguém. É uma equipe que tem uma dificuldade enorme de marcar quando do contra-ataque do adversário. É complicado, gente. Vamos lá. Tem agora arremesso lateral, escanteio. Escanteio para ser feita a cobrança. Mais um escanteio. Quem vai lá fazer a cobrança é o Maicon. Camisa número 15. Já vai colocar a bola lá no interior da área da equipe do Glória. Tá perdendo 2-1 de novo. Não tá conseguindo segurar o empate. Foi atrás, conseguiu o empate. Começou bem o segundo tempo. Vai tentar chegar de novo a equipe do Gaúcho. O Glória tenta chegar na frente agora com o Alan Leite pro Vitinho. Pro Vandinho. Vandinho, não passa por ninguém. Aí é complicado, gente. Olha ali a bobeira. Giovani de novo entrou no interior da área, vai fazer o terceiro gol da equipe do Gaúcho. Recupera e tira dali a defesa do Glória. Foi preciosista agora também. Vai tentando agora o Glória sair pro contra-ataque mais uma vez. Tá ali com a bola dominada. Tem aí a liberdade de chegar na linha de fundo da equipe do Glória. O lançamento vai pintar no interior da área. Atenção, partiu de novo pro gol. Vai chutar. Tem dois, três, a marcação bate em todo mundo. Tá legal, tá valendo tudo. De novo a bola vai sobrar pro Glória. Lá no campo defensivo, vai tentar chegar para ter a bola dominada, perde de novo Glória, perdeu Glória, agora vai pro contra-ataque a equipe do Passo Fundo com Jean Peter tem a bola dominada, chega por lá a marcação, recupera o Glória de novo, é um perde-ganha, já chegamos a 45
2: 5 minutos de acréscimo.
0: 45 e 5 de acréscimos, vamos até os 50, vamos lutar até o final, pelo amor de Deus, meu Glória, pelo amor de Deus, para levar um pontinho, porque não tá fácil, o rebaixamento tá ficando cada vez mais próximo, vai aí com o Glória de novo, fez o lançamento fechado, nas mãos do Lucas Alves, aí não dá certo nada, Leonardo.
2: Não dá certo, muito fechado, ficou fácil para as mãos do Lucas Alves, que repõe agora em circulação. Tá 2-1 para o Gaúcho.
0: 2-1 para o Gaúcho, Glória só despacha a bola de lá, ela vai saindo para arremesso lateral, mais um lateral para o Gaúcho, que não tem pressa nenhuma. 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Tem aí arremesso lateral já cobrado. João Bahia colocou a bola lá na frente. Vai disputando a bola. Não deu pro Giovani. A bola sai pro arremesso lateral pro Glória. André na cobrança. Glória perde 2-1. Tenta o gol de empate. Faltam pelo meio 4 minutos ainda para acabar o jogo. Já estamos no período de acréscimo. Torcedor do Gaúcho está apreensivo. Era tudo que ele queria, essa vitória. Para afastar-se da zona do rebaixamento. De novo, só disputando dois jogadores do Glória. Ninguém próximo ali. Não tá fácil, minha gente. Vai tentar tirar de lá. Deu a bola para o jogador, que é o Tony Júnior. Conseguiu chegar, livrar-se da marcação. Mais uma vez, tentou chegar ali na linha de fundo. Fez o cruzamento no interior da área. No primeiro pau, tira os jogadores. Vai sobrar no meio de campo de novo para a equipe do Glória. Marcão com a bola dominada. Segurou, prendeu. Vai abrir a bola mais atrás. Mais uma vez, é o Klaus com a bola dominada. Tem a marcação. Passou de novo. Era o Alan Leite. Vai chegar na linha de fundo. Quem sabe agora pro cruzamento no interior da área. Pula ali. Não conseguiu chegar na bola, o Alisson mira, a bola vai sobrar então para quem? Para o jogador da equipe do Passo Fundo, era tudo que ele queria, uma falta com cartão amarelo para o Saulo.
2: Falta sim com cartão amarelo para o Saulo, que acabou parando a jogada do contra-ataque da equipe do Gaúcho. Agora sim, amarelado, camisa número 4 da equipe do Glória.
0: 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E opa, e agora fica aquela, os jogadores deixando o tempo passar, é tudo que quer, não tá fácil, né, gurizada? Alô, José de Oliveira, aquele abraço. Alô, tio Zé, muito obrigado pela audiência. Tio Zé, cuida lá do campo, lá no Glória, sempre na nossa audiência também, tio Zé. Olha aí, de novo vai a equipe do Gaúcho com a bola dominada. Chegou a bola, saiu com bola e tudo, Fogaça. Bola para o Glória. E aí tem arremesso lateral. Lateral para fazer a cobrança. Jogador da equipe do Gaúcho está por ali para fazer a cobrança. Vai ali, o André fez. Agora sim, ficou a bola para o Saulo. Saulo vai colocando mais à frente onde está o Douglas. Douglas tem a bola dominada. Largou mais mais ali para o Alan Leite. Alan Leite segurou, prendeu a marcação, chegou sobre ele. Vai o Alan Leite tentando passar no meio de campo. Chega a marcação e teve falta e cartãozinho amarelo.
2: Teve falta sim, cartão amarelo para o jogador da equipe do Gaúcho. Falta em cima do Alan Leite, que é levando a bola no contra-ataque do Lória. Está marcada irregularidade aí para a posse de bola do Leão. 2-1 para o Gaúcho.
0: Jean Peter foi quem levou o cartãozinho amarelo para o Gaúcho. E a bola agora vai pintar no interior da área do Gaúcho, hein, minha gente? Quem sabe agora? 48:30, quase 48:30 desse segundo tempo. Quem sabe agora o golzinho de empate? É, minha gente, o Glória corre atrás de novo. Lá vai a atenção para a cobrança no interior da área. No segundo pau pulou o goleiro e fica com a bola, Lucas.
2: É, mais uma vez a tentativa do ataque do Glória que não deu em nada, foi direto para as mãos do goleiro Lucas Alves, que agora caiu, tá sentindo ali para chegarmos já quase ao final da partida, em que o Glória vai perdendo mais uma por 2-1 aqui para o Gaúcho.
0: 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Já vai ser feita a cobrança agora de uma falta, favorecendo a equipe do Gaúcho. Pelo meio, já faltam poucos segundos para terminar. Já vai ser feita a cobrança. Bola tá viajando, já lá no meio de campo, tira ali, jogador da equipe do Glória. André vai ficar com a bola, tentar chegar, a última estocada, quem sabe, do Glória agora. Lá no segundo pau, pula o jogador da equipe do Glória. Atenção, Lucas, não ficou com a bola, de novo para tentar chegar, não, ataque, o Glória no meio de campo, com o jogador Marcão, chutou em cima da marcação. É, recupera a equipe do Gaúcho. Tira de lá de novo o gol.